0: Santana e ainda a Paula Matos. E assim a gente já fecha a nossa primeira hora juntos, hein? Passou voando, hein, gente? Passou que passou ligeiro. Já já eu volto junto com você. Vem aí a segunda hora do Play Sertanejo. Segura aí que é bem rapidinho, tá?
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4: 21:03.
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0: É, tamo de volta, sempre com o melhor da música sertaneja. Bora pra mais uma semana, gente. Tenho certeza que vai ser uma semana incrível. Sempre, sempre, aqui na sua rádio favorita. Olha o Gustavo Lima. Ele lançou em março a versão completa do álbum Feito à Mão, gravado de forma intimista em sua casa em Goiás. E o destaque é a faixa Assunto que Dói, que fala de alguém que finge ter superado um ex-amor.
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0: também teve Paulo e Natan, participação especial de Hugo e Guilherme. Ainda teve Hugo e Alex com Panda e a gente começou a sequência, abriu a segunda hora de hoje com o nosso embaixador Gustavo Lima, Assunto que Dói. Uma ótima semana pra você, viu? Bora pra cima, sempre com muito pensamento positivo, fé em Deus, apesar dos desafios, mas tenho certeza que você vai vencer sim. Uma excelente semana pra todas, hein? O Play faz uma pausa bem curtinha e volta já já juntinho de você.
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2: 21 horas e 18 minutos.
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0: Excelente semana pra você que tá ligado junto com a gente. O Play Sertanejo tá de volta. É segunda-feira, hoje é dia 8 de junho. Uma boa semana pra você que tá com a gente, hein? Tá na hora de sucessos, tá na hora dele. Mirosmar, Zezé de Camargo, cada minuto.
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0: Arnaldo, com a participação especial da dupla Zé Neto e Cristiano aqui na programação show, hein? Que programação gostosa. Também teve Cleito e Romário. Opa, cadê eu? Ainda Felipe Araújo com Natan, Natanzinho. Também a nossa eterna Marília Mendonça, Todo Mundo Vai Sofrer. Essa música, ela fazia tempo que não tocava, mais um modão dos bons, hein? E a gente abriu a sequência com Cada Minuto, mais um grande sucesso que você curte com a gente na maior audiência sertaneja em todo o nosso Brasil, hein? Zezé de Camargo aqui pra você. Boa segunda-feira pra todos, hein? Um abraço especial pros amigos caminhoneiros, Baluartes, Brasil afora, dando carona aí na boleia do caminhão e com o radinho ligado aqui no Play.
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2: 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Se você achava que viajar de avião já era estressante por causa de poltronas apertadas e choros de bebê, imagine só olhar pro lado e ver um robô humanoide de 1 metro de altura sentado na janela reclamando da vida. Foi exatamente isso que aconteceu em um voo da Southwest Airlines nos Estados Unidos, que acabou gerando uma treta cibernética e uma nova regra na aviação. O robô se chama Stewie e pertence ao empresário Aaron Medizadeh, dono da empresa The Robot Studio. No início de maio, Aaron precisou levar o parça de metal de Las Vegas até Dallas. Só que ao invés de despachar o pobrezinho no porão de carga como se fosse uma mala qualquer, o empresário resolveu ostentar e comprou uma passagem extra para Stewie viajar confortavelmente na cabine de passageiros. Para conseguir embarcar, foi uma verdadeira saga burocrática. Stewie teve que passar pelo detector de metais e pela rigorosa inspeção de segurança do aeroporto americano, precisando inclusive trocar sua bateria por uma menor para não correr o risco de explodir lá no alto. Depois de liberado, o humanoide desfilou pelo saguão, entrou no avião e sentou na janelinha, atraindo todos os olhares. Segundo o dono, a maioria dos passageiros adorou a surpresa. Após o pouso, a Southwest Airlines criou uma restrição inédita proibindo robôs na cabine. Stewie, que é programado para falar, não engoliu o fecho e soltou o verbo na imprensa americana, classificando a decisão como uma conspiração contra as máquinas.
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4: Você sofre com dores constantes na coluna ou má postura pelo tempo que passa sentado no trabalho? O Pilates foca intensamente no fortalecimento do abdômen e do core, que é o centro de força e a verdadeira armadura que sustenta sua coluna. Ao unir o ganho de mobilidade com exercícios de força de baixo impacto, o método corrige os desequilíbrios musculares, alinha sua postura e blinda as suas articulações. Praticar Pilates regularmente é o tratamento e a prevenção ideal para viver uma vida livre de dores nas costas. Pense nisso.
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5: 21:36.
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1: 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É hora de Laona Prado.

0: A lindona Gabi Martins, aqui no Play Sertanejo também. Teve os irmãos Edson e Hudson. Ainda a dupla João Bosco e Vinícius com Daniel, Endereço. Essa música, ela tem uma letra forte, hein? E a gente abriu a sequência com a Laona Prado, Par de Olhos. Quero mandar um abraço muito carinhoso e especial pra você que todos os dias, todo dia mesmo, tá ligado com a gente, aí no trabalho, com os colegas, na labuta, na luta diária, e deixa a música por nossa conta. Meus amigos do agro, pessoal do campo que trabalha aí, né? No sol, na chuva, enfim, receba aqui o nosso carinho, a você que todos os dias liga o radinho pra curtir o nosso play. É por vocês que estamos aqui sempre trabalhando incansavelmente pra levar a melhor programação, sempre, tá bom? Daqui a pouco eu espero por você, porque eu volto bem acompanhado, hein? Já já Matheus e Cauã.
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3: Talvez você esteja se sentindo meio inseguro ou desmotivado. Talvez você esteja com vontade de fazer nada. Você também pode estar transbordando de alegria e cheio de energia. São muitas sensações possíveis, mas não queira eternizar nenhuma delas. Tudo passa e depois volta de novo em um ciclo perfeito. Aproveite o momento e tudo que ele tem para ensinar.
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5: 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Segunda-feira, 8 de junho, início de semana, eu chegando com uma edição fresquinha do Mundo Pop pra você neste dia do cunhado, pra você e seu cunhado curtirem juntinhos. A organização do Rock in Rio 2026 anunciou Calvin Harris e Black Eyed Peas como os grandes destaques do palco mundo para o dia 6 de setembro. O terceiro dia do festival também contará com apresentações do rapper Nelly e um show especial do Barão Vermelho com sua formação original, enquanto o palco Sunset terá Neil e também Jota Quest tocando Tim Maia. Para o encerramento do evento no dia 13 de setembro, os norte-americanos do 21 Pilots comandarão a noite principal ao lado de Halsey, Lola Young e Ivete Sangalo.
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0: 21 horas e 53 minutos. 87,9 FM.
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7: Seguimos aqui no Play Sertanejo, a última sequência de hoje. Pra abrir, tem Matheus e Cauã e Ana Castela.
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1: É, bebê. Panda e Carijumar.
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0: Nora. Também teve Kleber e Cauã com Papai do Céu. Panda com Ícaro e Gilmar. E ainda teve Matheus e Cauã junto com a Ana Castela. Ilusão de Ótica. Pra fechar a edição desta segunda-feira, uma boa semana pra você. Meu muito obrigado pela audiência, pela amizade, pela companhia. A nossa gratidão, viu, incansavelmente a cada um de vocês que todos os dias tá ligado com a gente. Boa semana. Amanhã, terça, eu te espero aqui pra mais uma edição do Play Sertanejo. Tudo de bom e até lá.
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3: E aí, tudo bem? Iniciando mais uma semana, hoje segundona, 8 de junho. A mensagem do dia está no ar.
4: Se não quiser adoecer. Se não quiser adoecer, tome decisão. A pessoa indecisa permanece na dúvida, na ansiedade, na angústia. A indecisão acumula problemas, preocupações, agressões. A história humana é feita de decisões. Para decidir, é preciso saber renunciar. Saber perder vantagens e valores para ganhar outros. As pessoas indecisas são vítimas de doenças nervosas, gástricas e doenças de pele. Se não quiser adoecer, busque soluções. Pessoas negativas não enxergam soluções e aumentam os problemas. Preferem a lamentação, a murmuração, o pessimismo. Melhor é acender um fósforo que lamentar a escuridão. Pequena é a abelha, mas produz o que de mais doce existe. Somos o que pensamos. O pensamento negativo gera energia negativa que se transforma em doença. Se não quiser adoecer, não viva de aparências. Quem esconde a realidade finge, faz pose, quer sempre dar a impressão que está bem, quer mostrar-se perfeito, bonzinho, está acumulando toneladas de peso. Uma estátua de bronze, mas com pés de barro. Nada pior para a saúde que viver de aparências e fachadas. São pessoas com muito verniz e pouca raiz. Seu destino é a farmácia, hospital, a dor. Se não quiser adoecer, aceite-se. A rejeição de si próprio, a ausência de autoestima, faz com que sejamos algozes em nós mesmos. Ser eu mesmo é o núcleo de uma vida saudável. Os que não aceitam são invejosos, ciumentos, imitadores, competitivos, destruidores. Aceitar-se, aceitar e ser aceito, aceitar as críticas é sabedoria, bom senso e terapia. Se não quiser adoecer, confie. Quem não confia não se comunica, não se abre, não se relaciona, não cria liames profundos, não sabe fazer amizades verdadeiras. Sem confiança não há relacionamento. A desconfiança é feita de fé em si, nos outros e em Deus. Se não quiser adoecer, não viva sempre triste. O bom humor, a risada, o lazer, a alegria recuperam a saúde e trazem vida longa. A pessoa alegre tem o dom de alegrar o ambiente em que vive. O bom humor nos salva das mãos do doutor. Alegria é saúde e terapia. Sou Júnior Bodanese e esta foi a mensagem do dia.
2: 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Timo Prata informa a hora certa. 22:12.
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20: E aí, tudo bem? Tudo certo? Boa segunda-feira, excelente semana. A partir de agora você confere o melhor da música internacional em 60 minutos de música. Bom, a gente vai viajar na década de 70, 80, 90. Aperte os cintos pra você recordar, desbloquear aquela memória que tá aqui, ó. E a gente vai pra 76 com Barry White. Let the music play.
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0: legal esse som aqui no Raridades. W, Looking at My Girl. Teve também Daft Punk e som de Barry White. Fica por aí, rápido intervalo, eu volto já.
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2: Oi, oi, oi. Segunda-feira por aqui. Bora iniciar a semana. E falando em início, ele está chegando, gente. O inverno está chegando. Mas o seu vestido favorito não precisa ficar esquecido no armário. Combina a peça com uma bota de cano curto e garanta um visual super estiloso. Para se proteger do vento, a meia calça e a jaqueta jeans são as aliadas perfeitas. Você também pode complementar o look com cardigans leves ou os amados casacos Ted. Fique aquecida com muita feminilidade e arrase mesmo nos dias mais frios do ano. É isso mesmo, o inverno também combina com vestidos e muito estilo. Agora é só você montar o seu look quentinho e arrasar. Beijos! 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
3: 22 horas e 28 minutos. 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
0: Tudo bem, tudo certo? Obrigado pela sua sintonia. Vamos juntos fazendo essa viagem no tempo.

0: Daí eu sou de Maroon 5, os californianos fecham super bem a primeira parte aqui do nosso Raridades com Sunday Morning. Teve Leo Sayer, When I Need You, som de Roxette. Fica por aí, rápido intervalo, volto já.
1: 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Curtindo a melhor programação. 22 horas e 41 minutos. 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
1: Boa segunda-feira, excelente semana. O seu Raridades está de volta aqui na programação da Melhor e Mais Ouvida, com sucesso de 1989, da Debbie Gibson e Lost in Your Eyes.

legal, Didi de Agostinho aqui na programação. Fez você recordar com o sucesso de 26 anos atrás. Teve Debbie Gibson e agora a gente volta pra 1998. Composta por Mark Knopfler e gravada pela banda britânica Dire Straits. Em seu álbum de estreia, a música foi adicionada à lista das 500 músicas que deram forma ao rock and roll e fizeram parte da história da música com Sultans of Swing. 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

0: Tá aí, Dire Straits aqui na programação, fechando mais um bloco do nosso programa. Último intervalo, eu volto já.
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2: Olá, meus queridos, tudo bem? Nesta segunda-feira, 8 de junho, começamos o dia enviando um abraço especial a todos os cunhados, já que hoje é o dia do cunhado. E no Sinal Verde de hoje, um alerta sobre um item essencial para a segurança do seu veículo, mas que nem sempre recebe a atenção necessária. Vamos conferir. Atenção, motorista! Quando foi a última vez que você checou o fluido de freio? Fique de olho! Fluido escuro ou com sinais de água indica contaminação e perigo. A falta desse líquido compromete a frenagem e coloca sua vida em risco. Se estiver tudo limpo, a troca deve ocorrer a cada 2 anos ou 20 mil quilômetros. Não brinque com a segurança. Revise os freios e garanta uma viagem tranquila.
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3: Bem-vindo a você que está na programação e curtindo música da melhor qualidade. Eu sou a Kelly Gomes, te desejo uma excelente semana e já vou te trazer uma receita maravilhosa, levinha, para começar muito bem essa segunda. Vamos lá? Para hoje, vamos de caldo de legumes e você vai precisar dos seguintes ingredientes. Começamos por 5 litros de água fria, uma cebola picada em cubos médios, talo de salsão cortado em cubos médios, 2 dentes de alho, 5 grãos de pimenta do reino inteiros, 2 folhas de louro, 2 cravos da Índia e 3 ramos de tomilho. E você vai colocar todos esses ingredientes numa panela grande, leva ao fogo baixo e deixa lá cozinhando por 45 minutos. Depois de pronto, você coa tudo, reserva para os seus preparos. Você pode congelar esse caldo delicioso por até 6 meses. E uma dica, tá? Congela em forma de gelo, aí você tem aquele padrão de tamanho, que é bem legal. E com isso, a gente abre nossa semana gastronômica aqui no nosso Aroma e Sabor. Te encontro amanhã. Tchau, tchau.
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4: 2:59.
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0: Boa segunda, excelente semana, reta final do seu Raridades. E a gente vai pra 1986 com o sucesso do Toto, I'll Be Over You.

0: Faz som de 40 anos atrás, que legal essa música, dando um clima na programação com Toto, I'll Be Over You. E agora a gente vai pra dois anos depois, 88, com o som do Milli Vanilli. Essa música atingiu o topo das paradas em vários países, mas é lembrada até hoje pela dupla apenas dublar todas as canções. Bora conferir? Girl, You Know It's True.
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0: Tá aí Jay-Z e Alicia Keys com Empire State of Mind. Que legal esse som de 2010. Fechando essa edição de segunda-feira do seu Raridades. Continue ligado na programação. Depois do intervalo tem muito mais. E eu te vejo amanhã aqui.
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3: 23:13.
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8: Olá. Jesus nos ensinou que o perdão não deve ter limites, indo muito além do que achamos justo. Perdoar não significa esquecer a ofensa, mas decidir libertar o coração do peso da mágoa. Quando guardamos ressentimento, nos tornamos prisioneiros do passado e do erro alheio. Ao liberar o perdão, seguimos o exemplo daquele que nos acolhe apesar de nossas falhas. Essa escolha traz uma paz profunda que o mundo ou as circunstâncias não podem tirar. É um convite diário para viver com mais leveza, compaixão e espaço para recomeços.
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12: Olá, mais uma semana começando. Hoje é segunda-feira, dia 8 de junho. Sabia que hoje é dia do cunhado? Sim. E tá começando mais uma edição do Romance, esse programa incrível, cheio

0: você ouviu no romance Shawn James, Foreigner e também George Michael. O romance volta já já com mais canções de amor para tocar seu coração. Uma ótima segunda-feira para você.
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2: Olá, meus queridos e queridas. Meu amigo Pet está no ar. E atenção, donos de gatos. Aquele instinto caçador do seu felino esconde um perigo. Deixar o seu peludo caçar lagartixas nas redondezas não é uma boa ideia, viu? Esse réptil inofensivo pode transmitir a platinosomose, uma doença grave para os felinos. Mantenha os olhos bem abertos e evite esse contato para proteger a saúde do seu pet. Instinto é bom, mas o cuidado com a vida do seu companheiro vem sempre em primeiro lugar.
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3: Olha, eu de volta por aqui na melhor do seu rádio com mais uma edição do Tech World pra você.
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3: O WhatsApp resolveu entrar de cabeça no clima da Copa do Mundo de 2026 e anunciou novidades incríveis para os torcedores se divertirem muito. Pensando no sucesso do último torneio, quando o aplicativo registrou recorde de 25 milhões de mensagens por segundo só na final, a Meta lançou recursos especiais que prometem agitar as conversas. A primeira grande mudança é que o emoji de bola de futebol foi atualizado para o modelo Trionda, a bola oficial da competição. Além disso, a galera vai poder usar novos pacotes de figurinhas temáticas e aplicar filtros super divertidos de torcida durante as videochamadas em grupo. E para quem não quer perder nenhum detalhe, os canais oficiais do aplicativo vão transmitir atualizações dos jogos em tempo real e bastidores exclusivos. Para fechar com chave de ouro, um guia especial dentro do app vai reunir notícias, resultados e tudo sobre as seleções. É o gol de placa que faltava para os apaixonados por futebol.
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4: 23 horas e 30 minutos.
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5: E uma linda semana para você que tá aqui acompanhando nossa programação. Oi, tudo bem? Aqui é Kelly Gomes e hoje é dia 8 de junho, segunda-feira. Então atenção, papais, porque o teste do pezinho é um direito gratuito e obrigatório do seu bebê. O momento ideal para realizar o exame é entre o terceiro e o sétimo dia de vida. Garantir esse teste no prazo certo traz segurança de um diagnóstico precoce e seguro. Caso haja qualquer alteração, o tratamento adequado pode ser iniciado imediatamente. Então vai, proteja o futuro do seu pequeno desde o início. Não deixe o exame para depois. E uma vida linda com seu amor. Boa segunda, tchau, tchau.
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0: De volta no romance, City and Color, Love.

0: and Color no romance. Stone Cold é uma canção da cantora americana Demi Lovato do seu quinto álbum de estúdio, Confident, de 2015. Essa música fala da dor de ver um ex seguir em frente e ser feliz com outra pessoa. Demi Lovato, Stone Cold.
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0: No romance, você ouviu The Weeknd, Demi Lovato e City and Color. O romance volta já já com mais músicas para tocar seu coração.
1: 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Às 23h44.
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0: De volta no romance, Clementine Do, Don't Stop.

0: Essa é clássica, hein? R.E.M. Everybody Hurts. Fiji também. Clementine Duo. Don't Stop Believing. Aqui no Romance. Tem mais romance já já pra você.
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0: Já estamos de volta. A Mental Picture foi lançada pelo John Secada em 1994 no álbum Hurt Soul and a Voice. Essa canção atingiu a 11ª posição na parada American Top. John Secada, Mental Picture.
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Tim James, Always, Ken Letmore e John Secada. Final de mais uma edição do Romance. Tá ficando por aqui, mas volta amanhã com um programa cheio de amor pra tocar seu coração. Obrigado pela companhia e até

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1: Meia-noite e 10 minutos.
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Marcelo Falcão aí, rapaziada.

0: meia-noite e 17 minutos. 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
1: Olá, boa terça-feira, eu já cheguei por aqui também, tudo bem? Aqui é a Kelly Gomes e na hora de dar aquele alívio na respiração dos pequenos, use sempre o soro fisiológico. Ele é o aliado perfeito para hidratar e higienizar as narinas com total segurança. Mas atenção, porque tem um detalhe crucial, viu? Nunca aplique o soro se ele estiver gelado. Como a região funciona em temperatura ambiente, o gelado causa desconforto no bebê. Cuide do narizinho do seu filho com carinho e na temperatura certa. Nada de deixar soro gelado no nariz do seu filho. Combinado?

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1: Minha gente, se a sua tábua de passar roupa tá muito velha, precisando de uma espuma nova, bom, talvez nem precise da espuma, viu? Se você tem uma toalha mais grossa, que já não quer mais usar pro banho, pode começar a usá-la como revestimento na tábua de passar. Outra ótima ideia para quem tem toalhas velhas e máquina de costura é transformar as toalhas em luvas de forno, aproveitando os tecidos mais grossos para essa utilidade. É economia, é sustentabilidade e criatividade em uma só ideia.
0: 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Meia-noite e 30.

0: Ladies and gentlemen, my friend George Harrison.
1: Yeah.

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1: 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Dia do porteiro, 9 de junho. Parabéns a todos os porteiros pela data, terça-feira. E eu chegando com uma edição fresquinha do Mundo Pop pra você. O sucesso internacional da Anitta está vindo de caminhos inesperados. Enquanto seu novo álbum, Equilíbrio, lançado em maio, segue crescendo no Brasil, a cantora foi parar nos charts do Spotify na Itália e também na Tailândia.

0: desta gira, colaboração com o rapper Fred de Palma e Emesquila, lançada no fim de março, voou para a terceira posição do Daily Top Songs Italy, acumulando 260 mil plays em apenas 24 horas. O destaque é Goals, parceria com Lisa e Rima, que faz parte da trilha sonora oficial da FIFA para a Copa do Mundo de 2026. A música estreou direto no top 3 do Daily Top Songs Thailand e segue firme no top 50 do país.
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2: Meia-noite e 47 minutos.
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1: Uma hora e quatro minutos.
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0: Amiga, será que dá para usar calça leg no ambiente de trabalho? Bom, a resposta é sim. Se o seu emprego permite um visual casual, a peça está super liberada para o uso. O grande segredo é abusar de camisas e terceiras peças com tecidos estruturados. Prefira casacos ou blazers que fiquem elegantes e abaixo da linha do quadril, viu? Equilibre o conforto com a sofisticação e arrase no look de escritório.
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3: Meus amigos, tudo bem? Uma excelente terça-feira, tá no ar o nosso Papo Sério. Hoje é dia do porteiro. Parabéns a você. Você sabia que manter a sua carteira de vacinação em dia salva milhões de vidas? Hoje, 9 de junho, comemoramos o dia da imunização em todo o nosso país. O objetivo principal desta data é lembrar você de proteger quem você mais ama no mundo. Vacinas evitam doenças graves como o sarampo, a caxumba, o tétano e as gripes fortes. Para garantir esse cuidado, o Ministério da Saúde criou o Programa Nacional de Imunizações. Existe um calendário completo e gratuito esperando por crianças, jovens, adultos e idosos nos postos. Essa história de sucesso começou lá atrás em 1796 com o médico britânico Edward Jenner. Ele descobriu a primeira vacina do mundo ao conseguir proteger as pessoas contra a varíola. Mas afinal, como a vacina funciona dentro do nosso organismo para garantir essa proteção? Elas são feitas com propriedades dos próprios vírus causadores das doenças, só que inativos. Ao entrar no corpo, o sistema de defesa cria anticorpos contra aquele invasor enfraquecido. Assim, se você for exposto ao vírus ativo no futuro, seu escudo já estará pronto. Não caia em notícias falsas e não deixe a sua proteção para a última hora. A vacina é o método mais seguro e eficaz inventado pela ciência contra grandes enfermidades. Vá ao posto de saúde mais próximo, atualize as suas doses e vacine-se. É isso daí. O nosso Papo Sério de hoje fica por aqui. Até o próximo.
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1: Oi, oi, oi, minhas meninas lindas. E aí, me contem, vocês também amam aquelas tendências dos anos 90 que voltam com tudo? Pois é, direto dos anos 90 para seu guarda-roupa, calça Mon continua brilhando. Disponível em jeans azul médio, preta ou lavagem clara, ela une moderno ao retrô. Seu shape favorito com cintura alta valoriza a silhueta com total conforto. Combina perfeitamente com camiseta básica, blusa cropped, regata ou camiseta feminina. Aposte nessa peça coringa e tem um visual cheio de estilo que nunca te deixa na mão. Sim, é conforto, estilo e aquela pegada retrô perfeita. A gente ama, né? Bora apostar e arrasar, tá bom? Beijos! 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
2: Uma hora e 18 minutos.
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1:32. 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

Senhoras e senhores, cuidem-se. A gente já sabe tudo o que querem dizer duas palavrinhas. Filtro solar. Nunca deixem de usar, nunca deixem de cuidar.

Seu melhor espelho será sempre o rosto dos amigos, os olhos da pessoa amada. Não desvie seu olhar. Mostre-se. Só no outro a gente se encontra. Dê valor ao que não se pode comprar. Pode ser seu de graça. Como a alegria. Como a alegria de estar alegre. A tal saúde. Viva cada dia como se fosse o último. Ou como se fosse o primeiro. Pode escolher. O futuro vem de qualquer jeito. Dê um jeito de vir mais de seu jeito.

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1: Você merece alguém que te veja como a melhor parte da vida, mesmo nos dias difíceis. O amor não deve ser uma disputa, mas um porto seguro para um sono tranquilo. Busque conexões onde a leveza e a fraqueza valham mais do que a felicidade de vitrine. Alguém que te olhe com o brilho da primeira vez e te ajude a juntar os pedaços. Você merece compartilhar a vida com quem faz o seu mundo parecer mais leve.
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2: Olá, meus amigos, tudo bem? Hoje é terça-feira, dia 9 de junho, dia do porteiro. Parabéns pra vocês. E hoje aqui no Sinal Verde nós vamos falar sobre um cuidado simples, mas que ajuda a manter o ar do seu carro mais limpo e agradável, além de contribuir para o bom funcionamento do veículo. Vamos à dica de hoje. Quer fugir de fungos, bactérias e ácaros dentro do seu carro? Cuide do ar condicionado. A regra de ouro é fazer a higienização trocando o filtro da cabine uma vez ao ano. E atenção, se você roda muito em estradas de terra, esse prazo deve ser ainda menor. Não se esqueça de pedir a limpeza e a revisão completa de toda a tubulação do sistema. Respire ar puro e garanta o bom funcionamento do seu veículo no dia a dia.
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1: 2:03.
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1: Chegando por aqui com mais uma edição especial do Meu Amigo Pet. E olha só, você sabia que o seu cachorro lê as suas emoções antes mesmo de você falar? Pois é, eles associam a nossa feição ao tom de voz, identificando alegria, medo ou braveza. Tanto que é quase impossível brincar com seu cão usando uma voz grossa e séria. Sua voz e sua expressão são as grandes pistas que ele usa para se aproximar de você. Fale com amor. Seu melhor amigo entende cada detalhe do que você sente.
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1: Minha gente, se a sua tábua de passar roupa tá muito velha, precisando de uma espuma nova, bom, talvez nem precise da espuma, viu? Se você tem uma toalha mais grossa, que já não quer mais usar pro banho, pode começar a usá-la como revestimento na tábua de passar. Outra ótima ideia para quem tem toalhas velhas e máquina de costura é transformar as toalhas em luvas de forno, aproveitando os tecidos mais grossos para essa utilidade. É economia, é sustentabilidade e criatividade em uma só ideia.
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2: Agora! Se você acha que a sua encomenda da internet está atrasada, saiba que uma biblioteca nos Estados Unidos recebeu de volta um livro de poesias com singelos 120 anos de atraso. A obra sumiu no mesmíssimo dia do histórico terremoto que destruiu São Francisco em 1906. E enquanto o prédio original da biblioteca virava cinzas, o livro resolveu tirar férias seculares no armário de alguém. Quando o exemplar reapareceu misteriosamente, com manchas de fumaça da tragédia e carimbos da época em que as pessoas andavam de bonde a cavalo, os funcionários quase caíram para trás. A instituição preferiu não revelar a identidade do descendente sem vergonha que guardou a relíquia por mais de um século, o que foi um baita livramento, já que a multa acumulada por dia de atraso provavelmente daria para comprar um quarteirão inteiro da cidade. Se um negócio desses aparece no seu sótão, você devolve ou finge demência, hein?
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1: Olá, tudo bem, amigos e amigas? Aqui é Kelly Gomes e para essa terça a gente vai com aroma e sabor até uma receita de canjica com amendoim. Que delícia, viu? Se prepara para anotar os ingredientes, que são 250 gramas de milho para canjica, 2 litros de água, 1 lata de leite condensado, 1 vidro de leite de coco, 2 xícaras de leite, cravo e canela a gosto e 250 gramas de amendoim torrado e moído grosseiramente. E o preparo é assim. Você vai deixar a canjica de molho na água de um dia para o outro. Coloque então na panela de pressão e cozinha por 30 minutos ou então até que esteja macia. Coloque em outra panela maior, acrescenta o leite de coco, o cravo e a canela. E vai deixar fervendo por 10 minutos e sempre mexendo. Acrescenta então o leite condensado e você vai ferver por mais 10 minutinhos mexendo para não grudar. Aí você desliga o fogo, acrescenta o amendoim moído e passa por uma travessa. E tá pronto para consumo. Essa canjica de amendoim é uma delícia e bem diferente, tá? Você vai adorar esse gosto. Ótima terça-feira para você e não sai dessa programação que tá especial. Até amanhã.
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1: E aí, tudo bem contigo? Júnior Bodanese chegando por aqui. A mensagem do dia nesta terça-feira.
2: Eu e Deus na vida dos meus amigos. De Silvia Schmidt. Deus, ajude-me todo o tempo a entender meus amigos. Ouvir com paciência o que eles têm a dizer e responder-lhes sempre de forma gentil. Faça com que eu não os interrompa enquanto falam, indo contra o que dizem ou colocando outro assunto. Torne-me tão tolerante com eles quanto eu desejo que sejam comigo. Dê-me coragem para reconhecer meus erros contra eles e grandeza suficiente para pedir-lhes perdão quando perceber que lhes fiz algum mal. Que eu jamais fira seus sentimentos em vão. Que eu jamais ria dos seus erros ou use-os para ridicularizá-los ou puni-los. Que eu não abuse de sua confiança em mim, exigindo que me contem coisas que desejam guardar só para si. Guie minhas palavras em tudo que digo. Que elas tenham honestidade e produzam alegria. Afasta-me, Deus, da mesquinhez e do egoísmo. Que eu saiba me abster de implicâncias e críticas. Quando eu estiver em desequilíbrio, socorra-me, Deus, e ajude-me a policiar o que digo. Faça com que eu releve os erros humanos dos meus amigos e reconheça as coisas boas que eles fazem. Dê-me a palavra pronta para o sincero elogio, ajude-me a tratá-los como quero ser tratado e impeça-me de fazê-los alvos de julgamentos e de falsas convenções. Não permita que eu roube deles a oportunidade de fazer o que podem por si próprios. Pensar, escolher e tomar decisões. Proíba-me de puni-los só por autossatisfação. Que eu possa dar-lhes apoio na medida certa, fazendo-os sentir que seus mais profundos ideais são passíveis de realização. Que eu tenha coragem para dizer-lhes não quando me pedirem algo que vejo não ser bom para eles. Deus, dê-me sabedoria para ensinar-lhes o exercício do perdão. Mas antes e acima de tudo, que eu o exercite em mim mesmo e saiba também perdoá-los em toda e qualquer situação. Assim seja. Sou Júnior Bodanese e esta foi a mensagem do dia.
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5: 3:02.
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8: Olá, amigos. O maior mandamento deixado por Cristo nos desafia a amar as pessoas de forma prática. Esse amor não se resume a palavras, mas se manifesta em ações de acolhimento e respeito. Jesus demonstrou isso ao olhar para os marginalizados e estender a mão a quem precisava. Amar o próximo exige empatia para entender as dores e as lutas de quem está ao seu lado. É um exercício constante de paciência que transforma nossos relacionamentos diários. Quando escolhemos amar, refletimos a essência dos ensinamentos divinos na Terra.
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1: 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Microsoft quer aposentar o celular da firma por um crachá inteligente com inteligência artificial. É o que você vai descobrir junto comigo nesta nova edição do Tech World, neste dia 9 de junho.
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1: A Microsoft aproveitou o evento Build 2026 para apresentar o Project Solara, uma nova plataforma móvel que quer mudar completamente o conceito de celular corporativo, baseado no sistema do Android, mas sem aquela cara tradicional cheia de aplicativos. O projeto é totalmente focado em agentes de IA. A ideia é espalhar essa tecnologia por dispositivos de mesa, óculos inteligentes e principalmente em um crachá inteligente com 5G. Esse crachá funciona como um mini celular vestível e foi a grande atração da demonstração. Ele vem equipado com uma tela sensível ao toque, câmera, microfones, leitor de digital e processadores potentes da Qualcomm e MediaTek. Em vez de você ficar abrindo aplicativos para trabalhar, a Copilot AI assume o controle de tudo. Em testes feitos em hospitais, por exemplo, o crachá conseguiu ouvir os comandos de voz dos médicos, capturar dados dos pacientes e resolver tarefas em tempo real, tudo sozinho e sem precisar de um smartphone por perto.
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2: 3:16.
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3: Olá, boa terça-feira, eu já cheguei por aqui também, tudo bem? Aqui é a Kelly Gomes e na hora de dar aquele alívio na respiração dos pequenos, use sempre o soro fisiológico. Ele é o aliado perfeito para hidratar e higienizar as narinas com total segurança. Mas atenção, porque tem um detalhe crucial, viu? Nunca aplique o soro se ele estiver gelado. Como a região funciona em temperatura ambiente, o gelado causa desconforto no bebê. Cuide do narizinho do seu filho com carinho e na temperatura certa, nada de deixar soro gelado no nariz do seu filho.

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1: Se você tem preocupação com a diabetes ou quer simplesmente evitar os picos de açúcar no sangue, a sua primeira refeição do dia é crucial. Quebrar o jejum com pães brancos, bolos ou sucos adoçados gera uma subida abrupta da glicose, seguida por uma queda rápida que te deixa sem energia e com mais fome logo depois. O café da manhã ideal para baixar e estabilizar a glicose deve focar em fibras, proteínas e gorduras boas. Mudar o que você come logo cedo regula o seu metabolismo para o dia inteiro, hein? Que dica boa, hein?
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2: 3:31. 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

0: salve, pescadores de ilusões, todos. Nós somos.
1: Três horas e 47 minutos.
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1: 4 horas e 1 minuto. 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
1: Microsoft quer aposentar o celular da firma por um crachá inteligente com inteligência artificial. É o que você vai descobrir junto comigo nesta nova edição do Tech World, neste dia 9 de junho.
0: O futuro já começou.
1: A Microsoft aproveitou o evento Build 2026 para apresentar o Project Solara, uma nova plataforma móvel que quer mudar completamente o conceito de celular corporativo. Baseado no sistema do Android, mas sem aquela cara tradicional cheia de aplicativos, o projeto é totalmente focado em agentes de IA. A ideia é espalhar essa tecnologia por dispositivos de mesa, óculos inteligentes e, principalmente, em um crachá inteligente com 5G. Esse crachá funciona como um mini celular vestível e foi a grande atração da demonstração. Ele vem equipado com uma tela sensível ao toque, câmera, microfones, leitor de digital e processadores potentes da Qualcomm e MediaTek. Em vez de você ficar abrindo aplicativos para trabalhar, a Copilot AI assume o controle de tudo. Em testes feitos em hospitais, por exemplo, o crachá conseguiu ouvir os comandos de voz dos médicos, capturar dados dos pacientes e resolver tarefas em tempo real, tudo sozinho e sem precisar de um smartphone por perto.
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2: Oi, oi, oi, minhas meninas lindas. E aí, me contem, vocês também amam aquelas tendências dos anos 90 que voltam com tudo? Pois é, direto dos anos 90 para o seu guarda-roupa, calça Mon continua brilhando. Disponível em jeans azul médio, preta ou lavagem clara, ela une o moderno ao retrô. Seu shape favorito com cintura alta valoriza a silhueta com total conforto. Combina perfeitamente com camiseta básica, blusa cropped, regata ou camiseta feminina. Aposte nessa peça coringa e tem um visual cheio de estilo que nunca te deixa na mão. Sim, é conforto, estilo e aquela pegada retrô perfeita. A gente ama, né? Bora apostar e arrasar, tá bom? Beijos!
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4: 4 horas e 17 minutos.
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1: 4 horas e 31 minutos.
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1: Você merece alguém que te veja como a melhor parte da vida, mesmo nos dias difíceis. O amor não deve ser uma disputa, mas um porto seguro para um sono tranquilo. Busque conexões onde a leveza e a fraqueza valham mais do que a felicidade de vitrine. Alguém que te olhe com o brilho da primeira vez e te ajude a juntar os pedaços. Você merece compartilhar a vida com quem faz o seu mundo parecer mais leve.
0: Inspire-se. 4 horas e 49 minutos.
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1: 5 horas.
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4: Amiga, será que dá pra usar calça leg no ambiente de trabalho? Bom, a resposta é sim. Se o seu emprego permite um visual casual, a peça está super liberada para o uso. O grande segredo é abusar de camisas e terceiras peças com tecidos estruturados. Prefira casacos ou blazers que fiquem elegantes e abaixo da linha do quadril, viu? Equilibre o conforto com a sofisticação e arrase no look de escritório.
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8: Meus amigos, tudo bem? Uma excelente terça-feira, tá no ar o nosso Papo Sério. Hoje é dia do porteiro. Parabéns a você. Você sabia que manter a sua carteira de vacinação em dia salva milhões de vidas? Hoje, 9 de junho, comemoramos o dia da imunização em todo o nosso país. O objetivo principal desta data é lembrar você de proteger quem você mais ama no mundo. Vacinas evitam doenças graves como o sarampo, a caxumba, o tétano e as gripes fortes. Para garantir esse cuidado, o Ministério da Saúde criou o Programa Nacional de Imunizações. Existe um calendário completo e gratuito esperando por crianças, jovens, adultos e idosos nos postos. Essa história de sucesso começou lá atrás em 1796 com o médico britânico Edward Jenner. Ele descobriu a primeira vacina do mundo ao conseguir proteger as pessoas contra a varíola. Mas afinal, como a vacina funciona dentro do nosso organismo para garantir essa proteção? Elas são feitas com propriedades dos próprios vírus causadores das doenças, só que inativos. Ao entrar no corpo, o sistema de defesa cria anticorpos contra aquele invasor enfraquecido. Assim, se você for exposto ao vírus ativo no futuro, seu escudo já estará pronto. Não caia em notícias falsas e não deixe a sua proteção para a última hora. A vacina é o método mais seguro e eficaz inventado pela ciência contra grandes enfermidades. Vá ao posto de saúde mais próximo, atualize as suas doses e vacine-se. É isso daí. O nosso Papo Sério de hoje fica por aqui. Até o próximo.
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0: você cuidar bem do seu amiguinho.
1: Chegando por aqui com mais uma edição especial do Meu Amigo Pet. E olha só, você sabia que o seu cachorro lê as suas emoções antes mesmo de você falar? Pois é, eles associam a nossa feição ao tom de voz, identificando alegria, medo ou braveza. Tanto que é quase impossível brincar com seu cão usando uma voz grossa e séria. Sua voz e sua expressão são as grandes pistas que ele usa para se aproximar de você. Fale com amor. Seu melhor amigo entende cada detalhe do que você sente.
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2: 5 horas e 17 minutos.

0: Você acha que a sua encomenda da internet está atrasada? Saiba que uma biblioteca nos Estados Unidos recebeu de volta um livro de poesias com singelos 120 anos de atraso. A obra sumiu no mesmíssimo dia do histórico terremoto que destruiu São Francisco em 1906. E enquanto o prédio original da biblioteca virava cinzas, o livro resolveu tirar férias seculares no armário de alguém. Quando o exemplar reapareceu misteriosamente, com manchas de fumaça da tragédia e carimbos da época em que as pessoas andavam de bonde a cavalo, os funcionários quase caíram para trás. A instituição preferiu não revelar a identidade do descendente sem vergonha que guardou a relíquia por mais de um século, o que foi um baita livramento, já que a multa acumulada por dia de atraso provavelmente daria para comprar um quarteirão inteiro da cidade. Se um negócio desses aparece no seu sótão, você devolve ou finge demência, hein?
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3: Se você tem preocupação com a diabetes ou quer simplesmente evitar os picos de açúcar no sangue, a sua primeira refeição do dia é crucial. Quebrar o jejum com pães brancos, bolos ou sucos adoçados gera uma subida abrupta da glicose, seguida por uma queda rápida que te deixa sem energia e com mais fome logo depois. O café da manhã ideal para baixar e estabilizar a glicose deve focar em fibras, proteínas e gorduras boas. Mudar o que você come logo cedo regula o seu metabolismo para o dia inteiro, hein? Que dica boa, hein?
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5: Cinco horas e 31 minutos.

0: bandeiro, pouquinho, só um pouquinho de bandeiro. 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
1: Bom dia, programa Alma Gaúcha. Gente querida, aqui quem fala é Zeli Anderle, e é nesse espírito, olhando para o horizonte largo dos Pampas, onde a esperança cavalga livre e a saudade em contrapouso, que iniciamos mais uma jornada, um encontro feito de música, cultura, informação e, acima de tudo, de carinho por você, que nos recebe em sua casa, no seu galpão, na estrada ou no aconchego do mate compartilhado. E juntos vamos seguir com o programa Alma Gaúcha, feito com o coração de quem ama esta terra e honra suas raízes. São 5 horas e 42 minutos. 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E seguimos então nessa jornada, mandando um grande abraço para o Jair, lá do bairro Coroados, para o nosso amigo Éder da Sicoob, que logo mais se prepara para dar toda aquela assessoria na área de segurança, que faz muito bem lá na instituição, né? Um abraço para você que saiu para a caminhada agora, meio lerdo ainda, está com sono, está acordando, você está preparando o seu dia. Nós aqui vamos embalar você numa música muito legal, muito interessante, né? Que você vai ter um dia bem melhor. E seguimos então com o nosso programa musical, logo mais com notícias dos principais manchetes dos jornais que circulam no dia de hoje. Hoje, dia 9 de junho de 2026, né? 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Bom dia, um abraço a todos, são 5 horas e 44 minutos. E na sequência ouviremos com o Grupo Rodeio Abrancancha. Um abraço a todos.
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3: Olá, meus amigos, tudo bem? Hoje é terça-feira, dia 9 de junho, dia do porteiro. Parabéns pra vocês. E hoje aqui no Sinal Verde nós vamos falar sobre um cuidado simples, mas que ajuda a manter o ar do seu carro mais limpo e agradável, além de contribuir para o bom funcionamento do veículo. Vamos à dica de hoje. Quer fugir de fungos, bactérias e ácaros dentro do seu carro? Cuide do ar condicionado. A regra de ouro é fazer a higienização trocando o filtro da cabine uma vez ao ano. E atenção, se você roda muito em estradas de terra, esse prazo deve ser ainda menor. Não se esqueça de pedir a limpeza e a revisão completa de toda a tubulação do sistema. Respire ar puro e garanta o bom funcionamento do seu veículo no dia a dia.
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5: Dia do porteiro, 9 de junho. Parabéns a todos os porteiros pela data, terça-feira. E eu chegando com uma edição fresquinha do Mundo Pop pra você. O sucesso internacional da Anitta está vindo de caminhos inesperados. Enquanto seu novo álbum Equilibrium, lançado em maio, segue crescendo no Brasil, a cantora foi parar nos charts do Spotify na Itália e

0: Testa Gira, colaboração com o rapper Fred de Palma e Emisquila, lançada no fim de março, voou para a terceira posição do Daily Top Songs Italy, acumulando 260 mil plays em apenas 24 horas. O destaque é Goals, parceria com Lisa e Rima, que faz parte da trilha sonora oficial da FIFA para a Copa do Mundo de 2026. A música estreou direto no top 3 do Daily Top Songs Thailand e segue firme no top 50 do país.
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2: Olá, tudo bem, amigos e amigas? Aqui é Kelly Gomes e para essa terça a gente vai com aroma e sabor até uma receita de canjica com amendoim. Que delícia, viu? Se prepara para anotar os ingredientes, que são 250 gramas de milho para canjica, 2 litros de água, uma lata de leite condensado, um vidro de leite de coco, 2 xícaras de leite, cravo e canela a gosto e 250 gramas de amendoim torrado e moído grosseiramente. E o preparo é assim: você vai deixar a canjica de molho na água de um dia para o outro. Coloque então na panela de pressão e cozinha por 30 minutos ou então até que esteja macia. Coloca em outra panela maior, acrescenta o leite de coco, o cravo e a canela. E vai deixar fervendo por 10 minutos e sempre mexendo. Acrescenta então o leite condensado e você vai ferver por mais 10 minutinhos mexendo para não grudar. Aí você desliga o fogo, acrescenta o amendoim moído e passa por uma travessa. E tá pronto para consumo. Essa canjica de amendoim é uma delícia e bem diferente, tá? Você vai adorar esse gosto. Ótima terça-feira para você e não sai dessa programação que tá especial. Até amanhã.
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raça de cavalo, compadre. Ei, a gauchada da Serra, o Serrano é um grande montador por excelência. Então, para quem gosta aí,

programa Alma Gaúcha, 5 horas e 56 minutos, na voz de Luiz Marenco, batendo água.

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2: 6 horas.
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programa Alma Gaúcha. Os Monarcas é um conjunto de música regionalista gaúcha com uma das carreiras de maior longevidade da música regional no estado do Rio Grande do Sul. Então vamos ouvir agora, na voz de Os Monarcas, Chão Batido.

0: cantar junto com os Monarcas agora.
1: Quero ouvir o negócio aí.

e atendendo o pedido via WhatsApp da Radioativa 3242 1332 do Altair, Elton Saldanha, Lida Brutal.

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1: 6:15.
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4: Programa Alma Gaúcha, 6:16. Eu quero mandar um grande abraço para minha amiga Juliene, não é Juliane, é Juliene Beló, lá de Garibaldi, que tá na escuta. Muito grata. Abração, Juliane. Vai para ti essa música de Ernesto Nunes, O Brasil Tem Jeito Sim.

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0: 6:24. Programa Alma Gaúcha. E você que tá acordando agora, mas tá muito nostálgico, tá? Vai aí pra ti, Os Mateadores, Lua da Saudade.
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Programa Alma Gaúcha, 6 horas e 26 minutos. Eu já falei dela no programa, mas eu vou falar novamente porque essa música me lembra muito a Juliene Beló, lá de Garibaldi. E essa, como diria o gaúcho, é uma mulher de faca na bota. E a música que vem ali é Boto Respeito.

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1: 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Enquanto isso, a concorrência tá lá embaixo. 6:31.
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2: Bio Fandangueiros é um tradicional grupo musical de música fandangueira do sul do Brasil. Vamos agora, então, Fandangueiro Apaixonado. 6 horas e 36 minutos. Programa Alma Gaúcha.

programa Alma Gaúcha, 6:39. E seguimos nesse embalo musical com distribuidora de bebidas Precendo, pensando na sua festa. 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E vamos na sequência com Mano Lima, Homenzinho Impertinente.

programa Alma Gaúcha, 6h43. Seja a mudança que você quer ver no mundo, certo? Vamos seguir nosso programa então com o grupo Manotaço, para se ouvir tomando mate.

0: programa Alma Gaúcha. 6:46. 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
3: 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Programa Alma Gaúcha, 6:47. Vai aquele abraço pro nosso amigo Doga Minosso com os mateadores Meu Sul Gaúcho. Abraço, Doga.

0: clima, meu galo.
1: Programa Alma Gaúcha. Enquanto rola por aí a intenção de se acabar com os rodeios, nós rodamos por aqui com Julian e Juliano o Rodeio Unil, com participação de Paulinho Mocelinho.

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Programa Alma Gaúcha. Rio Grande do Sul teve 500.000 de hectares atingidos pelas enchentes. Nota técnica da Embrapa, que será detalhada hoje na capital, mostra que as inundações de 2024 afetaram 550,4 mil hectares do solo em 94 municípios. Estudo aponta ainda a importância da recuperação da vegetação em áreas estratégicas. Uniforme da seleção é eleito o segundo mais bonito da Copa. Na CPI dos pedágios, Leite mantém convicção sobre concessão de rodovias. Ministério suspende vacina do Butantan contra a dengue. Mulher é morta em Alecrim e chega ao 38º feminicídio. Essas e outras são as notícias que circulam no jornal Correio do Povo, hoje, terça-feira, dia 9 de junho. Seguimos com o programa Alma Gaúcha, 6 horas e 58 minutos.

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2: 7:02.
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0: meu caro e minha cara ouvinte, estamos juntos para este momento de reflexão. É uma alegria muito grande para mim poder falar com você todos os dias através desta rádio. Que o Senhor seja a nossa força, que nós possamos encontrá-lo e sentir que nele há sentido para a vida. Eu gostaria de falar hoje sobre a importância de perceber que os nossos fracassos, as nossas quedas, são caminho para Deus. Um autor chamado Isaac de Nínive, ele nos diz a seguinte palavra: esforça-te por encontrar o tesouro que está dentro de ti, e assim verás os tesouros celestes. Pois aquele e este são a mesma coisa. Ao entrares, verás uns e outros. A escada para o reino dos céus está escondida em tua alma. Salta do pecado para o mergulho em ti mesmo, e assim irás encontrar a escada por onde poderás subir. Esta palavra é muito importante para nós percebermos que a nossa vida é sempre uma mistura de luz e de sombras. Existe ainda hoje, e existiu mais nos tempos passados, uma pregação que dizia que nós devíamos nos afastar do mundo para chegar a Deus. Então, te afasta de toda a realidade de pecado para chegar a Deus. Como é possível isso? O que se percebe a partir desta primeira palavra? Que o caminho para Deus é o descer a própria realidade. O salto para o mais profundo de si mesmo ocorre a partir do pecado. Precisamente, o pecado é capaz de forçar-me a abandonar os ideais construídos por mim mesmo e mergulhar nos abismos de minha alma. Ou seja, quando eu percebo o meu pecado, aí eu percebo que não sou tão forte, que não sou o melhor e que eu preciso de Deus. Aí eu me encontro com o meu coração e ao mesmo tempo com Deus. Aí encontro a escada pelo qual posso subir até Deus. Por isso, a espiritualidade mais sadia é essa que percebe que nas quedas a oportunidade para avançar em Deus. Um outro abade dizia assim: tua queda, diz o profeta Jeremias, te há de educar. Precisamente a queda, o fracasso, o pecado, podem ser para nós o pedagogo que nos guia no caminho para Deus. É justamente nas dificuldades que encontramos Deus, ou também as falhas e fracassos têm o seu sentido para nos impulsionar na busca de Deus. Por mais graves que sejam os males, não podemos deixar que nosso ânimo fique abatido, pois tudo está sujeito à divina providência e serve para que o nosso caminho seja um caminho de luz, de superação e de encontro. Por isso, caro ouvinte, a espiritualidade que faz bem ao coração é aquela que me faz ir ao encontro com a minha própria realidade, ou precisamente com as falhas e os fracassos, para que assim nós cheguemos até Deus. Não dá para mostrar para Deus só aquilo que em nós é luz. Precisamos mostrar para Deus também aquilo que em nós é sombras. Aí o encontro é verdadeiro. Quero convidar você a acessar o nosso site padreezequiel.com.br e ali você vai encontrar outras reflexões. Um forte abraço, Deus te abençoe e te guarde em nome do Pai, do Filho e do Espírito Santo. Amém.
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2: Sete horas e 13 minutos. Linda mensagem do Padre Ezequiel, mas devemos lembrar sempre que a escolha ideal depende do nosso objetivo, né? Então seguimos ali com o grupo Surungaço, Se Tem Bailante Eu Vou.

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5: Sete horas e 18 minutos, programa Alma Gaúcha com Gaúcho da Fronteira, essa tal de pandemia.

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1: Programa Alma Gaúcha, 7 horas e 22 minutos. Sob pressão de rombo bilionário, Correios fecham 11 agências no Rio Grande do Sul nas últimas semanas. 4 ficavam na capital e 2 em Caxias. As demais eram em Gramado, Rio Grande, São Leopoldo, Triunfo e Derrubadas. Empresa nega novos encerramentos. Entidades temem risco de outros países seguirem embargo da União Europeia à carne brasileira. O Bloco Europeu oficializou veto sob argumento de falta de comprovação de adequação às normas sobre antimicrobianos nas criações. Setor cobra articulação do governo federal. Ministério de Saúde anuncia paralisação preventiva da vacina contra a dengue. A Butantan DV foi incorporada ao SUS no início do ano para ampliar a proteção contra a doença. Foram aplicadas 501 mil doses no país. Possíveis reações adversas são investigadas. Estufa de maconha descoberta em casa na capital. O DENARC encontrou a estufa do cultivo no bairro Teresópolis. Um homem foi preso por suspeita de produção para o tráfico. Plantas foram recolhidas. Essas são as principais notícias que circulam hoje no Jornal Zero Hora, hoje dia 9 de junho. Grupo Rodeio. Para não se esconder, 7 horas e 23 minutos, programa Alma Gaúcha, Ativa FM 87,9.

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18: Programa Alma Gaúcha, 7:39. E vai o nosso grande abraço que tá na escuta, o Wagner Zotti com Os Monarcas, Cheiro de Galpão.

Programa Alma Gaúcha, 7:42. 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E assim vamos chegando ao final de mais um programa, agradecendo de coração a companhia, o carinho, a preferência e a audiência de cada um de vocês. Muito obrigada por abrir as portas de sua casa, do seu trabalho ou da estrada para estarmos juntos nesta sintonia musical. Fiquem agora na companhia do próximo programa, que está chegando para seguir sua programação e passando a boa informação com Maragoni e Preto. E seguimos ouvindo nossa Ativa FM 87,9, programa Alma Gaúcha. Até amanhã.

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4: E aí, tudo bem contigo? Júnior Bodanese chegando por aqui. A mensagem do dia nesta terça-feira.
5: Eu e Deus na vida dos meus amigos, de Silvia Schmidt. Deus, ajude-me todo o tempo a entender meus amigos, ouvir com paciência o que eles têm a dizer e responder-lhes sempre de forma gentil. Faça com que eu não os interrompa enquanto falam, indo contra o que dizem ou colocando outro assunto. Torne-me tão tolerante com eles quanto eu desejo que sejam comigo. Dê-me coragem para reconhecer meus erros contra eles e grandeza suficiente para pedir-lhes perdão quando perceber que lhes fiz algum mal. Que eu jamais fira seus sentimentos em vão. Que eu jamais ria dos seus erros ou use-os para ridicularizá-los ou puni-los. Que eu não abuse de sua confiança em mim, exigindo que me contem coisas que desejam guardar só para si. Guie minhas palavras em tudo que digo. Que elas tenham honestidade e produzam alegria. Afasta-me, Deus, da mesquinhez e do egoísmo. Que eu saiba me abster de implicância e críticas. Quando eu estiver em desequilíbrio, socorra-me, Deus, e ajude-me a policiar o que digo. Faça com que eu releve os erros humanos dos meus amigos e reconheça as coisas boas que eles fazem. Dê-me a palavra pronta para o sincero elogio, ajude-me a tratá-los como quero ser tratado e impeça-me de fazê-los alvos de julgamentos e de falsas convenções. Não permita que eu roube deles a oportunidade de fazer o que podem por si próprios, pensar, escolher e tomar decisões. Proíba-me de puni-los só por autossatisfação, que eu possa dar-lhes apoio na medida certa, fazendo-os sentir que seus mais profundos ideais são passíveis de realização. Que eu tenha coragem para dizer-lhes não quando me pedirem algo que vejo não ser bom para eles. Deus, dê-me sabedoria para ensinar-lhes o exercício do perdão, mas antes e acima de tudo, que eu o exercite em mim mesmo e saiba também perdoá-los em toda e qualquer situação. Assim seja. Sou Júnior Bodanese e esta foi a mensagem do dia.
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8: 8:04.
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7: O governador do estado participou nesta segunda-feira da reunião da CPI dos pedágios promovida pela Assembleia Legislativa. Eduardo Leite salientou desde o começo que a presença dele na oitiva ocorria de forma voluntária. O encontro durou cerca de 2 horas. Durante as respostas aos questionamentos dos deputados estaduais, Eduardo Leite deixou claro que o governo não vai recuar nos processos de concessão dos blocos 1 e 2. Na visão do governador, o modelo é o ideal para o estado recuperar a infraestrutura rodoviária.
8: Portanto, nós vamos sim persistir nesse caminho que eu apresentei para a população gaúcha, tanto 2018 quanto 2022, e que tem entregue resultados mesmo num cenário adverso. Mesmo num cenário adverso que nós tivemos das enchentes que acabaram postergando o prazo. Então, claro, nesse período, nesse ano, ainda vamos ver se vamos trabalhar, vamos fazer um grande esforço para poder encaminhar essas concessões. Mas, insisto, não há nenhuma posição ainda previamente estabelecida na medida em que isso seja uma discussão técnica, né? Dos prazos, do que precisa ser ajustado, dos tempos que temos para poder fazer esse encaminhamento.
7: O governador e o relator da CPI, o deputado Miguel Rosseto, do PT, apresentaram dados diferentes, principalmente relacionados às obras das concessões já realizadas. Eduardo Leite citou algumas obras já efetivadas ou em andamento.
8: Com as duas concessões que já estão contratadas, a da 287 e a do bloco 3 da Serra Gaúcha, já está fazendo obras que historicamente eram aguardadas. A gente já tem duplicações feitas, ao contrário do que alguns deputados aqui afirmaram, em Santa Cruz do Sul, em Tabaí, obras que já estão em andamento entre Venâncio Aires e Santa Cruz, obras que estão em andamento na Serra Gaúcha, no contorno rodoviário de Caxias do Sul, uma nova ponte que já lá foi erguida, e até o final do ano que vem, apenas essas duas concessões vão ser capazes de entregar mais de 70 quilômetros de duplicação. Isso é mais do que o Dyer foi capaz de fazer em 40 anos.
7: Miguel Rosseto argumentou que o Bloco 3 não tem nenhuma obra. Enquanto isso, ainda segundo ele, já foram concedidos 4 reajustes nos pedágios. Miguel Rosseto também defendeu a suspensão das concessões dos Blocos 1 e 2.
9: Fracassado no Bloco 2, nenhum interesse, não interessa a sociedade, não interessa o investidor, nem o governo consegue oferecer um projeto do Bloco 1 6 meses do final do seu governo. Por isso que eu propus que seria responsável por parte do governador Eduardo Leite aproveitar esses últimos 6 meses de seu governo, suspender o Bloco 2 e o Bloco 1, revisar o Bloco 3, exigir cumprimento do contrato e respeitar a população que paga pedágio.
7: O presidente da CPI, o deputado Paparico Bach, do PL, avaliou a participação do governador Eduardo Leite.
10: De que o governador não convenceu. As dúvidas que o Rio Grande do Sul tem continuam as mesmas, e que bom que existiu e existe a CPI para mostrar para a população gaúcha todas as mazelas do hospedagem no Rio Grande do Sul. Eu fico muito admirado com a coragem do governo vir aqui à CPI, ainda defender novas concessões de pedágio, se o bloco, que é o bloco dos caminhos da Serra, o governo não conseguiu dizer porque que não tem nada de obras, não tem nada, absolutamente nada. 4 anos de cobrança de pedágio.
7: Na próxima quinta-feira deve ser apresentado o relatório final da CPI dos pedágios da Assembleia Legislativa. Agência Rádio Web, produção e reportagem, Christian Costa.
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12: O Ministério da Saúde anunciou nesta segunda-feira a descontinuidade temporária do uso da vacina contra a dengue Butantan-DV. A medida preventiva ocorre após o registro de 42 casos com sinais de alerta entre cerca de 500 mil doses aplicadas. 3 casos foram classificados como graves, incluindo 2 óbitos. Conforme comunicou o Ministério, os eventos são raros, representam 0,008% das aplicações realizadas até o fim de maio e ainda não há resultado conclusivo sobre possível relação com a vacina. O ministro da Saúde, Alexandre Padilha, explicou o objetivo da decisão.
13: Primeiro, a ação de precaução, que deve sempre guiar quem respeita a vida, quem respeita a ciência, ainda mais quando a gente está falando de vacinação. Segundo, para que Ministério da Saúde, Anvisa, Instituto Butantan, aprofundem a investigação. Não existe informações suficientes para estabelecer uma causalidade entre a vacina e esses óbitos.
12: A recomendação é para que as pessoas vacinadas observem o estado de saúde durante os 21 dias após a aplicação. Em caso de sintomas como febre, dor abdominal intensa, vômitos persistentes, sangramentos, tontura, sonolência excessiva, sinais de desidratação ou piora do estado geral, a orientação é procurar atendimento médico imediatamente. O diretor do Programa Nacional de Imunizações, Éder Gatti Fernandes, reforçou que a descontinuidade não invalida a eficácia do imunizante nem altera as evidências de proteção observadas até agora.
14: As pessoas que foram vacinadas, elas estão protegidas e não precisam se preocupar. A atenção fica principalmente com as pessoas que se vacinaram nos últimos 21 dias, ou seja, passou de 22 dias, não tem por que a gente pensar que a vacina vai causar algum problema na pessoa. Então a pessoa usufrui dos benefícios da vacina, que é a proteção que ela dá.
12: O Ministério da Saúde informou que mantém todas as demais estratégias de combate à dengue em operação. Até o fim de maio, o país registrou queda de 94% nos casos prováveis da doença e redução de 97% no número de óbitos na comparação com o mesmo período de 2024. Agência Rádio Web. Produção e reportagem, Bruno Moreira.
15: Agora são 8:15, 8:15. Bom dia, Nova Prata, bom dia, região, informações da manhã no jornalismo da Ativa FM chegando agora para você. Desejando que você tenha uma ótima terça-feira. A terça-feira nublada com alguns, né, pedaços de céu azul. Não tá tão frio agora, a temperatura está em 13, 14 graus nesse momento aqui no estúdio da Ativa FM e vai, segundo a meteorologia, deve abrir o tempo à tarde. Vamos aguardar aí para ver como vai se comportar o tempo até o fim do dia de hoje, desta terça-feira. Cada vez mais próximos do início da Copa do Mundo. Copa do Mundo começa agora na quinta-feira. O Brasil estreia no sábado pela Copa do Mundo. Lembrando também que tem a DPF no final de semana jogando mais uma partida. Vai jogar na próxima, né? Próximo. Vai dar de folga agora esse final de semana. No outro vai jogar a DPF, que vem de vitória. Venceu por 7-1. As notícias, as informações, as entrevistas, tudo isso nesta manhã para você aqui na nossa Ativa FM. 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E teremos também aqui dentro da nossa programação todos os recados, avisos, informações para você. Vamos saber do comportamento do tempo e vamos fazer um giro de notícias informando você da melhor maneira possível. Segunda parte do programa tem entrevistas, comentários. Hoje é terça-feira, tem Câmara de Vereadores aqui dentro da programação da nossa Ativa FM. Te convido, como sempre, todos os dias faço isso, para que você participe com a gente da programação aqui da Ativa FM através do 54-3242-1332, é o nosso WhatsApp, 54-3242-1332, através da nossa transmissão ao vivo Transmissão que a gente faz aqui pelo Facebook, pelo Instagram da Ativa FM. Por aqui você também pode deixar o seu recado que a gente te coloca no ar aqui dentro da programação da nossa Ativa FM. Então, manda teu recado pra cá. Abraço pra quem? O Renato, o Enio, como sempre, o Almir, lá de São Paulo, a Angelina, o Ledovir também está ligado com a gente. Muito obrigado pela sintonia aqui no Facebook. Também temos o YouTube. Já te convidamos para nos seguir aqui no YouTube e você pode ter som e imagem também aqui do nosso programa, da nossa programação aqui da Ativa FM, certo? E também pode mandar o seu recado por aí. Faça isso, nos siga, manda seu recado, manda seu bom dia. Pode homenagear quem está de aniversário, pode nos repassar se existe problema no seu bairro, na sua cidade, enfim, se está tudo legal, maravilha, muito bom, é isso que a gente quer. Também manda teu bom dia aqui pra gente, que a gente coloca no ar. Aliás, deixa eu lembrar você que nós estamos em plena campanha do agasalho. O inverno não começou, está chegando, batendo na nossa porta. O inverno, não é verdade? Tem pessoas carentes, pessoas que necessitam também da sua ajuda. Se você tiver roupas, esse ano estão pedindo mais roupa maior para pessoas maiores, masculina, e também para crianças, mas se tiver qualquer outra de mulher também, não tem problema nenhum. E se você puder doar, pode doar aqui na Rádio Ativa FM. Deixa aqui que tem um posto de coleta aqui para a campanha do agasalho de 2026, cobertor, toalha, isso aí também serve, viu? Vai ajudar muito as pessoas que necessitam aqui em Nova Prata. Então você pode deixar aqui na Ativa FM que a gente está recolhendo também todo esse material, certo, gente? 8:19, 8:19, vamos lá, é hora de girar as notícias aqui pela Ativa FM.
16: Terça-feira, 9 de junho de 2026. Este é o Giro de Notícias. Eu sou Breno Zonta e você acompanha os destaques do momento. Os Estados Unidos barraram a entrada no país de um árbitro da Somália que chegou no último final de semana para apitar partidas da Copa do Mundo. Em comunicado, a alfândega manifestou preocupação com antecedentes do profissional, que foi identificado pela imprensa como Omar Artan, mas não especificou quais seriam essas preocupações. O árbitro foi eleito o melhor da Confederação Africana de Futebol no ano passado. Na eleição para a presidência do Peru, o resultado segue indefinido até o início da manhã desta terça. Com 95% das urnas apuradas, o candidato de esquerda, Roberto Sanches, está com vantagem muito mínima, 50,07% dos votos, contra 49,92% da candidata de direita, Keiko Fujimori. Após 54 dias de greve, os alunos da Universidade de São Paulo decidiram por maioria em assembleia na noite de segunda-feira recomendar o retorno às aulas. Agora cada faculdade votará sobre a decisão. A principal demanda dos estudantes era o aumento do programa para alunos em situação de vulnerabilidade socioeconômica, além de melhorias na infraestrutura para moradias populares. A Comissão de Constituição e Justiça da Câmara dos Deputados retoma nesta terça a discussão sobre a proposta de emenda à Constituição que quer reduzir a maioridade penal no Brasil de 18 para 16 anos. Para ser aprovada, a PEC precisa de maioria simples na comissão. Já o plenário exige apoio de pelo menos 308 deputados. A ideia é votar o texto ainda nesta semana. Reportagem do portal de notícias UOL revelou que a comissão técnica da seleção brasileira espera que o atacante Neymar esteja à disposição de Carlo Ancelotti para a segunda partida da equipe na Copa do Mundo no dia 19 de junho contra o Haiti. Um corte pela lesão na panturrilha não está sendo considerado, a menos que aconteça uma nova lesão. O Giro de Notícias é uma produção da Agência Rádio Web. Texto e apresentação, Breno Zonta. Edição, Mário Melo.
15: Vamos para o Facebook e Instagram. Acidente com vítima fatal aconteceu em São Sebastião do Caí. Os bombeiros voluntários de São Sebastião do Caí atenderam ocorrência de atropelamento fatal na ERS 122. Em São Sebastião do Caí, no fim da tarde de ontem, a vítima é uma pessoa que foi atropelada no sexo feminino. Polícia Rodoviária Estadual, SAMUI e CSG estiveram no local. Municipalidade foi convidada para o Festival Internacional de Folclore. Isso aconteceu na última terça-feira. O prefeito Beto Carnevale, o vice-prefeito Altir Ferro e o secretário municipal de Turismo, Cultura, Esporte e Lazer, o Paulo Ricardo Bristotti Sobrinho, receberam no gabinete municipal a visita do presidente do Festival Internacional de Folclore de Nova Prata, o Cleverton Toscan, e do coordenador administrativo André Nedef. Na ocasião foi realizada a divulgação oficial do tema da 22ª edição do evento. O festival vai acontecer de 2 a 6 de setembro de 2026 aqui em Nova Prata. Também como destaque, como notícia aqui para você, Ministério da Saúde suspende vacina da dengue feita pelo Butantan após duas mortes suspeitas. Desenvolvida pelo Instituto Butantan, a vacina é a primeira do mundo aplicada em dose única e a primeira totalmente brasileira. Luciano Hang diz que Universidade Cidades federais são um atraso no Rio Grande do Sul. Veranópolis, Hospital Comunitário São Peregrino Lajose, celebra 26 anos hoje, terça-feira. Referência regional em saúde desde 2000, hospital celebra a trajetória com melhorias na infraestrutura e uma missa comemorativa. Major Andresa se torna a primeira mulher a comandar o terceiro RP Mon de Passo Fundo. Major Andresa do Amarante dos Santos entrou para a história na segurança pública gaúcha ao assumir interinamente o comando do 3º Regimento de Polícia Montada em Passo Fundo. Ela é a terceira mulher a ocupar a função desde a criação da unidade em 1930. Também Brigada Militar resgata veado campeiro em Catuípe. Outra informação é que o homem morreu asfixiado após filhos defenderem mãe durante briga familiar em Santa Catarina. Homem de 48 anos de idade, identificado como Gilmar Quiota, morreu durante uma briga familiar registrada na noite de domingo em Formosa do Sul, no oeste de Santa Catarina. Rio Grande do Sul segue fora do controle territorial do PCC e do Comando Vermelho. Estado mantém estrutura própria de crime organizado e resiste à expansão das maiores facções criminosas do país, apontam especialistas. Acidente entre dois caminhões deixa dois feridos na BR-470, na Serra das Antas, em Bento Gonçalves. Foi na noite de ontem, dia 8, por volta das 20 horas e 10 minutos, ocorreu um acidente envolvendo dois caminhões e que deixou dois feridos na BR-470, Serra das Antas, distrito de Tuiuti, em Bento Gonçalves. Brigada Militar constata mais de 127 mil metros quadrados de desmatamento em Alpestre. Outra informação que você tem aqui no Facebook e no Instagram é que idosa morreu após ser atropelada no centro de Carazinho. Ela tinha 90 anos, foi identificada como Naura Nilva Pascoaloto, morreu após ser atropelada no final da manhã de ontem no cruzamento da Avenida Pátria com a Rua Barão de Antonina, em Carazinho, na região norte aqui do Rio Grande do Sul. Não vai desistir. Na CPI dos pedágios, Leite reafirma a continuidade na concessão dos blocos 1 e 2. A matéria completa está aí para você ver. Também, Haddad diz que saída de empresas para o Paraguai foi no governo Bolsonaro. Polícia descobre estufa de maconha em casa, na zona sul de Porto Alegre. Uma estufa de maconha foi descoberta pela polícia ontem, segunda-feira. O espaço ficava em uma casa no bairro Teresópolis, na zona sul. Homem de 40 anos foi preso em flagrante no local. Um ouvinte repórter da Rádio Ativa nos mandou imagens aqui de alguns containers em Nova Prata que o lixo, a metade fica no chão e os contêineres quebrados, né? Então, esse material está aí para você conferir depois, durante a segunda parte do programa, a gente comenta mais a respeito deste assunto, certo? Agora são 8 horas e 27 minutos, 8h27, são notícias que você encontra aqui no Facebook e também no Instagram da Ativa FM, para você acompanhar as notícias do dia. Agora são 8 horas e 27 minutos com 30 segundos. Temperatura neste momento está nos 13 graus. Bom dia, Nova Prata. Bom dia, região. Estamos com as informações de jornalismo no ar. 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Hoje tem Arábia Saudita e Senegal, hoje tem Brasil e Estados Unidos, é mais um jogo, mais um amistoso feminino, jogo às 21h30, e hoje tem Argentina e Islândia. 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
17: 8h28.
15: E a mensagem do dia, a frase para começar o programa de hoje aqui pela Ativa FM: quando você estiver se cobrando demais, lembre-se, eu não sou robô. Bom, hoje é 9 de junho. Essa é a 21ª semana, faltam 203 dias para o final do ano. Hoje se comemora o dia do porteiro, dia do tenista e dia da imunização. Hoje, nos fatos históricos, na Igreja Católica, hoje é dia de São José de Anchieta, certo? Também tem outros santos, mas hoje é São José de Anchieta. Os fatos históricos: em 1923, o exército da Bulgária assume o governo em um golpe de Estado. Em 1934, no curta-metragem A Galinha Esperta, fez sua estreia o personagem da Disney, Pato Donald. Em 1948, UNESCO funda o Conselho Internacional de Arquivos. Em 1967, Guerra dos Seis Dias, Israel captura as colinas de Golã, na Síria. Em 1993, lançado o sucesso de bilheteria Jurassic Park. Em 1999, Guerra de Kosovo, a União Soviética, a União Estatal da Sérvia e Montenegro e a OTAN assinam um tratado de paz. E em 2006, inicia-se a Copa do Mundo da FIFA de 2006, na Alemanha. São informações de abertura do programa de hoje, aqui pela Ativa FM, para você, nesta manhã de informações.
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1: 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Se estiver com sintomas gripais, use máscara, higienize as mãos com frequência e mantenha os ambientes ventilados. Cuidar da sua saúde também ajuda a proteger toda a comunidade. Um alerta para você que está vivendo o dia a dia aqui em Nova Prata, e é importante que saiba que as questões são importantes do cuidado de cada um. E olha, a espera acabou. A programação completa da festa junina aqui de Nova Prata, de 12 a 14 de junho, ao lado do fórum, já está aí. E foi preparado 3 dias de muita música, dança, tradição e diversão para toda a família. A animação fica por conta de Zé do Cordel, o apresentador oficial, Banda Sétimo Sentindo, Banda Samba de Moça e Banda Vitrô. No sábado, dia 19, transmissão dos Jogos do Brasil para você torcer junto com a gente, ao lado do fórum, entrada gratuita. Chame a família, reúna os amigos e venha viver momentos especiais no maior arraiá da região. É a festa junina aqui de Nova Prata, que vai acontecer de 12 a 14 de junho. Eu sou HSJB. Para você colaborar, tem o Pix e-mail. Eu sou hsjb@hsjbnp.com.br. Vem aí a festa junina do Grêmio Pratense. Eita, Raiá Bom. Tá chegando, gente. É dia 10 de junho, o salão principal do Grêmio Pratense vai se encher de alegria, música boa, comida típica e aquele clima junino que todo mundo gosta. A festa começa às 18h30, entrada franca e aberta ao público em geral. E para animar o povo, Arrasta Pé vai ter show com a banda Vitrô. Chama o compadre e a comadre e vamos embora prosear em volta da fogueira. Dia 10 de junho, portanto, teremos a festa aí no Grêmio Pratense, no centro. E agora, dia 26 de junho, sexta-feira, 19 horas, no Clube Grêmio Pratense, sede histórica, vai acontecer o jantar de aniversário da Associação dos Músicos Pratenses e a posse da diretoria para a gestão 2026-2028. No cardápio, mesa de frios à vontade, 2 combucas por pessoa. Opção polenta com bacon, arroz com charque e massa. Sobremesa à vontade. Ingressos antecipados, não sócios 65, sócios da Associação dos Músicos 50, crianças de 6 a 12 anos R$40. Adquira seu ingresso antecipado no Point Nova Prata, também pelo telefone 549-9987-0012 com a Demar e com os membros da diretoria da Associação de Músicos aqui de Nova Prata, 26 de junho, sexta-feira, 19 horas, no Grêmio Pratense. 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Também vai acontecer a Assembleia Extraordinária, dia 23 de junho, da Ordem dos Músicos aqui de Nova Prata, auditório da Casa da Cultura, localizado na Avenida Fernando Luzzatto, número 6, no centro. Primeira convocação 19 horas, segunda convocação 19:30, ordem do dia, prestação de contas, eleição da nova diretoria, gestão 2026-2028 e assuntos gerais. A diretoria define o dia 12 de junho de 2026 como prazo final para inscrição de chapas através do e-mail ampratenses@gmail.com ou pelo telefone 549-9239-4228 para a eleição que ocorrerá no dia 23 de junho. 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E para você, eu convido aí, né? 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Fique ligado aqui na Ativa FM, as informações estão no ar.
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1: 8:39, 8:39, campanha do agasalho, colabore com quem você sabe que precisa, pode deixar a sua colaboração aqui na Ativa FM, tem um posto de coleta para a campanha do agasalho. 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Exame ainda constata lesão e Neymar está fora da estreia da seleção brasileira. CBF informou que atacante apresenta boa evolução, contudo, ainda não está pronto para trabalhar com o restante do grupo. 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
1: E o ciclone na costa traz chuvas e chuva passageira ao Rio Grande do Sul nesta terça-feira. Nebulosidade é maior nas metades sul e leste do estado. Rio Grande do Sul ficará sob influência de circulação de umidade de um ciclone não intenso no litoral nesta terça-feira, dia 9. Apesar da abertura de sol na maior parte das cidades gaúchas, ao longo do dia o céu permanece nublado ou encoberto em várias regiões. A chance de chuva e garoa passageira é maior nas metades sul-leste do estado. As temperaturas ficam amenas, com máximas em torno de 20 graus à tarde. Mas uma massa de ar mais frio começa a avançar e as mínimas devem ser registradas no fim do dia, já à noite. Para essa terça-feira, a mínima. Começamos com 8 graus, vamos para 18 e a possibilidade de chuva é de 20 a 30%. Quarta-feira, 10 de mínima, 17, 18 de máxima, bem pouca possibilidade de chuva amanhã. Quinta-feira, mínima de 11, máxima de 18, 19, 70, 80% de possibilidade de chuva. Do Cefrut DDPA CEAP, a informação lá do Rafael Anzanello é que a temperatura nesse momento está nos 13 graus, que a menor temperatura registrada hoje foi 12, às 7:30 da manhã, choveu 1,2 milímetros ontem, não choveu hoje até o momento, velocidade média do vento de 2 quilômetros na direção noroeste e a temperatura máxima registrada ontem à tarde, 18 graus e 5 décimos. Às 3 horas da tarde, informações do tempo para você aqui na Ativa FM. Vem aí o esporte.
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1: E os destaques esportivos agora para você aqui na nossa Ativa FM. Falamos do Neymar há pouco, ele está fora da estreia da seleção. Talvez para o segundo jogo Neymar possa aparecer. Três vagas abertas, plano B. E ainda sem Neymar, como foi o treino da seleção ontem? Ederson se apresentou à seleção nos Estados Unidos. Última Copa de Cristiano Ronaldo aumenta a expectativa sobre Portugal. Bruno Guimarães mostra seu papel de líder da seleção e fala sobre corte de Wesley, um motivo a mais para correr. Sempre tem mais Copa, maior cobertura da história. Dos meios de comunicação, veja jogadores que foram cortados na última semana antes da Copa. Qual a camisa mais bonita da Copa do Mundo? E o Brasil está em que lugar? Árbitro da Somália é deportado dos Estados Unidos e não poderá apitar a Copa do Mundo. Trio de jogadores do Grêmio antecipa retorno aos treinos. Jogadores lesionados que precisam de recuperação. Inter encaminha acerto com preparador de goleiros, cargo que estava aberto desde o desligamento de Leonardo Martins. Também, Arthur Elias confirma Marta vai jogar contra os Estados Unidos. Inter terá camisa verde e amarela em homenagem à seleção brasileira para a Copa do Mundo. Alvo do Grêmio, Bitello, desembarcou em Porto Alegre. Após Roland Garros, João Fonseca se torna número um da América do Sul no ranking da ATP. Final da NBA, hoje, é para você assistir o jogo 3 entre Spurs e Knicks. Chile, horário onde assistir amistoso da seleção sub-20. Brasil tem 8 ex-jogadoras da dupla Grenal à disposição para amistoso contra os Estados Unidos. E Fórmula 1, horário onde assistir o Grande Prêmio de Barcelona, Catalunha. 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
5: 8:48.
1: E só para lembrar, hoje nós temos amistosos que vão acontecer. Hoje tem Arábia Saudita e Senegal, o Brasil contra os Estados Unidos no amistoso feminino e a Argentina enfrentando a equipe da Islândia pelo masculino. Hoje tem um jogo pela Série A sub-20, Flamengo contra o Atlético do Paraná. Tem jogos que acontecem fora do país, tem jogos aqui pelos estaduais e o Campeonato Brasileiro da Série B, que não para. Tem o Náutico contra a Fortaleza e a Ponte Preta enfrentando a equipe de Cuiabá.
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1: Agora são 8:51. 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Vamos lá, porque a gente precisa falar aqui de Copa do Mundo, né? Vamos começar com os trabalhos da Copa da Seleção Brasileira.
19: O volante Ederson foi a grande novidade da seleção brasileira no treinamento desta segunda-feira em Nova Jersey, nos Estados Unidos. O volante foi chamado para a vaga de Wesley, que foi cortado por conta da lesão na coxa esquerda durante o amistoso diante do Egito. Vale ressaltar que Neymar não foi a campo nesta segunda-feira. Ele passou por um exame de ressonância magnética. Em nota, a CBF disse que o jogador apresenta uma boa evolução, mas evita fazer uma projeção. A intenção é que Neymar passe 2 dias sem treinar para apresentar uma melhora maior e aí sim ser liberado para fazer exercícios com bola. Mas a seleção tem que continuar treinando, afinal a estreia está chegando. E o volante Bruno Guimarães deu as boas-vindas ao companheiro que chegou nesta segunda.
20: Todos receberam a notícia com muita tristeza. Acho que para nós jogadores estar numa Copa do Mundo é o ápice da nossa carreira. E você perder uma Copa do Mundo faltando apenas 5 dias é muito triste. Todos ficaram muito tristes com essa notícia. Desejar ao Wesley uma pronta recuperação. A gente já tem 1000 motivos para correr, mas ganhamos um a mais, que aí vai ser por ele. E aproveitar também e desejar boa sorte para o Ederson aí, que possa somar junto com a gente.
19: Depois da vitória por 2-1 contra o Egito no último amistoso, o técnico da seleção, Carlo Ancelotti, deixou claro que já tem um time titular em mente. O treinador, que usou 12 escalações diferentes nas 12 partidas, ele fez o comando da seleção algumas mudanças contra os egípcios em relação ao amistoso contra o Panamá. Portanto, confundindo a cabeça da galera em relação qual será o time que vai entrar em campo diante do Marrocos. Agência Rádio Web, com informações da Seleção Brasileira, Daniele Esperon.
1: Valeu, Daniele. Pamplona Tintas, restaurante Pastorello, inimigo aí dos jogos lá nos Estados Unidos, pode ser, sabe quem? O calor.
21: As temperaturas elevadas devem integrar o cenário do Mundial de Seleções em parte dos países onde a competição de futebol masculino será disputada. Projeções de especialistas indicam uma maior possibilidade deste panorama se confirmar, especialmente em determinadas regiões dos Estados Unidos e do México. A competição se estenderá de 11 de junho a 19 de julho nestas duas nações, além do Canadá, onde também serão disputadas partidas. A especialista em meteorologia da Tempo OK, Maria Clara Sasaki, explica.
22: A gente tem principalmente áreas mais ao sul, né? Então, pegando mais México, pegando mais áreas mais ao sul ali dos Estados Unidos, onde as temperaturas ficam bastante elevadas. Flórida também tem uma condição para temperaturas passando de 33, 34 graus durante as tardes. Algumas regiões do México podendo chegar até 40 graus, como é o norte, 39, 40 graus, principalmente ali entre os dias 9 10 do mês de junho, podemos ter essas temperaturas muito elevadas. São as áreas mais quentes, norte do México, sul dos Estados Unidos, região da Flórida, são as áreas que têm as temperaturas mais elevadas. Mas como um todo, todas as regiões estão com calor acima da média.
21: Ainda conforme projeta Sasaki, nos próximos dias pode haver chuvas de moderada a forte intensidade no estado da Flórida, no sul dos Estados Unidos, também em partes do México, devido ao avanço do desenvolvimento

0: série especial, curiosidades sobre os países da Copa do Mundo, vamos falar da Croácia. E você sabia que ela é um dos países mais admirados do futebol mundial e também um dos mais curiosos da Europa? Pois é, com menos de 4 milhões de habitantes, a Croácia é menor em população do que muitas cidades brasileiras. Mesmo assim, consegue competir de igual para igual com gigantes do futebol e já conquistou resultados históricos em Copa do Mundo. Mas as curiosidades vão muito além dos gramados. Pouca gente sabe que a gravata, acessório usado em eventos formais em todo o planeta, nasceu na Croácia. A peça era utilizada por soldados croatas há centenas de anos e acabou conquistando a Europa. Outro fato interessante é que a Croácia possui mais de 1000 ilhas espalhadas pelo Mar Adriático. Muitas delas são praticamente intocadas e cercadas por águas tão transparentes que atraem turistas do mundo inteiro. O país também deu nome a uma das raças de cachorro mais famosas do planeta, o dálmata. A origem da raça está na região Dalmácia, no litoral croata. E tem mais, viu? A Croácia abriga Rum, considerada por muitos a menor cidade do mundo. O local tem apenas algumas dezenas de moradores, mas recebe visitantes durante todo o ano por conta da sua história e charme medieval. Na área da ciência, a Croácia também tem motivo para se orgulhar. O famoso inventor Nikola Tesla nasceu na região que atualmente faz parte do território croata. Suas descobertas ajudaram a transformar a maneira como a eletricidade é utilizada até hoje. E no futebol? No futebol, a Croácia virou sinônimo de superação. Mesmo sendo um país jovem e pequeno, revelou grandes talentos e conquistou o respeito do mundo com campanhas memoráveis em Copa do Mundo. A Croácia é assim, um país que mistura história, ciência, paisagens incríveis e a paixão pelo futebol, pequena no tamanho, mas enorme em curiosidades e conquistas. A Croácia está na Copa do Mundo de 2026 e vai estrear diante da Inglaterra em Dallas no dia 17 de junho. Agência Rádio Web com curiosidades da Copa do Mundo, Daniela Esperon.
1: Ok, Daniela, obrigado pelas informações e com ela a gente fecha por aqui. 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Depois de intervalo, depois nossos apoiadores culturais, nossos patrocinadores, a gente volta com a segunda parte do programa Cidade Ativa. Não sai daí, fica aí que a gente volta já já.
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1: Ofertas de emprego em Vila Flores. 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
3: 9:02.
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28: 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Para você que nos acompanha, muito obrigado pela sua sintonia. Agora são 9h18:30. 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
1: Agora são 9h24, 9h24, para você anunciar aqui na Ativa FM 54-3242-1332. 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Dia 26 de junho, sexta-feira, a partir das 19 horas, no Clube Grêmio Pratense, sede histórica, acontece o jantar de aniversário da Associação dos Músicos Pratenses e posse da diretoria para a gestão 2026-2028. No cardápio para a festa, mesa de frios à vontade, duas cumbucas por pessoas, opção polenta, bacon, arroz, charque, massa, sobremesa à vontade. Sócio 65, sócios da Associação dos Músicos, R$50, crianças de 6 a 12 anos, R$40. Adquira seu ingresso antecipado no Point ou também pelo telefone 549-9987-0012 ou com membros da diretoria. Também um destaque aqui para a festa junina do Grêmio Pratense, dia 10 de junho. A festa começa às 18 horas, entrada franca e aberta ao público em geral. Para animar o povo, show com a banda Vitro. Então chama os compadres e as comadres e simbora prosear em volta da fogueira. 10 de junho, salão principal do Grêmio Pratense. Tem festa junina. 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E também tem a Assembleia Extraordinária, dia 23 de julho, da Associação dos Músicos, auditório da Casa da Cultura, na Avenida Fernando Luzzatto, número 6. Primeira convocação 19, segunda da convocação 19:30, prestação de contas, eleição da nova diretoria, assuntos gerais. E o prazo para a chapa se apresentarem é 12 de junho. Inscrições pelo 992394228 para a eleição que vai ocorrer dia 23 de junho. 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
3: 9h27.
1: 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Jornal do Comércio destaca: veto da União Europeia à carne impacta 15,8% dos embarques do Rio Grande do Sul. E Juiz busca ampliação do aeroporto municipal para atrair voos comerciais e de carga. Matérias do Jornal do Comércio, o pioneiro de promessa à liderança da Copa do Mundo, mas maduro volante Bruno Guimarães assume papel de protagonista. Licitação suspensa, questionamento sobre edital travam largada do Canaliza Caxias. Safra da Bergamota, expectativa é colher 20 mil toneladas. Matérias do Pioneiro. O Correio do Povo destaca: Rio Grande do Sul teve 500 mil de hectares atingidos pelas enchentes. Mundial 2026. Neymar tem boa evolução, mas segue fora dos treinos. O uniforme da seleção é eleito o segundo mais bonito da Copa. Trecho 1 da Orla do Guaíba segue em obras 2 anos após a cheia. As matérias do Correio do Povo. A Zero Hora destaca: entidades temem risco de outros países seguirem embargo da União Europeia à carne brasileira. Ministério da Saúde anuncia a paralisação preventiva da vacina contra a dengue. Copa do Mundo, exame aponta melhora, mas Neymar está fora da estreia. Estatal em crise, sob pressão de rombo milionário, Correios fecham 11 agências no Rio Grande do Sul nas últimas semanas. Matérias da Zero Hora. 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

0: Vamos lá, agora são 9:33, minutos parabólicas, Doce Mar Pescados, Vivere Clínica de Oncologia, tá na Roda Pneus e Farma Farmácia, Supermercados Porta, Vieira Instalações Elétricas, AC Casa das 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Você está colaborando com as pessoas mais necessitadas aqui do município de Nova Prata. 9:34, o Fidelis Preto, sentimentos aí pela perda do teu irmão que aconteceu ontem, foi, não é, Fidelis? Ontem, é lá verdade. Em Carazinho.
1: É verdade. Bom dia, nossa audiência, bom dia, Maragoni, bom dia a todos que nos ouvem no momento, sempre com satisfação por estar aqui na bancada do Cidade Ativa. É o correr da vida, né, Maran?
0: Uhum.
1: Nós, assim, enquanto estamos sob as asas dos pais, da família, uhum, a gente não tem a mínima ideia, olha, né, que o que que lá o futuro está sempre distante, né?
0: É verdade.
1: É longe, né? Só que chega.
0: Muito perfeito.
1: E é inapelável. Então, evidentemente, o terceiro dos irmãos
0: era mais velho que você.
1: Sim. Mais velho do que eu, morava, minha família reside em Carazinho, olha, bairro, não sei precisar, né? Mas faz, poxa vida, acho mais de 35 anos que, enfim, a família, ele e a minha cunhada haviam estabelecido de morar em Carazinho, porque nós, houve um tempo que, quando criança, moramos em Carazinho, meu pai, né? Meu pai era caminhoneiro, essa coisa toda, né? Na época, ele foi convidado a trabalhar em Carazinho e para lá nós fomos, né? Eu era muito piazinho, né? Tinha 5, 6 anos. Mas, enfim, Carazinho, daí esse meu irmão, por circunstâncias da família dele, olha, determinado momento, vamos morar, voltar para Carazinho, morar em Carazinho, lá, e assim fizeram, né, Maranhão? E, enfim, fixaram raízes em Carazinho. E estava numa situação já, e é uma coisa da vida, né, Maranhão? Uhum. Da natureza, por circunstâncias, daqui a pouco por não cuidar de acordo, né? E essa coisa acontece. Então, ontem, pela manhã, eu havia comentado contigo que ele havia sido entubado pela manhã no hospital lá em Carazim, e logo no começo da tarde recebemos lá em casa a informação que ele havia falecido. E aí, evidentemente, tão logo tomamos conhecimento, rumamos para Carazim, enfim, para...
0: Né, ontem você foi para Carazim?
1: Ontem, saímos daqui 3 horas da tarde, chegamos lá 6 horas, quase, né? E, enfim, ficamos lá no velório, essa coisa toda, e chegamos, retornamos para casa em 30h, mais ou menos, né? Então, é assim que a vida acontece, lá, Maragoni. Então, fica aqui a lembrança, né? Porque esse meu irmão, ele havia saído de casa bem novo, né? Ele tinha ido morar em Caxias, lá no fim da década de 60, né? Eu lembro bem. E aí houve um momento no começo da década de 70 que eu estive lá visitando ele, ali, ele e mais dois conterrâneos, no caso, essa coincidência, né? Até porque jogavam bola, né, na mesma geração, os Bagatini, o César e o Celso. O César que jogou no Inter, né? Ele morava lá com o meu irmão em Caxias.
0: O goleiro?
1: O goleiro César, de Encantado, né? Uhum. Ele, a família toda, Bagatini de Encantado. E aí eles foram morar em Caxias, enfim, o Guri, eles queriam jogar bola e foram pra lá. E o César chegou, enfim, virou, jogou no Inter, né? Lembra, Maranhão?
0: Claro.
1: Jogou no Inter, no Caxias.
0: Grandão, forte.
1: Opa, o César. E aí ele morava com o meu irmão, ele e o irmão dele, que virou árbitro de futebol. O irmão dele, acho que jogou basquete, né? Eles eram tudo grande, né?
0: Mas o Bagatini virou árbitro mesmo, né?
1: O mais velho, o Wilson.
0: Isso, foi o já,
1: claro, o mais velho, o Wilson Bagatini, apitou pela federação, claro. Teve aqui Nova Prata várias vezes, no tempo do Pratense, o Wilson Bagatini, irmão deles. Então o Celso e o César, o meu irmão morou com eles, ali no bairro São Peregrino, ali na igreja, né? No centro de Caxias, e no começo da década de 70. Eu sempre falo aqui, né? Eu sou testemunha da primeira transmissão em cores do Brasil, da festa da UU. Estava lá. Não sei por que Cargas d'Água, eu não lembro. Lá em casa, vai lá nos lados visitar o teu irmão, o Clécio, lá em Caxias, eu fui. Só que daí a festa da uva de 72, primeira transmissão em cores, né, da televisão brasileira, e o primeiro jogo transmitido em cores para o Brasil foi, que na época era fusão do Juventude e Flamengo, a Ser Caxias, né? A Sociedade Esportiva Recreativa Caxias, que era a fusão de Juventude e Flamengo. E aí teve esse jogo, Caxias e Grêmio, 0-0. E evidentemente, o meu irmão, por essa coisa toda, nós fomos ver o jogo. Foi 0-0. Então, e esta relação. Então, o meu irmão, assim que começou, saiu de casa novo, essa coisa de procurar, foi morar em Caxias, trabalhava lá. E depois, evidente, nunca mais voltou para Encantado. Não, Maranhão. A vida dele continuou fora. Morou em Porto Alegre, morou em Santa Cruz e agora voltou para Carazinho, como aconteceu lá no começo da década de 60. E ontem terminou a história dele, né? História como qualquer outra pessoa, com defeitos, com virtudes, o que sempre é a situação de cada família, de cada pessoa. Tem virtudes, tem defeitos, tem problemas, né? E como diz assim, tem até nem vou nominá-lo aqui, né? Um famoso advogado que atua na área criminal, a minha filha que me lembrou ontem, né? Ele sempre diz: ninguém está livre de não ter cometido crime, de ter cometido um ilícito, sempre tem, né, Marangoni? Então a vida é assim, porque senão não seríamos humanos, não teríamos falhas, mas é assim que a vida aconteceu. E ontem terminou a jornada dele e fomos lá, evidentemente.
0: Qual a idade dele?
1: 76. Então ontem, no caso, lá em casa, nos despedimos dele lá em Caxias, lá em Carazinho, né? Lá na funerária, lá bem próximo, a funerária bem próximo do hospital lá de Carazinho, né? E essa é a situação. E aí você fica lembrando, né? Como é que foi porque o meu irmão, assim, Maranga, essa coisa na época, como só havia basicamente jogar bola, ele jogava muito. Ele jogava muito bem.
0: Era bom jogador.
1: Opa, vida. Só que era coisa, tinha que trabalhar primeiro, né, Maranga? Futebol não era profissão para ninguém. Quem é você sabe disso, né? A profissão, jogar bola era coisa de vagabundo, a família tradicional dizia, né? Era de vagabundo, até porque ninguém ganhava dinheiro. Era, na verdade, então, para a maioria era uma coisa bacana, um lazer, né? Basicamente para mim, né? Coisa de jogar bola era um lazer, né? Então, mas ele jogou muita bola, esse meu irmão, jogava muito. Só que, evidentemente, aquela coisa, né? O pai diz: olha, aqui em casa precisa comer. Com jogar bola você não vai conseguir nada. Então, essa é a situação, o que acontecia para a grande maioria das famílias, isso há 40, 50, 60 anos, né? Então, isso que aconteceu. Enfim,
0: sim.
1: Ontem estivemos lá, nos despedimos dele, essa coisa toda, da família presente, né? As cinco filhas dele, as três filhas dele, a esposa e as netas, né? Mais duas meninas, né?
0: Sim.
1: Então, essa aqui é a situação, e aí você vai lá e fica olhando, e tá aí daí. E agora? É o que nos toca, é o que nos espera, né, Marangoni?
0: Infelizmente.
1: É o que nos espera.
0: Bom.
1: Evidente que a gente, olha, vamos assim, o mais possível. Protelar esse embarque aí.
0: Certo, perfeito.
1: Mas ele é inevitável.
0: Sentimentos à família aí. Bom, vamos lá. Olha aqui um ouvinte repórter, Fidelis Preto, um ouvinte repórter nos mandou aqui fotos e um texto. Olá, amigos da Rádio Ativa, observe as imagens de como é recolhido o lixo em alguns containers em Nova Prata. A metade fica no chão. Quebram os containers sempre com pressa, sempre correndo. Será que o poder público não pode intervir? Essas imagens são do bairro São Cristóvão, mas tem observado em vários locais da cidade, né? Manda aqui imagem de container quebrado e de restos de lixo espalhados pelo chão, que não foram recolhidos.
1: Quem que deixa aí? Aí tem um...
0: Está dizendo que quem recolhe.
1: Pois é, nós não podemos... Isso já houve em momentos anteriores várias reclamações dizendo, olha, o jeito de tirar o lixo ali desses contentores, passar para o caminhão, no caso, faz a coleta, que o jeito não seria o adequado.
0: Não, mas peraí, tem...
1: E aí cairia muito lixo no chão.
0: Sim, mas aí tem duas questões que devem ser discutidas aí. Por exemplo, isso que você falou, o jeito, mas eu acho que como principal é a maneira como as pessoas colocam o lixo na lixeira. Se colocam sacos fechados, né? Não espalhado.
1: Tá, mas aquilo não é fechado, Maragoni? O contentor é fechado.
0: É contentor.
1: Quando ele é colocado no caminhão, ele não está fechado?
0: Sim, certo. Sim. Mas alguns são recolhidos à mão.
1: O quê?
0: A parte do lixo.
1: Como recolhidos à mão?
0: Você tá...
1: Ah, sim, sim. Eles retiram das caixas?
0: Das caixas à mão e colocam
1: Pode ser.
0: Então, se ele tiver fechado, agora se ele tiver aberto, ele vai espalhar.
1: Pois é, verdade, procede. Daqui a pouco pegaria um saco plástico, né?
0: É.
1: E fura, abre. Bem fechado e abre, e daí cai, né?
0: Cai.
1: É uma coisa, fica feio.
0: É claro.
1: Fica feio. Eu concordo, ficou ali uma fotografia muito feia.
0: É, e aí não recolhe, acho que feio. Complicado, não muito sei feio. Se para recolher o quê, alguma coisa do tipo assim, mas é a reclamação do ouvinte nesse sentido aí, do lixo que fica, né?
1: Isso aí, aliás, essa reclamação não é de agora. A partir do momento que isso ficou mais claro. A partir do momento que a prefeitura, na época do governo Alcione, decidiu pela experiência, mas pela experimentação de colocar essas caixas coletoras.
0: É, mas pelo que estou vendo aqui na foto, eu acho que tinha lixo colocado no chão.
1: Ah, certo. Já estava do lado?
2: Não, derrubaram.
0: Será que derrubaram esse
1: lixo? Tiraram das caixas?
2: Não, tem um áudio.
0: Ah, tem um áudio sobre isso? É, então tem que cuidar, né? Para não. Se tiver. Quem não, vai colocar. Feio. Quem coloca fica o lixo feio. Ali tem que fechar bem o saco.
1: Não, essa lixo. E assim, aliás, isso aqui já foi comentado aqui. Já na. Como é que. Lá na. Na empresa. Que anterior a que está hoje, também nós já muitas vezes aqui falamos. Olha, o jeito, o procedimento do pessoal, nosso. O mais absoluto respeito por essas pessoas que fazem um trabalho muito digno e fundamental aqui para a comunidade.
0: Não,
1: agora, uma coisa é você reconhecer, não tem a mínima dúvida.
0: Viu?
1: Agora precisa, eu acho até uma questão de orientação.
0: Perfeito. É. Sem dúvida.
3: Pessoal, acho que eles estão sempre com bastante pressa. Eles estão
1: pois
3: com
1: é.
3: Muita pressa, o tempo todo correndo. Eu não sei se é a empresa que cobra, se eles têm bastante serviço mesmo.
1: Enfim, e agora.
3: Estão muito apressados.
1: Agora é uma loucura
3: o caminhão do lixo.
1: É verdade. Agora, isso é de mais pressa ainda. Você observa, sabe onde que acontece a questão dos garis que estão fazendo. Vai para cá, corre para lá para pegar ali os sacos de lixo. É aqui quando eles estão na área central. Que fica trancando o trânsito,
0: sim, tranca,
1: né? E aí tem a pressão dos motoristas que estão, evidentemente, querem passar. Claro que, basicamente, isso acontece quando é a hora de maior movimento.
0: Certo. Hora do rush. Outra coisa, Clécio, rapidamente aqui. Duas coisas, assim. Recolher o
1: movimento lá?
0: Aquele movimento de caminhão recolher e joga pra dentro, isso também prejudica o contêiner que vai com o tempo que estraga, certo? E se tiver lixo no chão ou ficar espalhado, o gari, ele não tem vassoura, ele não vai recolher. Não vai recolher o lixo que fica aí, né?
1: Até porque, como o Clécio colocou, ele está com pressa.
0: Uhum.
1: Ah, né? Mas não resta de que teria que ter ali eu não sei se é possível chegar a essa... Se não resolver, pelo menos minimizar o problema, né? De fazer uma orientação. É assim. Eu não sei como é que funciona isso.
0: O barbeiro está mandando uma foto aqui de uma lixeira. Onde é que fica essa lixeira? Deve escrever aí. Tem uma lixeira que está completamente cheia e um monte de lixo do lado.
1: É sempre que já encheu, né?
0: Bom dia para os amigos aí, Roberto. Devido ao feriado na nossa rua, está assim. Ainda não passaram, ele escreveu. A lixeira está cheia. Mas feriado foi...
1: Foi sexta, quinta. Mas houve, claro, continua o serviço. Sexta e sábado houve a presença da empresa.
0: Avenida Placidino Araújo. Está aí a lixeira tão cheia que a tampa não fecha. E ao lado, uma montanha de lixo aí foi colocada.
3: Utilidade pública, o nosso ouvinte é o Luiz Carlos Pegoraro, conhece?
1: O Didio?
3: Ah, sim, é Didio. O Didio manda pra cá que ele encontrou uma carteira em frente ao bar, aqui em São Cristóvão. Vê se conseguem divulgar aí, conhecem o dono. É uma carteira que tem documentos dentro, e entre eles uma carteira, uma CNH, em nome de... Não é uma CNH, não, é uma carteira de identidade. Ela foi emitida pela Polícia Científica de Santa Catarina. Uhum. É Marcos Cauã Pantoja Brito. Marcos Cauã Pantoja Brito. Pantoja. Documentos e carteira no bar do Didio.
1: Pantoja?
0: Pantoja. Muito bem.
1: A propósito de demandas aí, rapidamente eu vi o Clécio postando. Uma pessoa disse que, reclamando que o telefone da unidade de saúde do São Cristóvão não atende. Até tem o nome da pessoa, se você localizar, eu, Clécio, ou Marangoni. A pessoa reclamando, dizendo que toca, ninguém atende. Daí ele perguntou, não estão trabalhando? A unidade de saúde do São Cristóvão está fechada? Porque ele diz que chama e ninguém atende. Então, a prefeitura aí, por favor, responder aí a esse cidadão que está procurando, está querendo contato com o posto de saúde do bairro São Cristóvão, tem um número, tudo, ele chama e ninguém atende. Ô, Maranhão, a propósito
0: Eu não vi essa matéria, sabe onde é que tá isso aí, o Fidelis?
1: Eu vi, o Clécio postou aí.
0: Deixa o Clécio aparecer aí, que depois eu peço para ele.
1: Vi pela manhã, o cara reclamando.
0: Eu não...
1: A propósito dessa, o Maranga, já que ontem, essa circunstância de ter que ir a Carazinho, na questão do meu irmão, assim, ó, evidentemente que nós fomos observando, né, a questão da estrada. Da estrada da IRS 324 Nova Prata Passo Fundo. Aí, a constatação. O que nos chamou a atenção, assim, até Paraí, um pouco além de Paraí, da estrada. Situação precária. O piso está na mesma situação. Entre Nova Prata, aí o trevo André da Rocha, que começa o asfalto da IRS 324, até um pouquinho além de Paraí. Está, né, numa situação igual. Né? Precária, muito remendo, uma situação complicada, sem sinalização adequada, não há manutenção, não há conservação. Aí é surpresa. Aí nós ficamos pensando, mas por que daqui para lá a estrada está boa? E especialmente depois de Casca Marangoni, com alguns, como é que eu diria assim, com alguns pedaços do trecho da estrada, aí também em alguns pontos, mas curtos, que a estrada ela também tem problemas. Agora, basicamente, eu não posso fazer qualquer tipo de afirmação. Mas será que houve, no passar do tempo, algum tipo ali de recapeamento da estrada? Porque é completamente diferente em relação à situação da estrada IRS 324 entre Nova Prata e até chegar entre Paraí e Casca. Ali depois de Casca, em direção ali a... Aliás, depois de Paraí, aí você observa que a estrada começa a melhorar e vai até Passo Fundo, Malanga.
0: Boa.
1: Repito, tem alguns pedaços que também ela apresenta problemas, né? Mas basicamente é completamente diferente a situação da mesma estrada depois de ali de Paraí. Vamos botar no meio entre Paraí e Casca, até Passo Fundo. É completamente diferente a questão da estrada. Não sei por que tem essa... Que está
0: dessa maneira.
1: Assim a questão da estrada.
3: Eu acho engraçado o pessoal, nossos amigos, aí, inclusive conversamos com ele ontem, o Michael Vieira, sobre a questão dos pedágios. Né? O pessoal comemorando, né? Comemorando aí a questão que não houve interessados nos blocos lá em São Paulo na semana passada. Né? Mas ontem o nosso querido governador Dudu esteve na CPI dos pedágios e ele afirmou lá categoricamente: vai ter pedágio sim, e vai reenviar novamente o negócio lá para São Paulo. Então, e aí, como é que fica essa questão?
4: Não,
3: é
4: evidente que ele vai ter que procurar o caminho legal, né?
5: Até a eleição, depois vamos ver o que pensa os próximos.
4: Vai ter que procurar o caminho legal, se é possível, o que, é que ele pode fazer. Agora, ele pode fazer, Clécio. Ele pode procurar. Tem a rejeição, é do jogo, tem essa disputa, esse embate entre contrários a partir do legislativo, e evidentemente ele, como executivo, entende que não tem outro caminho a não ser a concessão das rodovias, porque ele foi, eu acompanhei isso aí que você está falando, ele foi bem claro. O Rio, agora pela manhã eu vi, ele disse, foi bem claro, o Estado gaúcho não tem condições de fazer estrada, de fazer esse tipo de conservação, manutenção da estrada.
3: E nesse sentido ainda, Marangoni, aí o pessoal do grupo dos pedágios se organizaram. E não apenas para a nossa emissora, eu acho que de ontem para hoje eu fui bombardeado com mais de 200 mensagens. Querendo que o Marangoni fosse lá em Antônio Prado amanhã.
4: Vai, é verdade?
3: É amanhã, né?
4: Dia amanhã 10. É uma hora.
3: O Marangoni vai.
4: Vai?
3: Vai, vai.
4: Então dá tempo.
3: Então a rádio vai estar representada lá em Antônio Prado.
4: Vamos fazer lá. É verdade.
5: A questão que eu vou retirar o pedaço. Ele não está falando sério. Vai ter gente que vai pensar que é sério.
4: Primeiro, antes de falar, tem que ver se tem cobertura de celular.
3: E também no panfleto que foi divulgado do pedágio ali, dá a impressão, lendo assim, dá a impressão que nessa manifestação, se nada acontecer, eles vão derrubar o Flifão lá. Vamos acabar com o Flifão, vamos derrubar o...
4: Na marra?
3: Não, mas não é assim que funciona, eu acho, né, Preto?
4: Não pode fazer isso.
3: Exatamente.
4: Seria um crime.
5: A Marilza Bozan está te mandando sentimentos, Pedro. Abraço.
4: Obrigado.
5: Repete aquela reclamação do
4: posto. Seu Cristóvão, como é que é lá, Clécio? O pessoal, o cara reclamando que o posto não atende o telefone, você postou aí, Ana? Não foi tu?
6: Só foi um comentário, talvez.
4: Eu vi um cara postando isso aí.
5: Bom, não estou sabendo.
4: Eu vi agora um cara, eu vi no Face aí, o cara ligando, olha, estou ligando pro posto e ninguém atende o telefone. E daí, claro, foi um sentido irônico, né? Será que está fechado? Não, acho que não está fechado.
5: O Barberinho colocou que... Aí, só para fechar então, né? Abraço aí, Barberinho. Aí, esse lixo que fica do lado de fora dos containers... Aí os cachorros vêm, passam por aí e aí arrebentam o...
4: Ah, é verdade. Tem toda uma situação, né?
5: É isso aí. Bom.
6: Mais um comentário que você quer fazer sobre.
5: Mais um comentário. Onde é que está
4: esse comentário? Vou fazer um comentário sobre a nota que o Clécio colocou no Face. Qual? Do nosso líder, o Luciano Hang. Que ele colocou que a...
6: Cito o nome aqui.
5: Perfeito. Deixa eu colocar então. Gostaria que se falasse possível. Estão jogando cocô de gato.
4: Onde?
5: Né? Cocô de gato no meio da rua. Deixa eu ver.
6: No prédio tal. Tá?
5: É um prédio. Dá pra falar isso aqui?
6: Não.
5: O prédio, né? Acertou o carro do cara.
4: Então, foi batizado. Então,
5: ele já tira de cima do prédio?
4: E joga em cima do cara?
5: Não, porque eu tô imaginando.

0: Pessoas deveriam ter o mínimo de educação e higiene para que momentos desconfortáveis assim não acontecessem. Agora, se sei lá, caiu no carro do cara.
1: O gato tá cagando na rua, então. O gato vai na janela e caga em cima do alto. É assim que acontece.
0: É que não dá para dizer onde é que é isso aqui, né?
1: Não dá para se. Não dá. Mas o Clécio agora informou onde é que é. Sinalizou aqui, gesticulou. Olha, aonde que tá na Presidente Vargas? Mas é ali. É ali na Presidente Vargas, né, Clécio? É aqui na Presidente Vargas. Quer dizer, a pessoa. Será que ela pega com a mão o saquinho?
0: Bah, sei lá, rapaz.
1: E daí vai lá, lava a mão depois ou não? É isso aí que nós temos, né? Gato. Entendeu? Gato, essa é a situação.
0: É, a pessoa tá escrevendo mais alguma coisa aqui.
1: Tá mandando um recado?
0: Tá ouvindo aí. Tá,
1: a pessoa
0: tá,
1: que jogou?
0: Não. O atingido. O atingido tá escrevendo alguma coisa aqui, depois a gente vê aí.
1: Daqui a pouco já tem. Eu vi esse negócio. Vocês têm bicho dentro de casa aí, nada contra? Cada um, cada um. Agora eu tô desconfiado que os bichos estão ficando tão inteligentes. Viu, Maranga? Que daqui a pouco eles vão pra janela.
0: Ah, não acredito. Eu não acredito nisso aí. O nosso amigo aí, eu não acredito nisso. Não
1: que
0: acredito.
1: Ele tá sobre o gato?
0: É, não acredito. Ele colocou, estavam jogando, eu não vou dizer qual é o andar, mas tudo bem. Estavam jogando, ele mandou foto, inclusive, aqui.
1: Ah, é?
0: Estavam jogando, né, tal, do prédio com uma pá.
1: Uma de pá?
0: Sim.
1: Sim, mas então ele tem criação de bicho lá então, pra ter
0: não
1: tanto.
0: Não sei.
1: Com pá? Hein? Será que não é? Será que não tem já boi lá em cima, esterco? Para jogar com pá tem que ter esterco.
0: Não sei. E aí? É complicado?
2: Não fala a parte final, hein?
0: É a parte final, não pode. Não vou poder falar aqui, ô Renato. A parte final do teu recado não tem como. Não dá pra falar a parte final aí.
1: Que tem ataque já?
0: É, pessoal? Porque ele mandou o recado aqui.
2: Mas a questão do... É aquela questão do ônibus com.
1: Ah, do elevador?
2: Do elevador. É. Essa que é a questão, acho que ele está se referindo aí.
0: É, ele disse que hoje, pela manhã, eu e a Vânia, do PROCON. E o secretário do Frigo, estávamos falando com o Lucas sobre transporte, que eles ganharam uma verba no mês, e aí enfim, né, falaram sobre isso.
1: Quem
0: aí.
1: Quem é a verba?
0: Eu acho que, não sei, não está bem explicado, de repente não, né, mas assim, está falando...
1: Tá, mas então a Vânia do PROCON foi para fazer com que tenha esse dispositivo à disposição, isso?
0: Talvez.
1: Essa, aquilo já tinha falado semana passada, não é isso? Não é o mesmo assunto da semana passada?
0: É.
1: Que ele demandou aqui sobre a questão que Nova... E aí ele informou, ele confirmou que Nova Prata sim tem o elevador.
0: Sim, mas que não está funcionando.
1: Só que daí eles que horários, tem menos horários para fazer esse tipo de atendimento.
0: Quatro gatos, são quatro gatos.
1: Na casa?
0: É, quatro gatos.
1: É a pá então. Tá, chegamos nesse pé, é uma situação complicada.
0: Quatro gatos.
1: Agora voltando à vaca fria, Marangoni. O doutor Luciano Hang... o Clécio postou uma notícia, eu vi pela manhã.
0: Sim, eu vi também.
1: Viu?
0: Só que você tem que entender o seguinte: tem gente favorável e gente contrária.
1: Não entendi.
0: Não, só.
1: Eu não tô.
0: Eu sou um dos contrários, mas tem gente favorável e contrária.
1: Eu quero entender qual é a lógica dessa afirmação do grande líder empresarial aqui da região sul do país. Uhum. Ele alega, diz que. A Universidade Federal do Rio Grande é um atraso para o Estado. Uhum. Em resumo, é isso que ele afirma, né? Uhum. Agora, quer dizer, não, essa afirmação dele não tem justificativa, porque agora há pouco, semana passada, fim de semana acho que foi que eu estava lendo, que a Universidade Federal do Rio Grande, a Universidade Federal, a URGS, como nós assim a denominamos, chamamos aqui no Rio Grande, Maranhão, está entre as cinco melhores do país e entre as melhores do mundo. É um ranking fora do país. Aí não sei qual é a alegação dele para dizer que é a Universidade Federal. Então você imagina que agora vai ter o campus em Caxias? Viu, Marangoni? Vai ter agora a chegada do campus em Caxias? O nosso querido Luciano Reis vai ficar furioso.
0: É.
1: Imagina ter federal em Caxias do Sul.
0: É.
1: Vai ficar furioso. Ele disse que. Daí os comentários, né, Clécio? maconheiro, não sei. Cara, aqui nós vamos.

0: Prata tem muito mais maconheiro que não está na federal. Tem maconheiro que aqui em Nova Prata não tem, e está na federal? Aí não está na federal. E tem cheio de maconheiro aqui. Mas não é por causa da universidade que o cara é maconheiro.
1: Eu nunca vi maconheiro.
0: É. Já viu lá na federal?
1: Não, nunca vi.
0: O teu sobrinho. O filho da tua irmã estudou lá na FURG?
1: Eu não tenho.
2: Não, não.
0: O Clécio?
1: Os dois.
0: Os dois, né?
1: E Rio Grande.
0: E daí lá tem maconheiro lá?
1: Não sei.
0: Eles saíram de lá fazendo fumaça ou não? Eu acho que não, né?
1: Não.
0: Eu não sei por que essa alegação aí. Qual é o problema? Mas que dificuldade na vida. Agora tem uma lógica do querido, viu Jandir? Tem uma lógica do doutor Luciano. Uma lógica é do jogo. É uma questão do capitalismo. O que que acontece? Se a pessoa tiver um nível mais elevado, tem que pagar mais. É do jogo, querido. Eu acho engraçado que todo mundo quer o capitalismo. Aí chega na hora de praticar, eles não querem. É evidente que o cara mais qualificado é do jogo, sim, querido. Ele vai exigir um salário melhor. É o caso do Marangoni.
3: É verdade.
0: Como nessa.
3: É verdade.
0: Né?
3: Então deixa eu conversar com o nosso visitante aqui. Chega um pouquinho mais pro lado aqui.
0: Olha a erva.
2: Olha a erva aí, tu que não toma chimarrão, tu não toma cachaça, Neto. E esse vinho aqui é pro Marangoni e o Clécio.
0: Esse é a erva aqui.
2: Tá.
3: Esse vinho é pra mim?
0: É pura onda. Vê de onde esse vinho aí, Jandir?
2: Esse vinho veio aí de um casal de amigos. De um casal. Bom dia, então, a
3: todos
2: vocês. Eu só vim trazer um brinde pra vocês aí, porque vocês deixam a gente sempre informado aqui em Nova Prata, né?
3: Peraí, que tem novidade ali. Tem novidade. Tá fechando e cheirar.
0: Já vai bicar?
3: Olha aqui, ó.
2: Então.
3: É verdade que você vai assumir a Câmara de Vereadores?
2: Mais um, até agora o momento não sei.
3: Não?
0: Sim, mas como?
2: Vai saber daqui
0: por dois decreto?
2: Anos
0: um
2: pouco ainda, vai saber.
1: Vereador do PSD.
0: Ah, vai de suplente? Vai pegar interinamente lá?
2: Sim, eu sou suplente, vai saber, sim, né, do PSD, né? Mas essa nova lei aí, tem que ser 4 meses, né, sabe, da história, né? Então.
1: Como é que é, Jandir?
2: Para licenciar agora um vereador, tem que dar lugar para 4 meses para o suplente, não é mais.
0: Ah, não é mais 30 dias.
3: 20
0: dias.
3: Você não sabia dessa não.
0: Ah, é? Quer dizer, ela o cara tem que deixar as
2: coisas. Desde 28 de agosto do ano passado, um decreto.
0: A legislação eleitoral, é?
2: É, de um ministro lá, não sei qual é o ministro do
3: FPR. Mas tem certeza disso, tem que dar uma procurada ali para ver essa questão aí. Tá. Mas, então, poxa, vida,
2: não pode.
3: Mas agora ninguém mais vai largar o osso.
2: É. Não, até, eu digo assim, ó, do PSD a gente tá bem contente, qualquer um dos dois quer largar, quer dar pra tu mesmo, bem tranquilo. Nosso partido, na verdade, trabalha sempre em conjunto, né? Mas falando do vinho aí, esse vinho vem lá da comunidade da saúde, lá do seu Nelson Nalim, tá?
3: Seu Nelson,
2: grande abraço. E a dona Ivani, os Nalim, e esse ano eles vão participar, não é querer fazer propaganda nada, mas vão participar da festa do vinho também, com o vinho de produção deles também. Eu sempre peguei lá, muito legal, muito bom o vinho deles, e uma graspa também que o cara faz lá, que é fora de série.
3: Muito bom. Esse vinho, qual é a família mesmo?
2: Nalim, seu Nelson Nalim.
3: Seu Nelson, muito obrigado aí pelo vinho. Tá. Oh, vinhozinho do seu Nelson Nalim.
2: Tá aí, vamos ele experimentar vai participar, esse vinho aí. Foi convidado muitas vezes, todos os anos, para participar lá da festa do vinho, e vai participar em agosto também com a família dele.
3: Que chega na hora certa, porque quando começa a esfriar mais, o vinhozinho
2: vinho,
3: é bom,
2: pinhão,
3: né?
2: É muito bom, ao redor do fogão a lenha,
3: isso.
2: Meu Deus.
3: Isso aí. E a vida política, como é que tá, meu querido?
2: A vida política tá aí, estamos indo, né?
3: É.
2: Política e politicagem.
3: Perdemos a Rose, que foi lamentável, né? Já conseguiu substituir, não, é difícil substituir, né?
2: Eu acho que substituir uma pessoa que nem a Rose é difícil.
3: É verdade, não tinha dúvida nenhuma.
2: Não só de mim, é que eu falo dela, mas a pessoa que ela era, e eu digo assim, ela deixou e vai deixar muita farta para nossa cidade e toda a nossa região.
3: É, mas
2: triste,
3: assim.
2: Muito triste mesmo.
3: O mínimo de continuidade.
2: Ah, não, a gente do barco tem que andar, não adianta, né? A gente vai fazer o quê, né? Como a gente tá na política, gosta como presidente do partido, a gente tem que manter, e esse ano a gente tem uma eleição muito importante também, né, pro nosso cacique, onde tem uma pessoa que ajuda muito Nova Prata, junto com o Arroz, mas Arroz como partiu, né? A gente vai tentar tocar em frente igual, né?
3: Certo.
2: Com o nosso entendo. Deputado Derlei aí, uma pessoa maravilhosa para toda a região aí.
3: Certo, muito bem.
2: E a gente tá sempre atento, né? Estando, gosto de assistir a sessão das câmaras, vou sempre lá quase, né? E assim vai, né?
3: Não, perfeito. Não, quem...
2: Gosta de estar no meio do povo, da polêmica, e assim vai, né?
3: Ah, acho não que tem a dúvida. Né? Quem foi mordido aí, pelo negócio, continua, não assim, tem a dúvida.
2: Tem que gostar, né? E ser corajoso, ser político.
0: É isso. Ô, Jandir, tá aí as viagens, cursando, continua?
2: Tocando. Fiz uma outro dia pra Aparecida.
0: É?
2: Sim. Fala de agora. Fiz agora, do mês passado. E agora tem uma mais em novembro e outra em maio do ano que vem também já. Programado.
3: É, já tá programado.
2: Essa pro... última aí levei o Costela, vocês conhecem o Costela?
0: O Carlos?
2: O Carlos.
0: É.
2: O Costela.
0: Também foi pra lá?
2: Converse com ele, pese quanta cachaça ele experimentou lá.
3: Meu cara,
2: boa
3: Deus
2: também. Ele quase não gosta, né?
0: Cada parada é um alambique.
2: É só a cachaça mesmo, pura, não, né? Mas ele é muito legal. Eu digo assim, ó, não tinha viajado com ele, né? Que a gente tem uma parceria com todos que viajei com a gente, mas ele foi um cara muito legal. Dizer assim, ó, levou a esposa junto, ele curtiu muito lá, deu muitas coisas.
0: Ou então, e aquelas mais longas lá pra cima?
2: Na verdade, eu tinha um esse ano. Aí como aconteceu esse caso aí, né? Eu fui, né? Não me senti muito bem, né? Eu dizia sempre pela Rose, o Ari, a Aqua ali, que a Solange, que sempre viajou junto comigo, né? Então foi meio, né? Então eu deixei pro ano que vem agora, tem essas coisas. Para poder ir, não, e as viagens vão continuar. A empresa é muito boa, muito forte, trabalha, o trabalho muito honesto. Só quem viajou com a gente também, né, sabe disso, né?
0: Qual é a empresa que pega lá?
2: A Promove Viagem e Turismo de Antagorda.
0: Antagorda?
2: É, aqui de Antagorda.
0: Ah, é?
3: Tem, vem para cá para recolher o pessoal.
2: A gente tem uma parceria grande com eles, até aqui em Nova Prata tem eu e a Juliana Kuposki ali, né? Que a gente trabalha para a empresa, aí cada município em volta aí tem um, né? Então a gente revende passagem para eles e são as pessoas muito, assim para dizer, bastante de honestidade, séria mesmo, porque se é, tá
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2: Sim. Toda agência que
0: entendi. Né? Você oferece.
2: É isso.
0: Oferece a viagem, a excursão.
2: Isso.
0: E evidente, claro, você deve ter ali uma parte no negócio, do jogo.
2: Uma que a gente já viajeia junto, né? A gente conhece, né? A gente tem uma parceria grande e eu fiz uma promessa para mim mesmo que eu ia fazer uma viagem para Aparecida todos os anos com essa empresa. E levar a gente para realizar sonhos, né? Nossa. Eu me sinto muito bem. Quem vai lá, né? A gente vê o que é a Basílica, né? Então, as pessoas lá. Então a gente trabalha para isso. E pedindo saúde sempre, que saúde em primeiro lugar, né?
3: Mas não tem
2: a gente vê tanta coisa aí, tanto exemplo de mal aí que não é fácil, né? Então a gente tem que sempre pedir a Deus.
3: Perfeito.
2: Dê força pra gente.
0: Pastor, não perdeu a oportunidade, o Jandir. Você trabalha numa empresa, não resta dúvida, né? A questão do basalto.
2: Sim.
0: Né? É uma empresa muito respeitada, consolidada, né? Tem o reconhecimento de assim, em todo o estado, basicamente, né, Jandir? Eu sei que vocês, né? Vai o basalto para tudo que é lugar. Com a marca ali da Santo Antônio.
2: Sim, da basalto.
0: Como é que tá hoje? Como é que tá o mercado aí nessa.
2: Não, vai fazer 27 anos que eu trabalho com eles agora em outubro. Ela deu uma caída agora, deu. Eu digo que deu, estabilizou assim, ó, caiu um pouco a produção, né? Mas como tem os patrão, as pessoas, todas que trabalham muito bem ali, quem gerencia os filhos deles, estão se expandindo também para Santa Catarina também, né?
0: Estão ampliando o mercado.
2: Sim, então eles correm muito atrás, são as pessoas, né?
0: Sim, claro.
2: Para dar emprego para nós, para dar trabalho, para fazer o dinheiro empregar. Só quem conversa com eles, trabalha com eles, toda a família deles, os caciques e os filhos.
0: O Jardel e o... Como é o nome de
2: lá? O Jonas.
0: E o Ricardo. Não é que casou agora, foi o Jardel ou o Jonas? Quem casou? Que eu vi ali recentemente, qual é dos guris ali? Que eu vi umas fotos aí no fogo.
2: Que casou foi o Jonas.
0: É.
2: Ele fez agora o chá de fralda, vai ser papai também. O Edir vai ser
0: outro dia ali isso,
2: fez uma festa.
0: É.
3: É, agora vamos pra coluna social.
2: É.
3: Agora, vamos pra coluna social. Preto quer saber a coluna social.
0: Eu conheço dois piá, né?
3: Coluna social, Preto quer saber.
0: Os dois gremistas doentes, não são?
2: Bastante. Até quero mandar um abraço pro Luiz Carlos Baquerim, que hoje ele se encontra lá em Cachoeira. Ele e o Jardel foram fazer compra lá de material. Matéria-prima para
0: nós. Ah, é? Lá em Cachoeira? Lá tem o que lá em Cachoeira?
2: Lá da onde veio a matéria-prima para nós.
0: Ah, né? Qual é o que tem lá?
2: Granito, mármore.
0: É, lá tem?
2: Lá em Cachoeira, que vem de lá.
3: Olha aqui, ó. Tem mais gente que foi lá para Aparecida, Luiz Antônio Rodrigues.
0: Ao preto.
3: É, bom dia, estivemos em Aparecida neste final de semana, eu e a minha esposa. É muito emocionante. Abraço a todos, está colocando aqui o.
2: Lá, só quem vai lá mesmo. Uhum. E daí, para encerrar, quando a gente vai lá, a viagem, a gente vai no programa do Kleber, do Tonho, da TV Aparecida no domingo. É um sucesso muito.
0: Ah, é?
2: A alegria de todos que vão lá, cara.
3: Não, lá não pediram pelo preto lá, não.
2: É, vou levar o preto lá na hora da saco
0: todo. O Kleber e quem?
2: E o Tonho, lembra do Tonho, aquele que anda todo vestido de caipira, coisa, faz o programa no domingo de manhã, da TV Aparecida e o Kleber.
0: E ao vivo o programa?
2: Ao vivo.
0: Você participa lá?
2: Sim, o grupo que a gente vai lá, a gente sempre inclui junto a entrada, tudo, a passagem. Que não é só a viagem até lá, a gente tem mais 8, 9 entradas, a gente visita muitas coisas lá, né?
3: Uhum.
2: Museu, tudo, faz o caminho dos Romeiros, visita o Rio Paraíba lá, que é onde foi achada a Santa, a gente vai tudo de barco, né? Faz toda a viagem. Tudo
3: certo.
0: E o Rio Paraíba lá tá bem cuidado?
2: Tá bem cuidado. E tem bastante peixe, diz os caras aqui.
3: É? Pescar lá então, né?
2: Os caras judiam. Pera pro Costela, velho.
0: O Costela, mais do que ninguém, ele deu um aval sobre a condição do meio ambiente lá, né?
2: Isso aí. Ele achou muito legal lá, muito legal.
3: Tá bom, Jandir, obrigado pela visita, obrigado pelo vinho,
2: obrigado
3: pela
2: erva mate. Deixar a gente sempre informado aí, que dê saúde pra vocês e pra gente, e a gente tá por aí, tá em Nova Prata.
0: Não, opa,
2: tranquilo, tá?
0: Continua aí, ó.
3: Maravilha.
2: A gente tem uma admiração.
0: Estamos sempre por aí lá.
2: Aí pela rádio aí, pra ativa aí que a gente tá.
3: Fica à vontade, ligado, tá? Quando precisar,
2: um abraço,
3: vem aí.
2: Sempre, tá?
3: Valeu, um abraço. Obrigado. Muito bem, vamos fazer um intervalo, tem mais alguma coisa pra divulgar aí, ô Fidelis?
0: Certo.
3: Valeu, Jandir. Valeu, até obrigado, mais. Valeu.
1: Tchau.
3: Tem mais algum, posso fazer um intervalo aqui?
0: Não, tudo certo.
3: Posso fazer, então vamos fazer um intervalo, a gente volta já com aniversariantes e também com os recados aqui dentro da nossa programação.
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12: Muito bem, agora são 10 horas e 23 minutos. 10 e 23, Minosso Parabólicas, Doce Mar Pescados, Viver e Clínica de Oncologia, tá na Roda Pneus e Farma Farmácia, Supermercados Porta, Vieira 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Quem está de aniversário hoje? Daniele da Costa, Michele Dutra da Silva, Cassiano Pegoraro, Amos Biak, Jacir Precendo, Anilton dos Santos, Cláudio Maurício Tarascone e Renata Silvestre Minosso, aqui na minha lista, os aniversariantes de hoje. O Lindon, prepara, esse aniversariante, prepara aí. Fala aí, Fidelis.
13: Mandar um alô pro Paulo Gelim do Zamin, conhece?
12: Quem é?
14: Paulo Zamin, do Caixa.
13: O irmão do João. Ah,
14: sim, claro.
13: O Paulo.
14: Trabalha na Caixa.
13: O Paulo tá ainda na Caixa?
14: Eu acho que sim.
13: Tá?
14: Eu acho que sim.
13: Então, alô pro Paulo, foi meu vizinho lá.
14: Paulo, gente boa.
13: Opa, Paulo Zamin tá de aniversário hoje. O meu amigo Luciano Sandri, colega do Olindo, lá em Encantado, advogado lá o Piá. Luciano Sandri, quem mais aqui? Ô, Amos Biak, ô, Amos, filho do querido Amos, que mora lá em Posse, na Bahia. Na Bahia ou Goiás, Posse? Sempre confundo.
14: Posse
13: é
14: na Bahia.
13: É na Bahia ou em Goiás? Lá Bahia. Que eles estão, né?
14: Bahia.
13: É na Bahia. É bem na divisa ali, do,
14: né?
13: É. Então, um alô especial para o Amos, que está de aniversário. Bárbara Silva. Opa, Solani Nonemacher. Isso aqui foi minha colega de aula, mano. No ginásio, na época. A Solani Nonemacher, que é lá da região de Nova Brécia.
12: É.
13: Então, a Solani está de aniversário hoje. Quem mais? Davi Gonzalez, Adriana. Essa aqui já passou, essa aqui foi de ontem. Desculpa aí, Adri. O Adri estava ali, ontem eu já tinha anunciado o aniversário dela. Então, para todos aí, os amigos aí que estão de aniversário, a lembrança aí por mais um. Mais assim, um ano, né, Maranga? Sim. Mais um ano de história para computar, né, na história construída de cada um.
15: Muito bem. Tem alguém de aniversário, lindo, para mandar parabéns aí? Não tem?
16: Não me lembro, mas parabéns para todos, para todos os aniversariantes e bons presságios.
13: É. E lá, você que nasceu lá em Protásio, não tem nenhuma lembrança lá?
16: Ah, eu, mal e mal, me lembro do meu, né? E não quero dizer que.
13: Lá em Protásio não tem nenhum.
16: Ah, eu não me lembro. Mas vou saber quem está de aniversário hoje.
13: Não, mas. Quando a tua família veio pra cá, tu tinha quantos anos? Lembra?
16: Acho que 7, 8.
15: Olha aqui os recados. O Renato Roncato, Enio Antunes, bom dia. Almir Brum, bom dia. Angelina Zanca da Rocha, bom dia, pessoal de Nova Prata. Ledovir Pelizaro, bom dia a todos da rádio e ouvintes. Marilza Bolzan, que te dizer os sentimentos, enfim. O Renato Roncato, que reclamou aí da questão. Aliás, nós vamos tentar esclarecer isso, Renato, durante aí os próximos dias, tá bom? O Luiz Antônio Rodrigues. Que foi lá para Aparecida do
16: Aparecida do Norte,
15: né?
16: São Paulo.
15: É. A Inês De Conto, que mandou um recado ontem à noite pedindo para fazer a cobertura. O Altair Minosso, bom dia, Altair. Deixa eu ver quem mais que tá ligado por aqui. Ah, sim, nosso ouvinte que reclamou do cocô do gato, né?
13: Sabia isso aí, Olinho?
15: Sim. Certo.
13: Isso é código de postura, né?
16: De fato, o município não consegue fiscalizar o mínimo, imagine o máximo.
15: Quem mais que manda recado? Deixa eu ver aqui, final 1881. Bom dia, amigos da Rádio Ativa. Ah, não, isso aqui é o seu Silvio Rico que mandou esse recado aqui. Seu Silvio, grande abraço, bom dia, seu Silvio Rico. Quem mais? Bom giorno, Eloy. Bom dia, amigos da Ativa.
16: O Silvio Rigo foi um dos fundadores, né, do retorno à querência, né?
13: É verdade.
16: Muito ligado ao CT, ao tradicionalismo. Sim, um abraço, é Silvio.
15: Bom dia, amigos da Ativa. Eu acho que torcer para a seleção é como torcer para o Grêmio. Sempre com o coração na mão. Colocou aqui o Eloy. Eloy. O Barbeirinho. Eu não entendi, Barbeiro, eu não entendi aqui teu recado. Bom, primeiro ele reclamou dos cachorros que derrubam os sacos de lixo, aquela coisa toda. E ele colocou, é Goiás, Preto.
16: É Goiás, sim.
13: O Lino confirmou agora também. Sempre fico na dúvida, se posse é Goiás filho ou do é Bahia?
15: Filho do falecido Remy, ele colocou.
16: Remy? Goiás. Corrigindo. Goiás.
15: Isso aí.
13: É no caminho para Brasília.
16: Isso aí.
15: Se faltou. Ah, aqui tem mais um recado. Deixa eu ver quem mandou esse recado. Quem mandou esse recado aqui? Fala! O que o Valdair botou? Ah, certo. Sentimentos ao Preto também. O Valdair tá aí participando da nossa programação. Valda! Tá bom? Muito bem, vamos fazer o intervalo, a gente volta, já tá aqui então o seu viu, o Lindon para conversar com a gente hoje, Câmara de Vereadores. O Lindon tá aqui para falar sobre a Câmara de Vereadores, né? Logo mais, dentro da nossa programação.
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4: 10:36.
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0: Agora são 10 horas e 38 minutos, 10h38. Vamos seguindo aqui com a nossa programação. 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Aqui, só para registrar, a Elizabeth Vitti tá mandando um abraço e os sentimentos para a família lá, né? Teu irmão lá, tá certo?
1: Obrigado.
0: É isso aí. Bom, vamos lá, porque hoje é dia de Câmara de Vereadores. Câmara de Vereadores está aqui com o programa da Câmara, né? 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E o nosso convidado é o Lyndon, está aqui para conversar com a gente, já conversou, né? Tudo certo, Lyndon?
2: Oi, bom dia, Managoni, bom dia, Preto, bom dia, Clécio. E eu quero dizer que eu fui escalado, tá?
0: Para
2: as pessoas não acharem que a rádio está dando preferência para mim.
0: Certo.
2: Ontem na sessão, então o presidente pediu quem que gostaria de ir para a rádio, como ninguém se ofereceu.
1: Estamos mal, hein, ô Clécio? Estamos mal, hein, né?
0: Não, mas olha aqui, ó, estamos bem, vem unido aqui.
1: Não, mas eu estou falando que são exceções que nós temos na Câmara.
2: Não é que tem os vereadores que são mais reservados, né? Eles não são mais tímidos ou mais reservados, e tem outros que gostam de falar. E tem outros que eu disse ontem na Câmara, eu disse, eu tô sempre no banco de reserva. Né? Faltando titular, eu vou de reserva.
0: Ah, mas sempre é um bom papo. Com o Lindo não teve dúvida nenhuma, né? Sempre um bom papo. Só ele me falou que ele não bebe muito vinho. Eu até ofereci um gole aqui do vinho que eu ganhei.
1: Dá uma brincada.
0: Mas ele disse que não bebe muito
1: não
0: vinho.
1: Não toma vinho, nada, não. É evidente que. Não precisa, claro, não vai lá, né? Mas de vez em quando, no frio, sim.
2: Muito pouco. O meu estômago não me permite muita bebida alcoólica, então daí eu tenho essa deficiência. Infelizmente, viu? Eu gostaria.
0: Certo, muito bem. Tá, mas vamos deixar de papo furado, vamos falar da reunião.
2: Vamos lá.
0: Reunião. Tudo correu tranquilo? Como é que foi a reunião ontem?
2: Não, a reunião foi normal, só teve aí uma questão de um projeto, né? Que teve um erro de digitação, o projeto esse, o número 54, que institui critérios mínimos para qualificação, organização e divulgação de atrativos e empreendimentos turísticos no município de Nova Prata. Isso é para dar um incremento para o turismo, né?
0: É uma boa.
2: Mas o projeto veio com um erro material ali, ele veio com o artigo 7º, com duas versões, e ainda entre parênteses, uma observação de quem digitou, se ficava muito difícil alterar o artigo, a primeira redação com aquela embaixo. Então, um erro de material. E na quarta passada, na reunião das comissões, eu tive que ir antes, eu fui mais cedo, porque eu tinha um compromisso na reunião das comissões. Eu identifiquei esse erro material, porque eu li o projeto, e aí assinalei entre parênteses que tinha esse problema. Então, o projeto deveria ter sido devolvido para o executivo então corrige, tira ou opta por uma versão, ou a uma ou a outra versão do artigo 7º. Então, o colega Vinícius pediu vistas, com razão, para tentar corrigir esse erro material. Mas tudo bem, depois, ao corrigido, provavelmente vai ser aprovado.
0: Então, certo.
2: Foi essa polêmica.
0: É porque, na realidade, os vereadores têm que, todos eles, acompanhar e lerem os projetos, né?
2: Sim. Então, o que acontece? Nós recebemos no grupo do WhatsApp do Legislativo, toda sexta-feira, ao final do dia, nós recebemos, às vezes até de noite, a gente recebe, conforme a demanda, recebemos toda a ordem do dia da segunda-feira, certo? Então, nós recebemos aqueles que nós apreciamos na quarta para serem votados na segunda, e recebemos os novos do executivo, que então, dependendo do tipo de projeto de lei, na segunda-feira o presidente sempre bota para as comissões. Aquilo que é para de rubrica, troca de superávit, essas coisas, educação, segurança e educação e saúde, já se vota no mesmo dia porque é interesse para dar continuidade. Mas todos têm que ler, né? Então, eu leio aqui no WhatsApp, leio no computador, né? Quando trabalho no final de semana. E na quarta-feira também a gente dá uma lida, mas nem todos percebem, né?
0: Abraço pro Ed Guedes, bom dia, Ed. Obrigado pela sintonia de sempre. Isso é o que vem da prefeitura do executivo para vocês, é isso?
2: Vem tudo, então vem do executivo, vem aquilo que nós apreciamos na quarta para serem votados na segunda, vem os novos do executivo para irem para as comissões ou serem votados, e vem todas as indicações dos vereadores. Então, nós recebemos todas as indicações na sexta-feira. Nós temos no grupo do celular, do WhatsApp, do legislativo, nós temos toda a pauta da segunda-feira.
0: Então, a indicação, aquilo que a gente lê aqui, parada de ônibus, quebra-mola, isso vai tudo para vocês, para analisarem também.
2: Sim, antes, nós recebemos antes. Então,
1: que a gente já chega na segunda e já tem uma ideia completa de tudo que vai ser discutido lá, isso?
2: É, uma vez uma pessoa me fez uma observação, por que às vezes os vereadores não prestam atenção quando o secretário está fazendo a leitura do projeto, porque a gente já conhece.
1: Boa.
2: Sim, é
1: bacana. Entendemos de analisar, né? Sem pressão, com calma.
2: Sim, não, a estratégia é boa, né? A gente
1: acho que isso acontece para tudo que é parlamento, eu acho, né?
2: Não sei te dizer.
1: Com essa facilidade?
2: Vou te dizer uma da reforma tributária, esse maior engodo, esse labirinto aí que se meteram, o Congresso Nacional aprovou a maior porcaria desse reforma tributária. Falei com uma deputada federal, ela disse que no dia da votação ela recebeu o projeto da nova do Código Tributário, reforma tributária, 250 folhas, 2 horas antes da votação.
0: Pelo amor de Deus, para ler tudo isso aí não é fácil. Olha aqui, ó, deixa eu fazer esse registro aqui.
1: Só desculpa aí, viu? Mas a questão da reforma já estava há 20 anos lá no Congresso.
2: Mas tudo bem, mas veio modificada, ela veio compilada em.
1: Mas tipo, na verdade não foi falta de tempo, né, Linda?
2: Ah, mas tudo bem, mas é o seguinte, teria que ter. Mas daí nós recebemos na segunda com os nossos projetos.
1: Não, mas claro. As
2: nossas indicações são mais sucintas.
1: Não, é evidente.
2: 250 folhas.
1: Mas houve tempo lá, porque eu lembro bem que o pessoal falava isso aí. Mais de 20 anos estava sendo discutido essa questão aí.
2: Mas às vezes não dá tempo.
0: É, olha aqui. O Beto do Sabor do Bife.
1: Opa!
0: O Beto
1: Esbrolho.
0: Grande abraço, pessoal do Sabor do Bife. Só olha que pensar em comida já dá fome,
2: dá
0: né?
2: Dá fome, né? Bife é bom aí, né?
0: É, o Beto do Sabor do Bife. Ele tinha feito uma lixeira grande para colocar ali no estabelecimento dele, que é restaurante.
1: Na estrada.
0: Ele tá colocando que o pessoal do lixo levou embora a lixeira.
1: Mas como levou embora?
2: Só se deixou os containers.
0: Levaram a lixeira na frente do estabelecimento, do lado, enfim.
1: Ou ele tá falando desse da prefeitura?
0: Não, não. Ele tinha feito...
1: Dele mesmo.
0: Dele. Ele é uma lixeira grande, coisa e tal. Levaram embora a lixeira dele. Né? Então ele tá vendo aí, tá tentando recuperar a lixeira, né?
1: Eu fico imaginando. Pô, o cara, ele mandou fazer, né?
0: Eu acho que sim.
1: Para o ar-condicionamento
0: tem bastante lixo, coisa, né? De lixo.
1: E daqui a pouco, como é que... Qual é o sentido de fazer isso?
2: É, só se tivesse colocado os contêineres. Mas, Beto, eu vou tentar ver com o secretário de Agricultura, porque é da pasta dele, né? A recolhimento do lixo, a questão do lixo, eu vou ver o que aconteceu. E que ele, então, ele diligencia na empresa de coletora aí, que devolva.
1: Perguntar pra ele?
2: Sim.
0: Cadê a lixeira do Beto?
3: É.
0: Do sabor do bife. E agora dá fome, sem dúvida nenhuma. Voltando à vaca fria aqui, como se diz. Muito bem, então, aquilo que vem da administração, vocês têm tempo para analisar, ler, empapar. O que vem dos seus colegas também, né?
3: Sim.
0: Agora eu vou te... Aí vem para vocês, o que vem dos colegas aí, vem para vocês, todo mundo analisa, aprova, né? Aquilo que for para aprovar, enfim, mas eu acho que a grande maioria é aprovada. E o que acontece? É encaminhado para a prefeitura?
2: Sim, todas as indicações dos vereadores são materializadas, né, numa folha, são digitadas e protocoladas no município e o município destina para o secretário. Então, os secretários têm noção de tudo que é que precisaria ser feito. Entende?
3: Sim.
2: Porque é o seguinte, todos os vereadores quando fazem as suas indicações, eles receberam essa demanda. E por que que às vezes chega até nós? Porque isso daí, por exemplo, bueiro entupido, lâmpada queimada, faixa de segurança, essas coisas mais basilares, mais básicas, devia ser política da secretaria, da administração. Não precisaria chegar até nós. Então, por que que chega até nós? Que eu identifiquei, ou as pessoas não sabem quem se dirigiu, ligaram e não tiveram uma satisfação, às vezes acontece isso, né? Ou então já pediram, cansaram de pedir e não deram satisfação, então chega para a Câmara, que é nós comentamos.
0: Então, muito,
2: né,
0: bem. Então você está dizendo que os pedidos enviados pelos vereadores são todos eles atendidos?
2: Não, deixa eu dizer para ti, ontem o Vinícius levantou uma questão que a gente tem, mas aí a gente não se deu conta. E ele levantou, muito bem levantado, e eu quero cumprimentar o Vinícius. Do que é o seguinte, nós fizemos mais ou menos, eu acho que, eu calculo umas 500 indicações de autoria dos vereadores. Bota 500, não sei, ele falou 1000, mas acho que não, mas tudo bem, bota 500. Não sei se 10% dessas indicações foram atendidas.
0: Tá, mas aí...
1: Lindo, vereador Lindon, até para quando você fala que houve ali, né, a reunião de todas as demandas, evidente, que passam pela Câmara, pelos vereadores, isso significa tanto da base como da oposição, ou tem a separação entre, vamos botar assim, é uma coisa normal, entre linhas de apoio ao governo?
2: Não, o que que acontece? Olha só, todas as indicações, a maioria, 99,99%, são aprovadas por todos os vereadores. Por quê? Não é aquela proteção do espírito, sim, de corpo. É porque é o seguinte, se o vereador levantou que na comunidade e tal precisa consertar a estrada, ele foi lá e viu. Como é que eu vou dizer que não?
1: Claro.
2: Né? Então, por exemplo, ontem teve uma indicação do Heraldo, que ele quer que as creches funcionem 12 meses. Foram 9 votos a favor, eu me abstive de votar, porque eu achei que em janeiro a indicação dele, provavelmente a pedido de pessoas, de que as creches funcionassem o ano inteiro, os 12 meses. Só que daí em janeiro, eu ouvi de professores e de monitores que trabalham nas creches, janeiro eles fazem a limpeza, aquele dedetização,
1: manutenção,
2: as professoras descanso, aí dá, sim, coincidência.
1: Tá, mas você não tem, as pessoas precisam ter férias daí também?
2: Pois é, mas ele entendeu que...
1: haveria um remanejo ali para...
2: É, fazer um remanejo, então eu votei, me abstive de votar, né, porque eu menosprezei a indicação dele, eu abstive porque eu acho que eu tenho essa informação de que janeiro teria que parar.
0: Olha como assim, é interessante, nós temos assim um produtor atuante no nosso programa, né, Tchê? Abraço pro Pereira. Olha aqui.
2: Ô, Pereira, hein?
0: Falei com o senhor Egismar, responsável do lixo, disse que vai passar lá no Sabor do Bife.
2: Obrigado, pai. Eficiência.
1: É da empresa,
2: obrigado.
1: Então.
0: Eficiência,
1: é da empresa?
0: É.
1: Esse nome é da empresa?
0: É da empresa.
2: Não, o Egmar é o...
1: Ah, sim, o cara, sim, lá da secretaria dele. Ele trabalha, qual é a secretaria aí?
2: Eu acho que é da agricultura, né? Ele cuida da...
1: No governo do Alcione, ele trabalhou na agricultura. Foi secretário no fim do governo do Alcione.
2: Isso, ele fiscaliza toda essa questão da se o lixo está sendo recolhido e tal. Olha, tal.
1: Ele é bem... sim, responsável pelo...
2: Isso, é bem prestativo.
1: Pelo atendimento.
0: E o Pereira, ágil, né?
1: Já foi lá e foi na fonte.
0: Resposta positiva.
1: Foi na fonte
0: aí, né? Pra gente aí. Tá, mas assim, então vamos lá. Esses pedidos dos vereadores, você falou em 500, mas lá na Câmara se falou em 1000, é isso? Em 1000? Tudo bem, 1000.
2: Porque são 54 500. Semanas, menos 4, 50, bota que seja no mínimo 5. 5 indicações, que às vezes dá mais, 5 indicações por sessão, É 5 vezes 200.
1: 20?
2: 500 e poucas indicações. Ah, não, 500 e poucas.
0: Tá bom, 500. Ela... De repente não é o acúmulo de muita coisa lá na prefeitura para os setores para atender?
2: Também, mas daí é o seguinte, mas tem umas coisas que teriam prioridades. Por exemplo, eu fiz uma indicação de que lá no gramado tem um riacho, tem um córrego lá, que tem os tubos já estão há mais de ano lá depositados e precisa canalizar. E aí uma hora tem o professor Kleber, você lembra dele que se aposentado, professor Kleber?
1: Ah, sim, lembro.
2: Ele mora lá perto e já teve a casa alagada, então quando chove ele fica bastante preocupado, com razão. E eu fiz uma indicação já há quase um mês, dizendo o seguinte, que eles têm que fazer essa obra, teriam que fazer.
1: Não fica ali o solo contaminado, isso aí, talvez, ou não?
2: Não, não, é a questão é que começa a dar enchente, uma enxurrada, alaga, a casa dele teve alagada, os que moram lá próximo, dado essa questão, então tem umas coisas que precisam ser feitas. Fiz um vídeo que eu fui visitar ali no loteamento da antena da Rádio Prata.
0: Eu vi esse vídeo teu aí da rua.
2: Isso, mas tá muito ruim
0: pela rua. Tá muito ruim mesmo, eu vi.
2: José Capilari,
0: que sobe. Não viu esse vídeo aí?
1: A Dorvalino Collor ali. A Dorvalino Collor que dá lá pra antiga antena da rádio.
2: É? Arlindo Perusso, o nome da rua. Então, o que acontece? Quando fizeram o loteamento, botaram aquele tubo menor, tubulação, mania, né? Vou dizer que é mania de botar o tubo menor do que deveria.
1: Mania. Não tá pensando em... Eu concordo contigo. Reconheço. Daqui a pouco, olha, vou fazer uma economia, só que a longo prazo vai ser um desperdício.
2: Tem loteamento.
1: Vai ter que fazer de novo.
2: Sim, tem loteamento que tem uma tubulação muito menor do que a. Então, o que acontece? A tubulação é menor do que a vazão, aí da explode lá. A casa tem uma família que mora bem na esquina da Alcides Coradinho com Arlindo Perusso, estourou toda a calçada.
0: Eu vi lá, mas tá muito ruim aquele
2: tá muito ruim.
0: No vídeo que você
2: pedaço
0: fez.
2: Pedaço de concreto no chão, pedaço sem nada. Bah, mas tá muito feio, as pessoas que moram lá, muito feio, muito feio.
1: Agora, ainda ampliando um pouco aí, Lindo, vereador Lindo, assim a questão indicações, que é o termo que vocês usam na Câmara. Na verdade, são demandas, né? Sim. São demandas de da população de modo geral.
2: Sim.
1: Aí é evidente que eu parto do princípio que é o executivo, o governo, ele tem interesse em atender o mais rapidamente possível. Aí, como você falou, nessa escala, não tem ali, Lino, talvez, eu fico aqui especulando, uma questão de prioridades, como há muitas demandas. Claro, muitas passam pela Câmara, outras são diretamente demandadas pelo cidadão comum.
2: Sim.
1: E aí isso amplia, isso dá volume. Será que não. Eu repito aqui, né? Eu estou fazendo aqui uma dedução. Não há assim uma escala de prioridades na hora de responder a essas demandas?
0: Do atendimento por parte da prefeitura.
2: Sim, mas essa da administração pública tem o princípio da conveniência e da oportunidade. É conveniente fazer e é oportuno fazer. Então, assim, essa conveniência e oportunidade, quem faz a filtração, quem faz, decide, é o secretário e a administração municipal. Então, nós, cabe a nós e detectar o problema e mandar pro executivo. O executivo tem que dizer qual é que é a prioridade hoje.
0: Tá, mas se você fala assim... Como é que é a prioridade?
2: Conveniência e oportunidade.
0: Conveniência e oportunidade também, mas ali pode entrar a questão política.
2: Mas tudo bem, mas é o seguinte, a gente às vezes faz, quando é coisa meio delicada, eu até essa questão lá do gramado, lá daquela tubulação, eu fiz.

0: não colabora muito, eles boicotam.
1: Calma, você colabora.
0: Ah, não, eu que ajudo. Ó, minha perfil.
2: Mas a Lava Prata teria isso aí, Lino? Ah, olha, ele é da oposição.
0: Tem, sim.
2: Ah, mas tem um querido.
1: É, não é? É muita ingenuidade pensando que não tem, né?
2: Evidente que tem, é o direito de cada um se posicionar politicamente, é do jogo. Agora, só que nós estamos aí, ainda bem que eu sempre enfatizo isso, nós estamos aqui onde que todas as pessoas se conhecem.
0: Mas tudo bem, mas é o seguinte, por exemplo, tu, entre. Ó. Eu o Marangoni aqui é o chefe, eu e tu Preto somos trabalhando por coisa. Eu vivo tocando pau no Maranga, tocando pau. E aí o seguinte, quem é que ele vai preferir? Quem é que se dá um copo de água, ele vai dar pra mim ou pra ti? Vai dar pra ti. É.
2: Mano, né? Vamos botar assim então, já que você...
1: Tem disso, né?
2: Tem. Uma coisa objetiva, você botar assim, que não é da base aliada, essa coisa clara.
0: Sim, eu sou neutro, na minha posição é neutralidade do seguinte.
2: Tudo bem, mas assim, ó, as demandas que você faz não tem nada com a questão de cunho político.
0: Claro que não.
2: São demandas das pessoas que estão morando lá em determinado lugar da comunidade. Ela precisa ser atendida. É aquilo que eu falo. O prefeito, ele foi eleito por uma maioria da população.
1: Tá, mas tudo bem.
2: Mas a partir da eleição, eu parto do pressuposto que cara teve aquela decisão do eleitor,
1: entendi.
2: Escolher a melhor muito que ele bem. Entendeu. Pronto, ele mas é prefeito, cara.
1: Aí eu te faço uma pergunta, uma colocação assim. Vamos chamar aqui na nossa conversa o Vini.
2: Você não vai ter que ter um prefeito para cada eleitor.
1: Tá, mas olha aqui, qual é o relacionamento como é que vai ser atendido o Vini? Do lado dele, do lado da prefeitura, como é que vai ser esse relacionamento aí?
2: O Vini tá, vamos botar uma coisa exposta, assim, é uma exceção, eu estou falando em termos de toda a questão dos vereadores, é uma exceção, que fica bem claro que tem uma animosidade estabelecida, claro tudo sim. Certo. É. Agora, eu estou falando no conjunto... Não tem isso aí.
0: Mas isso que eu disse ontem. Isso foi o que eu disse ontem quando eu voltei no meu espaço de líder. Eu disse assim: por que que as. Que
1: obrigado pela buzina.
0: Por que que os vereadores fazem todas as indicações? Porque aquele dia eu disse: ou as pessoas pediram, não foram ouvidas, ou não sabem a quem se dirigir.
1: Você está num programa de audiência, sabia disso, né?
0: Sim.
1: Graças a Deus, programa de audiência. Fábio de Oliveira. Bom dia, sou um dos filhos do professor Klebs. Queria agradecer o vereador Lindon Bolsoni pelo apoio nas questões sobre a tubulação na casa do meu pai.
0: Olha, Fábio, um grande abraço pro Fábio, eu converso seguido com ele, eu vejo a preocupação dele, né? E então, só para dizer, Fábio, que as demandas que eu pego eu não deixo no ar, viu? Eu sempre procuro...
2: Tenta dar encaminhamento.
0: Sim, porque a gente tem que resolver, as pessoas nos procuram porque querem que a gente resolva.
1: Né?
0: E o poder público tem que resolver, porque é interesse público, não é particular do professor Klebs nem do Fábio, é interesse público que são várias pessoas que moram nessa comunidade ali do Gramado, que poderão ser afetadas... Caso aconteça uma enxurrada, né? Espero que nunca aconteça. Mas tu tem que fazer, tem obras que tu tem que fazer, porque tu tem que ver qual é que é o efeito negativo que vai dar.
1: Não, mas tem que fazer. Se sofre com esse tipo de problema, tem que ser feito para não ter esse problema aí.
0: Sim, então tem umas questões simples, por exemplo, ali no centro, nós queremos ser uma cidade turística. Tu chega de Veranópolis e no Trevo Norte, é norte aqui em cima?
2: É, sul.
0: Sul, desculpa. Sul. No Trevo Sul que vem de Vera, tu chega, tu tem que apertar o cinto, porque tem tanto buraco que tem
1: verdade,
0: no Trevo ali.
1: É verdade.
0: Tu passa
1: por aí.
0: Todo dia, Maranhão.
1: É verdade.
0: E não cair fora do carro dentro do buraco. Então, nós somos uma cidade turística, tu tem que ter uma boa impressão. O que que eu fiz? O ano passado, eu fiz um comentário, não me lembro se fez indicação, um comentário. Comentei que lá na ponte, quem vai para as águas termais, tem a quem vai de Nova Prata para Otávio Alves, não tem a cabeceira. Se tu vai de noite, te dá a impressão que não, que tu, assim, que tu não tem que dobrar.
2: Ali.
0: Isso, tu não te dá a impressão de noite que tu não existe a ponte à esquerda. Indo reto e tu tem que dobrar a esquerda e pegar a ponte. Domingo de noite eu recebo uma foto, olha aí, ó. Um carro, um gol caiu lá.
1: Ah, errou? Sim, errou foi notícia aqui da.
0: Sim.
2: Errou?
0: Errou porque achou que era reto.
2: Você confundiu ali.
0: Então, o que eu disse ano passado? Coloque umas caminhonadas de pedra grande, pinte de branco.
2: É verdade,
0: não
2: sinalizem.
0: Não tem nenhuma placa indicativa e nós somos queremos ser cidade turística. Não tem nenhuma placa indicativa dizendo o seguinte: ponte a 10 metros. Pô, escreve no asfalto no chão, fica bacana. Ponte à esquerda 10 metros, 20 metros, 30 metros. Não tem. Aí o coitado de repente se perdeu e olha. Olha só, as pessoas, quem mora lá, não quer, já está acostumado, mas quem vem de fora, o turista vem de fora, tu tem que ter, imagina qual

0: É que é a boa impressão que ele vai dar. Só fui para Nova Prata, nas águas termais lá, e passei numa ponte que não tinha nem sinalização, caí dentro do rio. Um comentário negativo que desmerece o nosso turismo. Lá no centro, na frente do Banco do Brasil, quando estourou aquela. Tinha o banhado da Aegea lá.
1: Na rotatória?
0: Isso, que eu fiz um áudio, vídeo dizendo que parecia um banhado de tanta água que tinha. Foi consertado, ficou bacana, só que deu o seguinte: ficou aquele pó de brita, e eu não sei aqui o que está acontecendo, que o pó de brita está mais para brita do que para pó. Porque geralmente ele tinha que ser mais fininho, tem que entrar nas frestas do calçamento. Ali. Então aí ficou aquele excesso. Que aqui na Prata eles varrem. Aí ficou aquele troço lá e o pessoal senta na videopizza, vão no Tupi, vão na Casa Velha.
2: Um pouquinho de pó.
0: Aquele pó, né? Aquele sorte que a água vai levando. Então são umas coisas mínimas, gente. É o básico,
2: Não, mas eu deixo bem claro aqui, pelo amor de Deus, que porque de repente a gente também é mal entendido. A prefeitura vem fazendo um trabalho muito bem feito em vários setores, não tenha dúvida nenhuma. Talvez falte alguma coisinha a mais nesse sentido de não vou dizer pequenas coisas, mas assim, de atender melhor, de repente, as reivindicações dos vereadores.
0: Mas daí o que acontece? Na verdade, só tem dois partidos nas câmaras, vereadores, de assembleias legislativas e com a Câmara Federal e o Senado. Os que são do governo e os que são contra, só. Tu tem partido, quem tá do governo só defende, quem é contra só ataca.
2: Aqui também, Nova Prata, você acha que é assim?
0: Não, aqui é mais moderado, então eu vou falar do meu posicionamento. O que é bom, eu elogio.
2: Mas pelo menos mora aqui, né?
0: O que é que tem que fazer, eu critico e faço sob a forma de indicação. A indicação, na verdade, é uma crítica educada, tá certo? E aí, assim, eu não faço a crítica desnecessária e não elogio o desnecessário. Então, o governo tá funcionando. Mas nós não temos assim nada de diferente. Temos aí, as pessoas nos cobram, escuta aquela obra da Placidina, por que está demorando tanto? O que eu sei que eu estou tentando dizer, diz, olha, o município está fazendo por recursos próprios ali dele, com mão de obra própria, né, ou parte dela, está tentando fazer de forma mais econômica, tá certo? Então, assim, ó, a questão das indicações, ela é. O vereador está trazendo para dizer o seguinte, olha, até um favor, isso aí é a fiscalização.
2: Tá, mas você não acha...
0: Tem a comunidade e tal, que nem a do Gramado, precisa canalizar aquele rio lá, eu acho que é Milha Vaca o nome da localidade. Tem que canalizar aquele rio lá, porque vai dar problema, poderá dar problema, espero que nunca dê. Mas poderá dar problema. Depois que deu problema, daí vai fazer o quê? Que nem a questão da ponte. Se tivesse botado aqui, identificado, essa pessoa não teria ter tido esse infortúnio.
2: Mas, Lindo, você está colocando coisas que são assim, sim, que são importantes. Mas tem algumas reivindicações, algumas, né, alguns pedidos, vamos colocar, dos vereadores que, né, de repente podia ser feito em conjunto, ou de repente que não tem tanto peso, né, assim, mas coisas que são importantes deviam ser feitas, ter mais peso e serem atendidas.
0: Eu tenho pautado por alguns projetos que eu entendo que tenha que ser feito por todos. Então fiz uma indicação, botei o nome de todos os vereadores, aquela questão de nós ter, ou dizer, o município tem que fazer aquela rodovia, rua, marginal, aberta, 470, claro, sim, o pessoal que trabalha lá no berçário, nunca me lembro se é berçário 1 ou 2, acho que é 2.
1: Assim, a área industrial. A
0: área industrial lá em cima, porque são 15, 20 mil veículos que todos os dias passam na rodovia BR-470 e o pessoal sai de lá para vir para cá, tem gente, Maranga e Preto, que fazem quatro viagens por dia, quatro, de manhã, almoça e volta. Tu imagina o risco que esse pessoal tá correndo, então nós temos que o município tem que fazer uma estrada marginal que começa aí do Boró, que na verdade tem que começar aqui em cima do
1: trevo. Seria aqui, ó, seria de trevo a trevo.
2: É, mas aí tem outro, já colocou um problema que tá acontecendo agora, que é a Placidina com recursos próprios da prefeitura para fazer.
0: Sim.
2: E ali, para fazer essa estrada aí que você tá falando aí, vai ter que buscar recursos, senão vai ter o mesmo problema, vai demorar 500 anos.
0: Tudo bem, mas é o seguinte, eu sempre falo, eu repito as coisas para as pessoas entenderem. Como é que tu inaugura tu termina uma obra?
1: Começando.
0: Quando alguém começou, as pirâmides demoraram um século para serem
1: feitas. Não precisa nenhum.
0: E eram muito mais bem feitos do que muito prédio aí, né? Muito mais bonito.
1: Tu acha?
0: Mas sim, olha, hoje.
1: Aqui?
0: Aqui na Nova Prata parece um caixote, né? Um caixote deitado em pé.
2: Que é isso,
0: né?
2: Para com
0: tem os,
2: isso.
0: Tem os prédios aqui que
2: não,
0: são.
2: Tem prédio bonito, pera, não.
0: Tem os prédios aqui que são muito feios. Não, tem uns que são bonitos, também. Não posso citar
2: tão sei. Perfeito.
1: Não é geral isso.
0: Não é geral, claro. Eu não posso se firmar uma regra dizer o seguinte, tudo, o preto
1: não, é. Eu entendi.
0: Não, mas tem um prédio feio aqui
1: na Ô, Lindo, eu também concordo contigo. Eu fico analisando, evidente que eu não sou arquiteto, não sou engenheiro. Agora sim, como cidadão comum, fico olhando, né? É verdade, tem um padrão estabelecido em Nova Prata.
2: Tá, mas
1: sim,
2: pode ser que de repente.
1: Dificilmente sai daquele padrão.
2: Não, pode ser que não tenha um bom visual, mas que sejam confortáveis por dentro. Então, por favor.
0: Eu falo do visual, assim, do desenho, do desenho arquitetônico.
2: Tá, mas voltando.
0: Vamos lá.
2: O Jandir Rassi, bom dia, Preto e Marangoni, vereador Lindon. Sempre fui a favor das indicações. O Jandir colocou, obrigado pelo vinho. Aliás, isso aqui é água, né? Que o pessoal, tô vendo que tô tomando aqui.
0: O vinho tá ali, ó.
2: E ao lado do vinho. Ao lado do vinho, não. É água. Isso aqui é água, viu? É pra deixar bem claro. Muito bem, então. Pô, para fazer essa estrada, precisa de recursos, né?
0: Tudo bem,
2: é grande, destinou... quantos quilômetros disso aí?
0: Eu não sei, acho que uns 5.
2: Então, é
0: abrir. De 3 a 5,
2: é não abrir sei, estrada, a distância não é fazer minha... toda a infraestrutura, é colocar asfalto. Iluminação, enfim,
0: começa,
2: é complicado.
0: Começa, né? Maranga. Nós não temos um plano de meta para nada aqui na Nova Prata. Tudo é feito assim, aquela poeira é política, entendeu? É mania, Nova Prata tem mania, tá vendo? Obrigado. Então, o que que acontece? Começa, alguém vai ter que, quando começou, alguém vai ter que terminar. Como é que vão terminar a Placidina hoje? Porque o governo do Alcione conseguiu vencer a burocracia ambiental e deu o pontapé inicial, deixou na metade. Agora tá terminando.
2: É isso aí. E dentro dessa colocação que você fez sobre a entrada do trevo aqui,
0: feia,
2: no futuro,
1: é verdade.
2: No futuro, por causa, eu acredito nisso, por causa da Placidina, que vai ligar lá embaixo, no trevo, vai ser feito um trevo, de repente asfaltar essa entrada da cidade, que é muito bonita, né? Fazer ela, fazer um paisagismo diferente, vai arrumar lá também, né?
0: A verdade é a primeira impressão a que fica. Então, se tu tem uma entrada bonita, os trevos bonitos, bem feitos, bem desenhados, atrativos, tu já chega e diz, olha, que cidade bacana. Então, agora tu chega, uma buracaiama, tem que se segurar no carro pra não cair fora, de tanto buraco que tem. Vai dizer que vem fazer aqui.
1: Mais uma vez, desculpa aqui a questão da Placidina aí, evidente que isso é um desejo muito antigo.
2: Não, mas aqui, vai chegar lá,
1: fazer essa avenida que liga do sul ao norte da cidade, né, Olindo? Evidentemente que ele também tem que ponderar, considerar o seguinte, que ali, além desse trecho que foi aberto aqui, cortava ali o fluxo normal da avenida, é bom salientar que está estabelecido que, além desse pedaço que está sendo feito, é bom lembrar que toda a avenida vai ser asfaltada e aí vai sair lá no trevo de Vista Alegre. Vai ser uma única via.
2: Se fizerem bem feito, vai ficar muito bonito.
0: Sim, só as perimetrais, porque quando Nova Prata foi construído, lá muito tempo atrás, no início, a Luiz Marafon era uma perimetral e a Placidina é outra perimetral. Eixo, né, então nós temos que criar a Cônigo Pérez também, fazer uma outra perimetral, né? Então nós temos que ver quais são as perimetrais para nós termos um trânsito. Não precisa uma rodovia, as pessoas têm que andar numa velocidade, porque se tu chegar ali na Placidina de Araújo, tem gente que ia para 70, 80 por hora.
1: O Frigo já falou aqui.
0: Tem que aqui controlador.
1: Vamos contratar redutor eletrônico, certo? E com autuação.
0: Sim, concordo contigo. É? Concordo. Quem para aqui, as pessoas de bem, que a maioria, nós somos a maioria. Tu passa 30, 40 por hora, né? Por que que tem que passar 70 por hora?
1: Não adianta, isso aí de ficar discutindo, é autuar e pronto.
0: Deu, isso aí, tem que dar dentro.
1: Acabou, não vai ficar perdendo tempo, né?
0: Tem que se refletir no bolso.
1: E claro, já que você falou a perimetral,
2: olha só, rapaz, importante que nós estamos recebendo aqui.
1: Já que você falou de perimetral, não, esta daqui, claro, que isso aí eu não diria sonho, mas isso aí é um pleito que sei lá se um dia vai acontecer. Essa questão da estrada paralela, né, circundando aqui toda a área urbana de Nova Prata, junto à rodovia.
0: Mas preto, tu tem que ter um projeto. Ah, tu tem que ter. Que se falando. Tu não tem nada, tu como é que
1: o
0: tu vai
1: fazer? Estudo fazer ali, qual é o lugar?
0: Como é que tu cria uma obra, por exemplo, pública, dizendo o seguinte, ó, eu vou fazer um parque lá no seio do coiso, lá daqui a 2 ou 3 anos o município vai começar a fazer um parque. O que que acontece? As pessoas vão entender, vão comprar a ideia e vão propagar e vão dizer o seguinte, tem que fazer esse parque. Então, como é que funcionam as coisas? Tu tem que começar, tu tem que produzir, tu tem que lançar uma ideia. Depois tu vai atrás de recursos.
2: O Paulo Lera ontem deu uma ideia. Lembra da ideia do Paulo Lera?
1: Ah, sim, sim. Do aeródromo.
2: É, do parque aqui.
1: Que ali não diz que não tem como ampliar ali a questão da pista, do aeroporto ali.
0: Acho que dá sim, acho que dá.
1: Ele falou aqui, diz que porque tem ali uma questão de proteção da água ali, em direção ali, né? De que não dá para encompridar ali a pista.
0: Olha.
1: Porque tem, segundo ele, né? Eles que poderia fazer, não sei aonde, lá em. Onde que ele falou? No Maragata? É, ou ter mesmo completo aqui
2: no Frentiskate.
1: De fazer lá no André, que tem tudo, né? Fazer um aeroporto, alguma coisa nesse sentido. Está aqui um dos representantes da empresa. Chegou agora. Essa coincidência.
0: Eu acho que dá para ampliar. A questão ambiental a gente contorna, que se faz o compensação. Né?
1: Não, mas
0: agora
1: tu
0: vai evitar uma de desenvolvimento de uma cidade porque tem uma nascente, porque tem um rio. Isso aí também, vamos se respeitar, né? Que isso aí é o xiitismo, né? O xiita ambiental.
2: Bom, vamos lá, vai.
1: Não, vai bicar?
2: Vai tomar?
1: Vai bicar?
2: Vai tomar o vinho?
3: Bom dia, vim aqui para o nosso vereador, né, do meu partido, né?
2: Pois aí, é,
1: bem-vindo, né? Ele está no gabinete, ô lindo?
3: É. Estava no trânsito Nova Prata, que não dá mais para andar, e aí ligaram na Tina, né? É. Opa, né, vou lá tomar um café.
2: Vai pô,
0: bem-vindo, Darli.
2: Darli. Eu não, mas tá bem, já pegamos.
3: Deixa eu só entrar aqui. Tome. Data Bene, né? Os advogados dizem, né?
2: Uhum. Toma, então fala nesse microfone, vem sentar aqui, ó.
3: Está sendo cogitado a aprovação da pista do aeroporto, né? E seria feito tipo uma ponte sobre.
1: Fala aqui, pô. Fala aqui.
3: Sobre aquele banhado ali, né? Pelo menos se cogitou isso, né?
1: Fazer pois aí, o que o Leira apontou aí dali. É possível, como na linha aí do Lindon, é possível ampliar ali a extensão da pista ou não?
3: Se tem a questão ecológica do banhado ali, né?
1: Do Rio Retiro?
3: Como contornar isso aí? Não, na cabeceira daí para aumentar
1: tá,
3: uns 300 metros. Tá, que aí receberia aeronaves maiores.
1: Sim.
3: Só que tem essa questão, teria que fazer um viaduto, alguma coisa assim, né?
1: Tudo bem, se faz.
3: Tudo bem. Só tem dinheiro que faz.
2: Né? É. Tá, mas o Oleira
3: ia
2: colocou.
3: Largar a pista, né?
2: O Oleira colocou a ideia por quê? É, no sentido de que o parque.
1: Quer dizer, o centro de eventos.
2: O centro de eventos, ele não tem estacionamento, não tem coisa e tal.
1: E ali seria.
2: Se esticasse para cá tudo isso, né? E ocupasse parte da pista, do aeroporto, enfim, né? Teríamos um espaço maior ali do não, e o aeroporto fazer maior para que pudesse até ter aeronaves maiores
1: no aeroporto. Como é que seria junto?
0: Olha só.
2: Mas é bastante coisa para se perguntar.
0: Tudo bem, tudo é. No outro lugar é questão para 5, 10 anos para frente. É, olha lá. Quando tiver o país tiver com menos a gente roubando e sobrando dinheiro para todo mundo, vai dar para fazer.
2: A Rosa está nos mandando
3: mais fácil, né, Lino? O doutor Lino fazer as galerias na Nova Prata do que.
0: De fato.
2: Olha aqui, a Rosa do Banhara mandou um recado aqui. Bom dia, Placidina vai ser um treino para Tarumã.
0: É.
2: Quem mora lá sabe, mas como disse. Mas como disse o Lindon, as pessoas que por lá passarão são pessoas de bem e passaram pelas aulas do Detran. Tem cinismo aí, tem, né?
3: Porque. Cada 200 metros vai ter uma lombada eletrônica e vai arrecadar fundos para cada entidade.
2: Ah, certo. Tá bom.
0: Não, tem que colocar, com certeza vão ser colocadas. Como é o nome dela?
2: É a Rosa?
0: Ô, Rosa, com certeza vão ser colocadas lombadas eletrônicas para doutrinar o trânsito.
2: É isso aí.
0: Educação do motorista não tem, ele vai ter que responder pelo bolso, né?
2: Ah, mas perfeito.
3: Claro, Lino, não tem lombada, quebra a mão na frente do Tiradentes, né?
2: Dani, o microfone tá ali, ó, é só mudar de lado e ali no microfone, fica longe para falar no microfone.
0: Mas aquela lombada na frente do...
2: Vai pra mídia agora, a foto...
0: Do Tiradentes, é pra isso. É pra quem passa devagar não se preocupar. Infelizmente, as pessoas de bem têm que pagar o mesmo preço das pessoas dos descerebrados, né? Esses coitados aí que passam numa velocidade em frente ao colégio e tal. Então é povo brasileiro, né?
2: Ela botou. Ela botou aplauso aqui.
1: Tá, mas você não viu? É. É evidente que é uma minoria, né? É uma minoria, que não respeita. Porque vamos botar assim, eu sempre coloco aqui, viu, Lindo? Sim. Vamos botar assim, se 5% tivesse esse tipo de comportamento, seria o caos.
0: Sim.
1: Seria o caos.
0: Né? A maioria sempre tem que se curvar à minoria aqui no Brasil.
3: É. Mas tem uma coisa, né, doutor Lindo Preto?
2: Vira o microfone para ele, por favor.
4: Diz que a educação do povo não está na quantidade de quebra-molas, lombares, assim, na qualidade que são feitas, né? Porque aí realmente, né? Uma coisa.
1: Ontem, né? Eu falo, ontem.
0: Todo quebra-mola é o sinônimo de ignorância de alguns transeuntes.
1: O Maranga, aproveitando aqui essa questão de quebra-mola, ontem estive em Carazinho, lá na Avenida Flores da Cunha, que é a avenida principal da cidade. Impressionante, cruza toda a cidade, né? Em Carazinho, cruza toda a cidade. Aí pega ali a rodoviária. Flores da Cunha, não é? Flores da Cunha. Atravessa toda a cidade. E o que tem de quebra-mola é impressionante.
0: Por que tem quebra-molas? Porque as pessoas pedem, se nós fôssemos fazer indicações de quebra-molas, quebra-molas, aqui em Nova Prata, teria que mais ou menos uma a cada quadra.
2: Mas daí nós voltamos para aquela questão das reivindicações dos vereadores. Algumas coisas não são necessárias.
0: Não, assim, a gente filtra, tem umas coisas que a gente filtra, fala direto pro secretário, né? Mas geralmente se apresenta direto. Falando em indicações, às vezes nem os vereadores da base aliada têm as suas demandas e indicações atendidas. Então também tem essa.
2: Então vamos fazer rapidamente aqui a agenda da reunião da Câmara de Vereadores, né? Uhum. Este projeto 53, que altera o artigo 2º da Lei Municipal no 9.842, que dispõe sobre o Conselho Municipal de Cultura e dá outras providências.
4: Fala dos discos
2: voadores. Que disco, tá brincando comigo? Olha aqui, ó. Esse foi o projeto que teve a redação com problemas, não é isso?
0: Não, o que teve foi 54. 53, 54. Então alterou. A lei anterior era 7, 7.412, né? Isso, né?
2: Uhum.
0: 11. Então seriam 4 representantes do executivo e 7 da sociedade civil. Então se a alteração foi para ficar 4 e 4.
2: Muito bem. Isso então foi o 54, isso?
0: 53.
2: 53.
0: 54 que deu problema, que já comentamos.
2: 54 que comentamos.
0: Tá, está embaixo com o vereador Vinícius, com razão.
2: Ok. Tem o projeto de lei 55, institui participação do município de Nova Prata na região turística Uva e Vinho e no destino turístico Termas Longevidade da Outras Providências foi aprovado. O requerimento número 6 do vereador Agenor, justificativa de falta. De sessão, foi aprovado por unanimidade. Deve ter faltado uma sessão lá. Pedido de indicação número 98, o vereador. Eu pulei alguma coisa?
0: Oi? Não. Tá no 98, pode indicação 98.
2: Pedido de indicação número 98 do vereador Heraldo, solicita vistoria nos loteamentos e terrenos do bairro Maragata, aprovado por unanimidade. Pedido de indicação 99, o vereador Heraldo dispõe sobre roçadas e melhorias no acostamento da estrada Buarque de Macedo, foi aprovado por unanimidade. O pedido de indicação número 100, 2026, o vereador Heraldo dispõe sobre avaliação de possibilidade de funcionamento de creches municipais no mês de janeiro, aprovado por 9 votos favoráveis e uma abstenção.
0: Essa abstenção foi minha. Você já comentamos então eu entendo que as creches, pelo menos de janeiro, tem que ficar fechadas para serem detetizadas, serem consertadas e os professores também terem e monitores terem a sua descanso, né?
2: Perfeito. O pedido de indicação número 101 do vereador Lindo dispõe sobre colocação de vidros em parada de ônibus na estrada Borte de Macedo, aprovado por unanimidade.
0: Essa parada está localizada na agência Sicredi após o supermercado São Peregrino, ali Pelegrino, à esquerda, tem uma parada que tem só até a estrutura metálica na frente do presídio também. Então a gente comentou ontem das paradas que elas são até bonitinhas, mas elas não protegem, são muito altas, são muito, não protegem da intempérie, e o vereador Gilmar deu uma sugestão de fazer as paradas de ônibus de pedra, e aí eu complementei de que Nova Prata daqui a pouco faça um projeto de paradas de ônibus de pedra, um desenho bonito, daqui a pouco vira um atrativo, e eu comentei que as pessoas vão para a Argentina, vão visitar um cemitério, que vira uma atração turística, então quem sabe a gente faça um projetinho bem bonito, bem interessante, de paradas de ônibus que vira até um atrativo, as pessoas vê a transite por Nova Prata e dizem, olha as paradas que bacana que são.
2: Tá certo. Né? Pedido de indicação número 102, vereador Lindo, estudo de viabilidade para vagas em creches particulares. Aprovado por unanimidade.
0: A secretária de Educação, Andréa, teve no plenário da Câmara, lá na tribuna, e ela disse que teria uma demanda reprimida de 25 crianças. Então, tem municípios que compram até mais de 1000 vagas em creches particulares. É uma possibilidade, é uma sugestão. Daqui a pouco o município não consegue atender todas as crianças. Se há viabilidade financeira, né, oportunidade e conveniência de comprar vagas em creches particulares. Temos algumas, né?
2: Pedi indicação, se tem interesse do vereador Lindo, dispõe sobre designação de servidor para atendimento no posto da Receita Federal, também foi aprovado por unanimidade.
0: O que que acontece, Managone? Aquele posto da Justiça Federal foi uma conquista, não sei se foi no governo Alcione ou anterior, e aí fazem 3 meses ou não sei se é certo a quantidade de meses que ele está em licença saúde e não tem ninguém para substituir. Então o município poderia, não sei qual é a viabilidade, deveria colocar alguém, nem que seja o estagiário para atendimento, porque com a virtualização dos atendimentos do serviço público, serviço público na prática não tem nenhum. Serviço público estadual, por exemplo, a Secretaria da Fazenda, a antiga exatoria estadual, não tem também, tu só fala via virtualização, né? E já que nós temos esse posto, então acho que as pessoas que deveria ser lotadas porque as pessoas têm um entendimento, né? CPF, essas coisas todas aí.
2: Muito bem. Pedido de indicação 104, vereador Paraíba, vistoria e contenção de barranco junto ao Colégio Nossa Senhora Aparecida. Aprovado por todos os vereadores. Pedido de indicação número 105, vereadores Adriana e Márcio, iluminação pública na linha Senador Otaviano, no Morro da Antena. Aprovado por unanimidade. Pedido de indicação número 106, do vereador Gilmar, dispõe sobre criação do Departamento de Bem-Estar e Defesa Animal. Também aprovado por unanimidade. Pedido de indicação número 107 do vereador Felipe, solicitação de estudo de viabilidade para pavimentação asfáltica das vias urbanas, aprovado por unanimidade. Pedido de indicação número 108 dos vereadores Adriana e Márcio, dispõe sobre iluminação pública na linha General Osório, aprovado por unanimidade. Pedido de indicação número 109 do vereador Douglas, propõe projeto de lei sobre abril azul para conscientização sobre o transtorno do espectro de autista, TEA, aprovado por unanimidade. Pedido de indicação número 110 do vereador Paraíba, dispõe sobre melhorias da linha Senador Otaviano no gramado, aprovado por unanimidade. Depois de tudo isso que eu li, eu entendi porque, então, foi falado sobre a questão dessas proposições não serem todas indicações não serem todas atendidas.
0: Proposições, indicações, né?
2: Serem atendidas pela prefeitura. Acontece que, por exemplo, na reunião de ontem, foram muitas.
0: São 14, veja só, 14, né? E essas aí são todas, né, são indicações que são necessárias, né? Que as pessoas pediram e o vereador, então, indicou para dizer o seguinte, olha...
1: Ele formaliza, na verdade.
0: Formaliza, sim, isso tudo depois vai para os secretários, para eles ver se vão fazer ou não.
2: Mais alguma coisa? Mais 2 minutinhos para fechar aqui, porque senão vou estourar meu tempo e o Preto nem falou ainda.
0: Não, o Preto tem direito à fala, né? Não, o que eu quero dizer
2: abraço
0: é o seguinte...
2: Abraço pro Joey. Joey, grande abraço, Joey. Brincadeira, vamos lá.
0: O que eu posso colaborar é o seguinte, que a gente está tentando, a Câmara está bem atuante, né? Bem atuante, a gente está tentando fazer o melhor. A gente, então, quando se faz uma crítica, a gente quer o bem de Nova Prata, né? A gente, eu pauto pelo interesse público e pelo bem comum. Faço pedido de informações, as coisas que a gente precisa fazer, né? Por exemplo, da qualidade da água. Eu fiz uma indicação e aí foi para a Vigilância Sanitária.
2: Só me dá um tempinho aqui, senão eu vou perder, de repente, eu vim abrir agora a Isabel Balzan. Sim. Né? A Isabel é vereadora também?
0: Suplente.
2: Bom dia, gente boa. Precisamos iniciar obras estruturantes. Temos nosso subsolo oco, tratamento de esgoto, dentre tantas, colocou a Isabel.
0: Então, antes do asfaltamento do centro, tem que ver o que tem embaixo. Bem colocado, Isabel, um abraço, né? Então, até ela deu uma sugestão, e eu falei na Câmara ontem, por exemplo, aquela ponte de Protásio, eu acho que os dois municípios, daqui a pouco, para aqui um, dois ou três, quatro anos, já poderiam duplicar essa ponte aí da Prata, né, para as águas termais, município de, são dois municípios que poderiam fazer...
1: Aí não fazia claro, mais alta, né?
0: É, melhorar, né, porque foi feita à mão, foi feita até pelo avô, eu acho, da Isabel, o Luiz Minosso.
1: Família Minosso.
0: Foram eles, fizeram à mão, e eu quero aqui reconhecer o trabalho. Faz tempo, bem, né? Feito. Mas, 68 anos, me parece, que o Agenor indicou, disse ontem, a criação dessa ponte feita a pedra, né? Bem feitinha, né? Que tanto
1: então
0: que...
1: em 58.
0: É, por aí, por aí.
1: É que na época não tinha.
2: Fechou!
1: Não tinha um volume de trânsito, tinha não, passagem.
0: Não,
1: né?
0: Não, é, só tinha uma passagem. É.
2: Tá certo. Valeu, Olindo. Obrigado por ter comparecido nesta manhã, assim, meio que. Mas
1: de
2: veio.
1: Forma compulsória.
2: É, isso aí, mas veio.
0: Muito obrigado pelo espaço e dizer que quando alguém não quiser, se eu tiver à disposição, eu gosto de colaborar sempre. Obrigado, um abraço aos rádio ouvintes e abraço à Rádio Ativa. Aquele abraço.
2: Valeu, agora são 11 horas e 27 minutos. Fim de papo, estouramos nosso horário. Fica ligado aqui.
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2: 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E atenção para oferta de emprego em Vila Flores, o complexo turístico Vila Capuchinho está com vagas abertas para pessoas que mostrem protagonismo, flexibilidade e proatividade nas vagas de auxiliar de cozinha, garçom, supervisor de garçom, camareira, lavandeira, entre outros. Oferecemos salário compatível com a função, transporte, refeitório, prêmio assiduidade e outros benefícios. É, interessados em enviar o currículo para o WhatsApp do RH, número 54-3447-4748, ou deixar pessoalmente no complexo da Vila Capuchinhos. Agora são 11 horas 31 minutos, 11:31.
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7: 11:44.
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7: 11:46.
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Irmãos e irmãs que nos acompanham através da rádio e da internet, nossa saudação de bom dia a todos. Está iniciando hoje, dia 8 de junho, o informativo da Paróquia São João Batista de Nova Prata. Saudamos os ouvintes da Paróquia São João Batista e da Paróquia Santo Antônio do Maragata e demais localidades. E hoje, esse programa está a cargo da Secretaria Paroquial.

0: reino dos céus. Bem-aventurados os aflitos, porque serão consolados. Bem-aventurados os mansos, porque possuirão a terra. Bem-aventurados os que têm fome e sede de justiça, porque serão saciados. Bem-aventurados os misericordiosos, porque alcançarão misericórdia.
1: Olá, bom dia você, meu amigo, minha amiga, que está conosco por esta emissora de rádio. Nossa saudação fraterna de paz e bem. Está chegando até você nesta terça-feira, dia 9 de junho de 2026, o programa das paróquias São João Batista e Nossa Senhora Aparecida de Nova Prata e Santo Antônio do Maragata. Queridos irmãos e irmãs, como é bom a gente poder se encontrar neste momento, neste espaço, para a nossa reflexão, para nos familiarizarmos com a liturgia deste dia. E sendo assim, a nossa participação sempre será mais consciente, ativa e frutuosa. E depois, por meio da nossa agenda pastoral, a gente vai acompanhando a vida e a dinâmica de nossas comunidades, de nossas paróquias. E depois, então, também vamos vendo a palavra de Deus que vai nos conduzindo sempre pelos caminhos do Senhor, pelos caminhos da vida, da fraternidade e da paz. Hoje também, com toda a igreja, nós celebramos São José de Anchieta, presbítero. José de Anchieta viveu de 19 de março de 1534. Ele viveu em Tenerife, Ilhas Canárias da Espanha, Reritiba, atual cidade de Anchieta, no estado do Espírito Santo. 9 de junho de 1597, tendo ingressado na província portuguesa da Companhia de Jesus, foi enviado 2 anos depois às missões do Brasil. Ordenado em 1566, foi escolhido para superior da comunidade São Vicente e depois de São Paulo. 10 anos mais tarde, foi nomeado provincial de toda a missão no Brasil, revelando-se um superior cheio de sabedoria e segurança. Escreveu na língua dos indígenas uma gramática e depois um catecismo. Foi agraciado com o epíteto de apóstolo do Brasil. E em 22 de junho de 1980, o Papa São João Paulo II o inscreveu entre os bem-aventurados. E em 4 de abril de 2014, foi canonizado pelo Papa Francisco. Portanto, irmãos e irmãs, celebramos hoje a memória de São José de Anchieta, presbítero, considerado o grande apóstolo do Brasil, contando com sua intercessão. Supliquemos a Deus as graças que precisamos para viver com intensidade a nossa vocação e nossa missão. Lembrando que estamos nos 400 anos das reduções jesuíticas, das missões jesuíticas em nosso estado. Celebremos também, tendo presente toda esta realidade e este contexto de nosso estado e de nosso país. Hoje a palavra, o evangelho que vai iluminar, conduzir nossa vida, está em Mateus, no capítulo 5, versículos 13 a 16. Mateus, capítulo 5, versículos de 13 a 16. O Senhor esteja convosco, Ele está no meio de nós. Proclamação do Evangelho de Jesus Cristo segundo Mateus. Glória a vós, Senhor. Naquele tempo, disse Jesus aos seus discípulos: Vós sois o sal da terra. Ora, se o sal se tornar insosso, com que salgaremos? Ele não servirá para mais nada, senão para ser jogado fora e ser pisado pelos homens. Vós sois a luz do mundo. Não pode ficar escondida uma cidade construída sobre um monte. Ninguém acende uma lâmpada e a coloca debaixo de uma vasilha, mas sim num candeeiro, onde brilha para todos os que estão em casa. Assim também brilha a vossa luz diante dos homens, para que vejam a

0: vossas boas obras e louvem o vosso Pai que está nos céus. Palavra da salvação. Glória a vós, Senhor. Meditando, refletindo a palavra que acabamos de ouvir. Jesus lança um chamado urgente e vibrante aos seus discípulos. Vós sois o sal da terra. Vós sois a luz do mundo. Essa imagem nos revela a missão profunda do seguidor de Cristo. Não apenas existir no mundo, mas transformá-lo. Como sal, somos chamados a purificar, preservar e dar sabor à vida que nos cerca. Como luz, somos convidados a caminhar irradiando clareza, esperança e direção por meio de nossas ações. Hoje, somos convidados a ser sal e luz, num mundo marcado pela indiferença, pela injustiça e pelo medo. A generosidade e a fé da viúva nos inspiram a agir com coragem e confiança. Que nossa vida seja marcada pela hospitalidade, pelo compromisso com a justiça e pela coragem de acreditar na ação transformadora de Deus, mesmo quando tudo parece perdido. Assim podemos ser sinais vivos da esperança que vence a desesperança, luz que dissipa as trevas e sal que dá sabor à nova criação que Deus quer realizar. Vejamos que quando Jesus diz: vós sois o sal da terra, vós sois a luz do mundo. O sal nos alimentos é aquele que dá sabor, que dá gosto aos alimentos. Assim também nós somos convidados a dar sentido à nossa vida, à nossa existência. E assim como Jesus que disse: eu sou a luz do mundo, quem me seguir não andará nas trevas, mas terá a luz da vida. Que no nosso batismo, no dia em que nós fomos batizados, nós também recebemos a luz de Cristo. Fomos iluminados por esta luz. Que sejamos no mundo cristãos, sal da terra e luz do mundo. Que a palavra de Deus nos ajude a viver este propósito e também transforme a nossa vida nesta missão, neste testemunho de sermos sal da terra e luz do mundo. E agora então passamos para a nossa agenda pastoral. Hoje, terça-feira, dia 9. Na parte da manhã, nós e o Padre Maurício estivemos em Caxias do Sul para o encontro do Conselho de Presbíteros. É o momento de encontro para refletirmos também a nossa caminhada como igreja particular, Igreja Diocesana de Caxias do Sul. Hoje, às 18 horas, missa aqui na Igreja Matriz. E nesta celebração queremos recordar e trazer presente das seguintes intenções. Nas intenções dos falecidos, meses de falecimento. O primeiro de Natalino Agostini. O sexto de Terezinha Goim Coser. Anos de falecimento. O nono de Giocondo Corrente. Décimo segundo de Cassiano Panho. Décimo quinto de Genésio Luiz Rapivieski. Vigésimo primeiro de Zevi Luiz Anchetti. E aniversário de morte de Luiz Caldieraro, Catarina Pasolini, Eudila Pasolini de Conto. Estas as intenções, com tantas outras que aqui estão em nossa relação, que não são divulgadas, mas sempre celebradas, colocadas sobre o altar do Senhor. Nós também temos, na terça-feira, hoje, às 20 horas, a última noite da novena, em honra de Santo Antônio, preparando a festa do glorioso padroeiro Santo Antônio da paróquia do Maragata. Então a imagem de Santo Antônio está aqui na matriz, aqui em Nova Prata, e às 19h30 sairemos em carreata com a imagem de Santo Antônio até a matriz Santo Antônio do Maragata, onde lá celebraremos a última noite de nossa novena. Às 20 horas, então, a missa, a novena de Santo Antônio. Amanhã, quarta-feira, dia 10. 15 horas, a Missa da Saúde na Igreja Matriz. 18 horas, Missa da Comunidade na Igreja Matriz. Na quinta-feira, dia 11, nós, os padres aqui do Vicariato, teremos o nosso encontro. O clero, então, daqui do Vicariato, nós temos, a partir das 8 horas, o nosso encontro mensal. E este nosso encontro será na paróquia de Protásio Alves. Às 15 horas, teremos também o terço na Gruta Nossa Senhora de Lourdes, junto à Horto Florestal. 16 horas, missa na Comunidade das Irmãs do Imaculado Coração de Maria. 18 horas, missa na Igreja Matriz. Sexta-feira, dia 12. 18 horas, a missa votiva na Igreja Matriz. É a Igreja Matriz que nós celebraremos, a nossa padroeira, sempre o dia votivo, recordando Nossa Senhora Aparecida, Rainha Padroeira do Brasil, do nosso santuário. E conforme o costume, então, às 15 horas, todo dia 12, a missa votiva com a bênção próprias dos santuários. A bênção dos objetos religiosos, bênção das crianças e a bênção das chaves em geral. Também nós temos Dia do Sagrado Coração de Jesus, então um momento também às 17 horas de adoração e depois então a missa. Às 19h30 horas, missa na Comunidade Sagrada Família do bairro Sagrada Família. Sábado dia 13, nós temos às 9 horas catequese de adultos. Às 10h30, também temos o momento de missa e almoço da Comunidade Santa Teresinha. É o momento da Comunidade Santa Teresinha que vai se encontrar para celebrar. 14h30, missa na Comunidade Nossa Senhora da Saúde. Às 14h30, missa na Comunidade São Luís Maragata. 15h30, missa na Comunidade São Brás Maragata. Às 18 horas, missa na Igreja Matriz. Dia 13, sábado, é dia de Santo Antônio. Então, às 19 horas, por se tratar do dia de Santo Antônio, nós temos a missa na Matriz Santo Antônio. Então, às 19 horas, dentro desta semana das festividades, juntamente com os casais festeiros, equipe administrativa, os devotos, convidamos para as festividades do nosso padroeiro. Então, no sábado, às 19 horas, a missa de Santo Antônio na Igreja Matriz do Maragata. E na sequência, também para as pessoas que desejarem, tem o mondongo, será servido mondongo e também bife na chapa. Da mesma forma, no domingo de manhã, terá lá na comunidade, na paróquia, na matriz, então o bucho mondongo e também o bife na chapa. Às 19 horas, no sábado também, temos a missa na Comunidade Santa Catarina, Fazenda da Pratinha, no Maragata. No domingo, dia 14, 8 horas, missa na Igreja Matriz, aqui em Nova Prata. Às 9h30, missa na Comunidade São Cristóvão, do bairro São Cristóvão. E às 10h30, missa festiva em honra a Santo Antônio, no bairro Maragata. É a grandiosa festa, então, em honra ao padroeiro Santo Antônio, lá da paróquia Maragata, às 10h30, missa festiva. Então, maiores informações para ingressos, reserva de carne, de churrasco, sobre o mondongo, sobre o bife na chapa, lá com os festeiros, equipe administrativa da paróquia Santo Antônio do Maragata. Desde já, cumprimentos a todas as equipes, os serviços, a todo o pessoal. E às 18 horas, missa na Igreja Matriz, aqui em Nova Prata. Na segunda-feira, dia 15. Segunda-feira, dia 15, 13h30, a récita do Rosário. 18 horas, celebração da palavra. E 19h30, o grupo de oração. Tudo isso na Igreja Matriz, aqui em Nova Prata. E assim nós vamos também concluindo o nosso encontro, o nosso programa desta terça-feira, 9 de junho. Agradecendo a todos que estiveram conosco neste momento de encontro, de reflexão, também onde fomos acompanhando a vida e a dinâmica de nossas comunidades, de nossas paróquias. E vamos rezar, então, com Maria, Mãe de Deus, Mãe da Igreja e Nossa Mãe. A oração para o meio-dia. O anjo do Senhor anunciou a Maria e ela concebeu pelo Espírito Santo. Eis aqui a serva do Senhor, faça-se em mim segundo a vossa palavra. E o Verbo se fez carne e habitou entre nós. Ave Maria, cheia de graça, o Senhor é convosco. Bendita sois vós entre as mulheres, e bendito é o fruto do vosso ventre, Jesus. Santa Maria, Mãe de Deus, rogai por nós, pecadores, agora e na hora de nossa morte. Amém. Rogai por nós, Santa Mãe de Deus, para que sejamos dignos das promessas de Cristo. Oremos. Derramai, ó Deus, a vossa graça em nossos corações, para que, conhecendo pela mensagem do anjo a encarnação do vosso Filho, cheguemos por sua paixão e cruz à glória da ressurreição. Por Cristo Senhor nosso. Amém. Glória ao Pai, ao Filho e ao Espírito Santo, como era no princípio, agora e sempre. Amém. O Senhor esteja convosco, Ele está no meio de nós. Pela intercessão da Virgem Maria, Mãe de Deus e nossa, pela intercessão de São José Anchieta, cuja festa a memória celebramos no dia de hoje. Sobre todos, a bênção de Deus Todo-Poderoso, Ele que é Pai, Filho e Espírito Santo. Amém. Obrigado pela audiência, continue sintonizados a esta emissora e até o nosso próximo encontro.
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3: Meio-dia e 14 minutos.
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6: Meio-dia e 21 minutos.
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8: Meus amigos, tudo bem? Uma excelente terça-feira, tá no ar o nosso Papo Sério. Hoje é dia do porteiro. Parabéns a você. Você sabia que manter a sua carteira de vacinação em dia salva milhões de vidas? Hoje, 9 de junho, comemoramos o dia da imunização em todo o nosso país. O objetivo principal desta data é lembrar você de proteger quem você mais ama no mundo. Vacinas evitam doenças graves como o sarampo, a caxumba, o tétano e as gripes fortes. Para garantir esse cuidado, o Ministério da Saúde criou o Programa Nacional de Imunizações. Existe um calendário completo e gratuito esperando por crianças, jovens, adultos e idosos nos postos. Essa história de sucesso começou lá atrás, em 1796, com o médico britânico Edward Jenner. Ele descobriu a primeira vacina do mundo ao conseguir proteger as pessoas contra a varíola. Mas afinal, como a vacina funciona dentro do nosso organismo para garantir essa proteção? Elas são feitas com propriedades dos próprios vírus causadores das doenças, só que inativos. Ao entrar no corpo, o sistema de defesa cria anticorpos contra aquele invasor enfraquecido. Assim, se você for exposto ao vírus ativo no futuro, seu escudo já estará pronto. Não caia em notícias falsas e não deixe a sua proteção para a última hora. A vacina é o método mais seguro e eficaz inventado pela ciência contra grandes grandes enfermidades. Vá ao posto de saúde mais próximo, atualize as suas doses e vacine-se. É isso daí. O nosso Papo Sério de hoje fica por aqui. Até o próximo.
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0: Olá, amigos. O maior mandamento deixado por Cristo nos desafia a amar as pessoas de forma prática. Esse amor não se resume a palavras, mas se manifesta em ações de acolhimento e respeito. Jesus demonstrou isso ao olhar para os marginalizados e estender a mão a quem precisava. Amar o próximo exige empatia para entender as dores e as lutas de quem está ao seu lado. É um exercício constante de paciência que transforma nossos relacionamentos diários. Quando escolhemos amar, refletimos a essência dos ensinamentos divinos na Terra.
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1: Se você tem preocupação com a diabetes ou quer simplesmente evitar os picos de açúcar no sangue, a sua primeira refeição do dia é crucial. Quebrar o jejum com pães brancos, bolos ou sucos adoçados gera uma subida abrupta da glicose, seguida por uma queda rápida que te deixa sem energia e com mais fome logo depois. O café da manhã ideal para baixar e estabilizar a glicose deve focar em fibras, proteínas e gorduras boas. Mudar o que você come logo cedo regula o seu metabolismo para o dia inteiro, hein? Que dica boa, hein?
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4: Meio-dia e 32 minutos.
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5: As tensões geopolíticas globais estão impactando diretamente o agronegócio brasileiro. A alta do petróleo pressiona os preços de combustíveis e fertilizantes e especialistas alertam para um novo ciclo de inflação mundial, com juros mais altos e crédito rural mais caro. Os produtores mais endividados e com margens apertadas são os mais vulneráveis. Para a safra 2026 e 2027, a combinação de insumos caros, juros elevados e estoques reduzidos no mercado internacional exige planejamento antecipado. O câmbio também preocupa. O real mais forte barateia importações, mas reduz a receita das exportações. Com colheita projetada em cerca de 358 milhões de toneladas de grãos em 2026, especialistas cobram mais investimento em logística e inovação para manter a competitividade do setor.
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0: e 48 minutos. 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

0: Imo Prata informa a hora certa. 13:02.
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Amiga, será que dá para usar calça leg no ambiente de trabalho? Bom, a resposta é sim. Se o seu emprego permite um visual casual, a peça está super liberada para o uso. O grande segredo é a

0: usar de camisas e terceiras peças com tecidos estruturados. Prefira casacos ou blazers que fiquem elegantes e abaixo da linha do quadril, viu? Equilibre o conforto com a sofisticação e arrase no look de escritório.
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16: Muito bem, estamos de volta. Muito boa tarde para você que nos acompanha aqui no 87.9. Essa é a sua Rádio Ativa FM, sempre com você. Né? Programas para todos os gostos, tem jornalismo, tem música do passado, tem música do presente, tem música gaúcha, informações, tem esporte, tem o tempo todo, né? Tanto na rádio como também informações a mil, né? Nas redes sociais, nosso Facebook vai alcançar 197 mil seguidores, nosso Instagram vai alcançar 32 mil seguidores. Bom, abrindo o programa nesta terça de tempo nublado. Tempo mais fechado hoje, uma temperatura também que não subiu tanto. Ontem chegou aí a 19 graus, por aí. Hoje está em 16, estabilizado em 16 graus. Nesta terça, dia do porteiro, vai homenagem aos porteiros. Dia do tenista, vai homenagem aos tenistas. E dia da imunização, né? Dia 9 de junho, 21ª semana do ano, até aqui passaram 162 dias, faltando 203 para o final do ano, lua minguante, estação outono. Como os santos da Igreja Católica, nós temos aí Santa Columba, Santo Efrem da Síria, São José de Anchieta e Santo Primo de Feliciano. Aniversariantes, 1959, nascia Cristóvão Borges, ex-futebolista e treinador de futebol. Em 59 nascia Jorge Furtado, cineasta brasileiro. Em 63 nascia o Johnny Depp, ator norte-americano. E em 78 também nascia o Renato Abreu, né? Futebolista brasileiro. Alguns fatos históricos: morre em 68 depois de Cristo o imperador Nero, conhecido como a extravagância, e iniciar uma campanha de perseguição aos cristãos após grande incêndio em Roma. 1923, o exército da Bulgária assume o governo com golpe de Estado. Em 1934, no curta-metragem A Galinha Esperta, estreou aí no Walt Disney, né? E também estreou o Pato Donald, no dia de hoje. Em 48, a Unesco funda o Conselho Internacional dos Arquivos. Em 67, também Guerra dos Seis Dias, Israel captura as colinas de Golã, na Síria. Ainda em 57, também nascia o artista gaúcho Nikolaevski. Ele interpreta o maestro na peça Tangos de Tragédias, né? Ele morreu em fevereiro de 2014. Interpretava, então, né? Porque ele morreu em 2014. Em 67... Guerra dos Seis Dias, já falei. 93, lançado o sucesso de bilheteria, o Jurassic Park dos Dinossauros. Em 99, no dia de hoje, Guerra do Kosovo. A União Estatal e a Sérvia, Montenegro e a OTAN assinam um acordo de paz. E 2006, inicia a Copa do Mundo da FIFA lá na Alemanha. 2006, então perceba aí, 20 anos atrás que tínhamos a Copa da Alemanha. Parece que foi ontem, né? Como passa depressa. São algumas informações iniciais por aqui nos fatos históricos, nascimentos, curiosidades que nós colocamos no ar para você na programação da Ativa FM. Mais músicas, músicas para todos os gostos, como eu falei, né? Pede a sua, aproveita aí, manda um WhatsApp, um zap zap. 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E o nosso WhatsApp é o nosso telefone fixo, 54-3242-1332.

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3: Olá, tudo bem com vocês? Vai começar o Flash Star desta terça-feira. Eu sou Priscila Feira e tudo o que tá rolando na vida dos famosos. O amor está no ar para Lívia Aragão. A atriz e influenciadora está vivendo um romance super discreto com o médico oftalmologista Aurélio Vilar, de 39 anos. Felizarda é natural de Imperatriz, no Maranhão, e parece ter conquistado o coração da filha do nosso Didi. O casalzão já foi visto curtindo bem juntinho alguns eventos badalados, incluindo o famoso São João da Thay, que acontece justamente no estado natal do médico. Mas se você está esperando testão de declaração ou super exposição nas redes sociais, pode tirar o cavalinho da chuva. A Lívia está focada em manter a relação longe dos holofotes. Em um papo com o G-Show, a jovem de 27 anos explicou que os dois estão preferindo viver o momento sem pressa e sem a pressão da internet. Quando for o momento para falar, faremos isso. Mas, por enquanto, estamos curtindo, aproveitando, nos conhecendo, declarou ela. Certíssima, né, gente? No mundo dos famosos, às vezes, o segredo do sucesso de um relacionamento é justamente manter as coisas no sigilo para blindar o amor de qualquer fofoca. Esse foi o seu Flash Star, que volta já já. 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
4: 1:17, temperatura aqui no centro, 16 graus. Abraço nosso ouvinte aí, o Sidney, né? O Sidney de Tade, ouvindo aqui a nossa programação, como sempre. Obrigado, Sid. Grande abraço aí, nosso amigo Sid.

0: Moura com 25 minutos, 1h25, temperatura aqui no centro, agora sol brilhando, 16 graus. Cuidado, cuidado, Ana, Vera Louca. Confere por aqui o nosso quadro da previsão do tempo.
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2: Brasil. Olá, ótimo dia para você. Na região sul, o dia hoje se comporta com temperaturas amenas e variadas de acordo com cada localidade. Em Curitiba, no Paraná, as temperaturas oscilam entre 9 e 20 graus, com céu sem possibilidade de chuva durante o período. Nos arredores de Santa Catarina, como Florianópolis, o dia apresenta variações entre 15 e 21 graus, com algumas pancadas de chuva esperadas à noite. No Rio Grande do Sul, Porto Alegre sente um clima mais ameno, oscilando entre 10 e 8 graus, com umidade moderada e ar adequado, proporcionando um dia agradável para atividades ao ar livre.
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3: 13 horas e 25 minutos.

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0: beleza?
1: A loira tatuada.
0: Eita, coisa linda.
1: Ê, legal. Talagaço com Rainha. Fechando por aqui, você que pediu aí a loira tatuada, nós tocamos na programação da Ativa FM. 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
3: 13 horas e 30 minutos.
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1: Ofertas de emprego em Vila Flores. O Complexo Turístico Vila Capuchinhos está com vagas abertas para pessoas que mostrem protagonismo, flexibilidade e proatividade. 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Oferecemos salário compatível com a função, transporte, refeitório, prêmio, assiduidade e outros benefícios. 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
2: Amanhã de manhã volto por aqui, Roberto Marangoni e o Preto, amanhã conversando também com o pessoal aí da Prefeitura, o Paulo Bristotti, que é secretário de Turismo, Andréia Guadain, que é da Educação, falando sobre a festa junina que vai acontecer no final de semana, sexta, sábado e domingo, ao lado do fórum, né? Acontecendo aí muitas brincadeiras, danças com a gurizada das escolas e, é claro, né? Comida típica, comilança, festa junina, serão 3 dias em Nova Prata, saberemos mais detalhes amanhã de manhã.
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4: As festas juninas e a correria dos políticos para as eleições deste ano estão esvaziando o Congresso e atrasando votações importantes. O Senado é o lugar mais travado, com projetos parados que são de grande interesse do governo, como o fim da escala de trabalho 6x1. O presidente do Senado quer acelerar a votação e tentar evitar manobras da oposição que poderiam enrolar ainda mais o processo. Com os parlamentares viajando para suas bases, outras decisões sobre segurança pública e nomeações de juízes também ficaram congeladas. Na Câmara dos Deputados, a situação está mais tranquila e o foco principal é um projeto para tentar baixar o preço dos combustíveis.
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2: Faltando 24 para as duas.
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2: Nosso ouvinte aí, o Barbeirinho, Ademir Menezes, pediu, né? Cor de caramelo, 20 pede, nós tocamos.

0: Muito bem, agora faltando 12 para as duas, a temperatura permanece 16 graus, aí fora o sol brilha, tempo bom, tempo ótimo, né? Um dia agradável hoje, não está nem quente nem frio, uma temperatura muito boa por aqui. Algumas informações.
1: Tem que fazer acontecer.
0: Completo em seguida.
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2: Você merece alguém que te veja como a melhor parte da vida, mesmo nos dias difíceis. O amor não deve ser uma disputa, mas um porto seguro para um sono tranquilo. Busque conexões onde a leveza e a fraqueza valham mais do que a felicidade de vitrine. Alguém que te olhe com o brilho da primeira vez e te ajude a juntar os pedaços. Você merece compartilhar a vida com quem faz o seu mundo parecer mais leve.
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0: Pois é, algumas informações que estão circulando agora à tarde para você ficar por dentro de tudo. Campanha entregará plano de governo a Lula e coligação em 15 de julho. Romeu Zema culpa o PT por dependência perigosa da China e diz que o clã Bolsonaro deve ajudar com o Trump. Brasileiros sacaram em abril 482 milhões esquecidos nos bancos. Instituto Nacional de Meteorologia alerta para condições favoráveis a novo episódio do El Niño. Olha, já faz algum tempo, né, que os institutos vêm atualizando informações, alertando, né, essa questão do El Niño, que poderemos ter já a partir dos próximos meses chuvas intensas, mas tomara que não sejam aquelas chuvas lá de 2024, pelo amor de Deus, né, onde tivemos aí uma catástrofe, mortes, inclusive, aqui no estado. Mas fica o alerta. Fica o alerta principalmente para as prefeituras, para as cidades, né, que tem esse problema, né, que são dependentes aí, enfim, que tem problemas com rios, né, próximos. Nós temos aí na região dos vales inúmeras cidades, Porto Alegre, enfim, né, tomara que não se repita aquela catástrofe toda lá de 2024. 2023 e 24 também teve enchente, né? Mas que não é de agora que nós temos aí, inclusive, compartilhado aqui na Ativa inúmeras notícias sobre o El Niño, né? O El Niño terrível, o El Niño enorme, que nunca, né, se viu igual. Enfim, parece que é um El Niño monstruoso que vem aí. Olha, dá medo, né? Dá medo. Copa do Mundo começa nesta semana. Copa do Mundo 2026 tem recorde de jogadores com 40 anos ou mais, né? Estados Unidos barram ingressos para a Copa do Mundo, a torcedores do Irã, diz Federação Iraniana de Futebol. Estados Unidos vão declarar a vitória total sobre o Irã nas próximas semanas, diz Donald Trump. Governo do estado garante 48 milhões para obras e vai minimizar impactos das chuvas na região do aeroporto de Porto Alegre. Aquilo que eu falava agora há pouco, né? Quase 400 milhões são investidos em melhorias na 153, lá na Rota do Sol, entre Caxias e Tainhas. Brigada Militar abre concurso para a contratação de 600 policiais temporários. Polícia Gaúcha desarticula a organização criminosa que aplicava o golpe do falso executivo. Pesquisa revela crescimento da renda e da empregabilidade de diplomados no ensino técnico gaúcho. Também 6 motoristas são flagrados a mais de 100 km por hora em avenidas de Porto Alegre. Lá dentro das cidades, mais de 100 por hora, hein? O que mais? O que mais nós temos aqui de alguns destaques para você? Polícia Federal e Procuradoria-Geral da República decidem nesta semana se rejeitam a segunda proposta de delação de Vorcaro. Ministério da Saúde suspende a vacina da dengue feita pelo Butantan após 2 mortes e 42 pessoas estarem sentindo aí efeitos da vacina. Olha, o que vamos falar numa hora dessas? O que falar numa hora dessas, meu amigo? Nós aqui na rádio também, o tempo todo, pedindo para as pessoas se vacinem, a vacina é segura, é vacina. Aí sai a vacina da dengue aqui, de uma hora para outra, ontem, vacina suspensa, porque tivemos 2 mortes e inúmeras pessoas aí com, né, estão investigando as causas. Então não sei, né? Eu diria o seguinte, essa é a minha opinião, não é a opinião da rádio. Vacina quem quer. Se a pessoa acha, ó, vou me vacinar, vai lá e se vacina. Se a pessoa não confia, não quer vacinar, não se vacina. Assim que eu acho que vivemos num país democrático, um país livre, né? Ou deveria ser assim? Se você não concorda comigo, tudo bem. Mas cada um faz o que quer, cada um sabe o que tem que fazer, né? Sabe depois também as consequências de não se vacinar. Olha, nós temos aí inúmeros exemplos lá do nosso passado, nossos pais, nós, as nossas crianças, né? Que se vacinaram lá atrás e estão saudáveis até hoje, né? Agora, tem outros casos aí, tem pessoas que colocam em dúvida. Mas eu sou pela democracia sempre, né? Eu sou pela liberdade, né? Então, cada um faz o que quer, cada um sabe se tem que se vacinar ou não, né? Agora, esse negócio de ficar impondo, ah, é obrigado a isso, obrigado aquilo, obrigado... Ah, não é comigo, meu amigo. Essa é a minha opinião, como eu falei, mas tudo bem, né? Se você pensa diferente, não tem problema nenhum, né? Cada um no seu quadrado e nós somos amigos e seguimos em frente por aqui com o nosso programa... Programa da tarde, que toca músicas, toca informações, mistura um pouco de tudo, né? Tem músicas para todos os gostos, sempre com apoio de Rui Motos e Mercado e Panificadora Tedesco. Olha, eu tenho vagas aqui, tenho vagas para novos apoiadores.

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5: Olá, tudo bem? Eu sou Alexandre Ricarte e está começando a partir de agora mais uma edição do Time News. Vamos às informações. Reino Unido pressiona Big Techs a protegerem crianças de nudez. Milei privatiza hotéis de turismo social na Argentina. Butantan se manifesta sobre suspensão de vacina após mortes suspeitas. Governo Lula articula reunião com Trump no G7 após novo tarifaço dos Estados Unidos. Está começando o Time News.
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5: O governo britânico deu um ultimato para Apple e Google. O primeiro-ministro Keir Starmer exige que as duas empresas ativem até setembro sistemas de bloqueio de nudez explícita em aparelhos usados por crianças. Se não cumprirem, o governo apresenta uma lei tornando a medida obrigatória. O anúncio foi feito nesta semana em Londres. Starmer afirmou que a medida tornaria o Reino Unido o primeiro país do mundo a impedir que menores produzam, enviem ou recebam imagens sexuais por meios eletrônicos. Os números assustam. A Agência Britânica de Combate ao Crime recebe cerca de 1.700 denúncias por semana e 9 em cada 10 imagens de abuso infantil registradas no país foram produzidas pelas próprias vítimas. O presidente da Argentina, Javier Milei, está acabando com um programa de turismo social que existia desde os anos 1940. O programa oferecia diárias por cerca de $10 em hotéis estatais para trabalhadores. Em 2025, Milei revogou a lei que obrigava o governo a manter esse serviço, alegando que ele era incompatível com sua política de livre mercado. O complexo Chapad Malal, perto de Mar del Plata, será concedido à iniciativa privada por 30 anos a partir de março de 2026. Já os 7 hotéis de Córdoba serão vendidos diretamente. Os 50 funcionários que ainda trabalhavam em Chapad Malal foram demitidos em maio deste ano, provocando protestos e ações na justiça. O governo de Buenos Aires pediu para a província assumir os hotéis, mas o governo federal não respondeu. O Ministério da Saúde suspendeu temporariamente a vacinação contra a dengue com a vacina do Instituto Butantan. A decisão foi tomada após o registro de 42 casos de reações adversas, sendo 3 graves e 2 mortes ainda sob investigação. No momento da suspensão, profissionais de saúde estavam sendo imunizados. O Butantan informou que vai colaborar com o Ministério e a Anvisa, fornecendo todas as informações necessárias. O Instituto destacou que a vacina tem eficácia de quase 80% contra a dengue e 89% contra a forma grave da doença. Nos 3 municípios que participavam do programa piloto, Botucatu em São Paulo, Maranguape no Ceará e Nova Lima em Minas Gerais,

0: não apontou casos relevantes de reação adversa. O Butantan afirmou que, confirmada a segurança do produto, espera retomar a vacinação em breve pelo SUS. O governo Lula está articulando um encontro com o presidente americano Donald Trump durante a cúpula do G7, marcada para junho de 2026 na França. A reunião seria para discutir as tarifas de 25% que os Estados Unidos pretendem impor sobre produtos brasileiros. Em reunião ministerial no começo de junho, Lula disse que foi pego de surpresa com as tarifas e garantiu que o Brasil não vai abaixar a cabeça. Ele também anunciou o envio de uma nova carta a Trump. As tarifas podem entrar em vigor por volta do dia 5 de junho, com prazo final até meados de julho. Por enquanto, nenhum encontro oficial entre os dois presidentes foi confirmado.
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2: 14 horas e 5 minutos.
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11: 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Músicas para todos os gostos por aqui. Sempre tem lançamentos, sempre tem novidades.

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1: 14 horas e 16 minutos.

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14: 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Amanhã, vem aí festa junina no Clube Grêmio Pratense. Eta raia bom, né, que tá chegando. Dia 10 de junho, no salão principal do Clube Grêmio Pratense, lá na sede nova, né, vai ter muita alegria, música boa, comidas típicas, fogueira, aquele clima junino que todo mundo gosta. Olha, eu gosto de quentão, né? Olha aqui, um quentão é bom, hein? Meu Deus do céu, a festança começa às 18h30, entrada franca, aberta a todo público, qualquer um pode ir aí, né? Que as pessoas ficam pensando, ah, mas é no clube, não sou sócio. Não, é aberto para todo mundo, é entrada liberada, tá bom? E animando a festa, o Arrastapé, com Casamento Caipira e tudo, banda Vitrô, tocando aí as melhores músicas. Chama os cumpade, as cumade, e vamos embora, prosear, aproveitar, beber, pular fogueira, não? Então amanhã, no salão principal lá do Clube Grêmio Pratense. Alô, pessoal do clube aí, grande abraço, obrigado pela sintonia sempre, as meninas ligadas aí na secretaria do clube. 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Ofertas de emprego em Vila Flores, a Vila Capuchinhos está com vagas abertas para auxiliar de cozinha, garçom, também supervisor de garçom, cozinheira, lavadeira, entre outras vagas, tá bom? Interessados, interessadas, podem enviar um zap aí, o currículo, através do 54-3447-4748, ou fala lá com as gurias, né? Com a Thaís e as gurias lá da Vila Capuchinhos. Nesse final de semana, até porque tem jogo do Brasil, não tem futsal. É, não sei se você tem um interesse, mas no próximo sábado começa pro Brasil a Copa do Mundo, né? Pouca gente fala, só a Globo, né? É só você ligar a Globo que é só Copa. Agora não existe outra coisa, só Copa, né? Mas pra nossa vida do dia a dia, é uma vida normal, é mais um ano, são mais 4 anos que se passaram aí, enfim, aquela coisa toda, né? E olha, eu até ouvi a imprensa, né, fazendo aí um levantamento dos jogadores da seleção brasileira. Olha, começou lá nos anos 2000, lembra, né? Até antes, anos 90, né? Careca como centroavante. Não precisa falar mais nada, né? Depois teve Romário. Depois teve o Ronaldo Nazário. Adriano Imperador. Agora você olha aí pra seleção brasileira, aqueles gurizinhos aí, né, raquíticos, né, que jogam lá na Europa, nunca se ouviu falar, né? E a Globo não, a Globo não. Meu Deus do céu, a Rede Globo, meu Deus, agora é só Copa. Agora todos os seus problemas acabaram. Você está com a grana no bolso, tá todo mundo feliz. Vamos gastar tudo porque é Copa do Mundo, né? Claro que eu estou forçando aqui, né? Mas parece que é assim, né? Então eu estava falando, né? Aos sábados à noite tem jogos da DPF e nós aqui da rádio estamos transmitindo, né? Mas só que no próximo sábado, às 19 horas, tem jogo do Brasil estreando na Copa do Mundo. Então não vai ter jogo. A DPF joga no outro final de semana, no dia 20, né, no outro sábado, e nós vamos estar transmitindo aqui pela Ativa FM, sempre com apoio a Dil Telecom, Caladium Motel, Bodega La Botija, La Parrija, Ouro Fértil Fertilizantes, Pedras Andreta, Perete Imóveis, Prata Peças, Restaurante, Lancheria Muralha, SA3 Tintas, Supermercados Porta, Postos Rosinhol e Covesa Veículos. 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Vamos lá então, mais música no som das mais tocadas. É a Doce Bandida!

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1: Minha gente, se a sua tábua de passar roupa tá muito velha, precisando de uma espuma nova, bom, talvez nem precise da espuma, viu? Se você tem uma toalha mais grossa, que já não quer mais usar pro banho, pode começar a usá-la como revestimento na tábua de passar. Outra ótima ideia para quem tem toalhas velhas e máquina de costura é transformar as toalhas em luvas de forno, aproveitando os tecidos mais grossos para essa utilidade. É economia, é sustentabilidade e criatividade em uma só ideia.
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5: 14:38.
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14: 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Ofertas de emprego em Vila Flores.
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14: Música nova por aqui, lançamento dela, Taylor Swift, música linda.

0: Agora faltando cinco minutinhos para as 3 horas, fechando por aqui mais uma hora de músicas. 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
0: E logo mais no fim da tarde, por aqui,
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0: Tem o programa Conexão Ativa, começo da noite, final de tarde, começo da noite, com Paulo Lira Presotto. Hoje também conversando, entre outros assuntos, batendo um papo aí com a presidente da Sociedade Grêmio Pratense, a Veridiana Valar Ciota, até porque amanhã tem a festa junina no Clube Grêmio Pratense, né? Todo mundo convidado, nesta quarta-feira, a partir das 18h30, entrada franca, entrada aberta a qualquer público, festa de São João amanhã no Clube Grêmio Pratense, animação da banda Vitrô, fogueira, aquela comilança toda, enfim, né? Uma festa temática no clube amanhã. Então hoje, o Lira, no final da tarde, conversa por aqui ao vivo com a Veridiana. Eu chamo agora o Júnior Bodanese, vem pra cá com a mensagem do dia, chegando Júnior, alô Júnior.
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11: E aí, tudo bem contigo? Júnior Bodanese chegando por aqui. A mensagem do dia nesta terça-feira.
12: Eu e Deus na vida dos meus amigos. De Silvia Schmidt. Deus, ajude-me todo o tempo a entender meus amigos. Ouvir com paciência o que eles têm a dizer e responder-lhes sempre de forma gentil. Faça com que eu não os interrompa enquanto falam, indo contra o que dizem ou colocando outro assunto. Torne-me tão tolerante com eles quanto eu desejo que sejam comigo. Dê-me coragem para reconhecer meus seus erros contra eles e grandeza suficiente para pedir-lhes perdão quando perceber que lhes fiz algum mal. Que eu jamais fira seus sentimentos em vão. Que eu jamais ria dos seus erros ou use-os para ridicularizá-los ou puni-los. Que eu não abuse de sua confiança em mim, exigindo que me contem coisas que desejam guardar só para si. Guie minhas palavras em tudo que digo. Que elas tenham honestidade e produzam alegria. Afasta-me, Deus, da mesquinhez e do egoísmo. Que eu saiba me abster de

0: tomar decisões. Proíba-me de puni-los só por autossatisfação, que eu possa dar-lhes apoio na medida certa, fazendo-os sentir que seus mais profundos ideais são passíveis de realização. Que eu tenha coragem para dizer-lhes não quando me pedirem algo que vejo não ser bom para eles. Deus, dê-me sabedoria para ensinar-lhes o exercício do perdão, mas antes e acima de tudo, que eu o exercite em mim mesmo e saiba também perdoá-los em toda e qualquer situação. Assim seja. Sou Júnior Bodanese e esta foi a mensagem do dia.
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2: 15 horas.
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1: Oi, oi, oi, minhas meninas lindas. E aí, me contem, vocês também amam aquelas tendências dos anos 90 que voltam com tudo? Pois é, direto dos anos 90 para seu guarda-roupa, calça Mon continua brilhando. Disponível em jeans azul médio, preta ou lavagem clara, ela une o moderno ao retrô. Seu shape favorito com cintura alta valoriza a silhueta com total conforto. Combina perfeitamente com camiseta básica, blusa cropped, regata ou camiseta feminina. Aposte nessa peça coringa e tem um visual cheio de estilo que nunca te deixa na mão. Sim, é conforto, estilo e aquela pegada retrô perfeita. A gente ama, né? Bora apostar e arrasar, tá bom? Beijos! 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
2: 15 horas e 16 minutos.
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0: Obrigada, gente.
1: É maravilhoso.
2: Se você acha que a sua encomenda da internet está atrasada, saiba que uma biblioteca nos Estados Unidos recebeu de volta um livro de poesias com singelos 120 anos de atraso. A obra sumiu no mesmíssimo dia do histórico terremoto que destruiu São Francisco em 1906. E enquanto o prédio original da biblioteca virava cinzas, o livro resolveu tirar férias seculares no armário de alguém. Quando o exemplar reapareceu misteriosamente, com manchas de fumaça da tragédia e carimbos da época em que as pessoas andavam de bonde a cavalo, os funcionários quase caíram para trás. A instituição preferiu não revelar a identidade do descendente sem vergonha que guardou a relíquia por mais de um século, o que foi um baita livramento, já que a multa acumulada por dia de atraso provavelmente daria para comprar um quarteirão inteiro da cidade. Se um negócio desses aparece no seu sótão, você devolve ou finge demência, hein?
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5: 15 horas e 31 minutos.
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6: O site norte-americano The Athletic elegeu a camisa da seleção brasileira como a segunda mais bonita entre os uniformes das 48 seleções da Copa do Mundo de 2026. O primeiro lugar ficou com Gana, cujo uniforme foi elogiado pela inspiração no quente tecido tradicional feito à mão, com padrões baseados numa aranha do folclore local chamada Anansi. O top 5 é completado por Inglaterra no terceiro lugar, Alemanha em quarto e Marrocos em quinto. O site destacou o retorno do Brasil ao design clássico, comparando o uniforme atual ao da Copa América de 2004 e a versão de 1986. A designer brasileira Raquel Dente, graduada pela UNB e moradora dos Estados Unidos, participou do desenvolvimento da nova camisa. A Argentina ficou em 13º lugar e a França em 15º. No último lugar, a Croácia foi criticada pelas mudanças no tradicional padrão quadriculado.
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4: Dia do Porteiro, 9 de junho. Parabéns a todos os porteiros pela data, terça-feira. E eu chegando com uma edição fresquinha do Mundo Pop pra você. O sucesso internacional da Anitta está vindo de caminhos inesperados. Enquanto seu novo álbum Equilíbrio, lançado em maio, segue crescendo no Brasil, a cantora foi parar nos charts do Spotify na Itália e

0: Dance Italy, acumulando 260 mil plays em apenas 24 horas. Já na Tailândia, o destaque é Goals, parceria com Lisa e Rima, que faz parte da trilha sonora oficial da FIFA para a Copa do Mundo de 2026. A música estreou direto no top 3 do Daily Top Songs Thailand e segue firme no top 50 do país.
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1: Olá, tudo bem? Eu sou Alexandre Ricarte e está começando mais uma edição do Time News. Vamos às informações. TSE define distribuição de 5 bilhões de reais do fundo eleitoral para 2026. STF derruba a idade mínima para aposentadoria especial por insalubridade. TSE abre consulta pública para o novo modelo de urnas eletrônicas de 2028.

0: vereadores no Congresso Nacional. As siglas PL, PT e União Brasil lideram os recebimentos e concentram juntas aproximadamente 40% do total dos recursos. Por outro lado, 10 partidos de menor bancada receberão a cota mínima estabelecida de 3,3 milhões de reais cada. Os valores detalhados atendem às exigências da Lei das Eleições para o financiamento das campanhas políticas deste ano. O Supremo Tribunal Federal invalidou o trecho da reforma da Previdência que exigia a idade mínima para a aposentadoria especial. Por 6-5, os ministros entenderam que a exigência prolongava a exposição do trabalhador a agentes nocivos. Com a decisão, quem cumprir o tempo de contribuição exigido, 15, 20 ou 25 anos, já pode pedir o benefício. Apesar da mudança na idade, a nova forma de cálculo e a proibição de converter tempo especial em comum foram mantidas. O julgamento seguiu o voto do ministro André Mendonça, focando na proteção à saúde física de categorias prejudicadas. O Tribunal Superior Eleitoral abriu uma consulta pública para receber sugestões de aprimoramento das urnas para 2028. O edital convoca fabricantes, empresas e demais interessados a enviarem propostas técnicas para o novo equipamento. As contribuições aceitas pela equipe do tribunal poderão integrar o termo de referência que guiará a futura licitação. O prazo de participação é de 21 dias e os envios devem ser feitos apenas por e-mail, acompanhados de fundamentação. A iniciativa dá continuidade a estudos de 2025 para preparar o parque tecnológico das próximas eleições municipais. O primeiro-ministro Benjamin Netanyahu declarou que Israel responderá com força se for atacado novamente pelo Irã. O pronunciamento ocorreu após os dois países trocarem ataques diretos pela primeira vez desde o último cessar-fogo. Netanyahu afirmou que não aceitará a tentativa do Irã e do Hezbollah de retaliar ações israelenses no Líbano. Embora as ofensivas tenham sido suspensas após apelo de Donald Trump, o regime iraniano mantém o estado de alerta. O recente confronto direto ameaça os esforços diplomáticos liderados pelos Estados Unidos para dar fim definitivo à guerra.
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2: 16:03.
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1: Chegando por aqui com mais uma edição especial do Meu Amigo Pet. E olha só, você sabia que o seu cachorro lê as suas emoções antes mesmo de você falar? Pois é, eles associam a nossa feição ao tom de voz, identificando alegria, medo ou braveza. Tanto que é quase impossível brincar com seu cão usando uma voz grossa e séria. Sua voz e sua expressão são as grandes pistas que ele usa para se aproximar de você. Fale com amor. Seu melhor amigo entende cada detalhe do que você sente.
0: 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Frequência máxima. 16 horas e 15 minutos.
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1: Se você tem preocupação com a diabetes ou quer simplesmente evitar os picos de açúcar no sangue, a sua primeira refeição do dia é crucial. Quebrar o jejum com pães brancos, bolos ou sucos adoçados gera uma subida abrupta da glicose, seguida por uma queda rápida que te deixa sem energia e com mais fome logo depois. O café da manhã ideal para baixar e estabilizar a glicose deve focar em fibras, proteínas e gorduras boas. Mudar o que você come logo cedo regula o seu metabolismo para o dia inteiro, hein? Que dica boa, hein?
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3: 16:30.
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2: A Polícia Federal e a Receita Federal deflagraram nesta terça-feira as operações Sicários 1 e 2 para desarticular uma organização criminosa transnacional envolvida em lavagem de dinheiro e contrabando de cigarros e agrotóxicos. O principal ponto de atuação do grupo era a região de Guaíra, no Paraná, na fronteira com o Paraguai, de onde os produtos ilegais eram distribuídos para diversas regiões do país, utilizando empresas de fachada e contas de laranjas. A investigação aponta que um doleiro, peça-chave no esquema de ocultação de patrimônio, movimentou sozinho mais de 375 milhões de reais entre os anos de 2019 e 2024. De acordo com as autoridades, as atividades da quadrilha geravam graves prejuízos aos cofres públicos por sonegação fiscal, promoviam concorrência desleal e expunham a população a riscos sanitários devido à falta de controle sobre os agrotóxicos e mercadorias que entregavam ilegalmente no Brasil.
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3: Olá, tudo bem, amigos e amigas? Aqui é Kelly Gomes e para essa terça a gente vai com aroma e sabor até uma receita de canjica com amendoim. Que delícia, viu? Se prepara para anotar os ingredientes, que são 250 gramas de milho para canjica, 2 litros de água, uma lata de leite condensado, um vidro de leite de coco, 2 xícaras de leite, cravo e canela a gosto e 250 gramas de amendoim torrado e moído grosseiramente. E o preparo é assim. Você vai deixar a canjica de molho na água de um dia para o outro. Coloque então na panela de pressão e cozinha por 30 minutos ou então até que esteja macia. Coloque em outra panela maior, acrescenta o leite de coco, o cravo e a canela. E vai deixar fervendo por 10 minutos e sempre mexendo. Acrescenta então o leite condensado e você vai ferver por mais 10 minutinhos mexendo para não grudar. Aí você desliga o fogo, acrescenta o amendoim moído e passa por uma travessa. E tá pronto para consumo. Essa canjica de amendoim é uma delícia e bem diferente, tá? Você vai adorar esse gosto. Ótima terça-feira para você e não sai dessa programação que tá especial. Até amanhã.
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6: 16 horas e 46 minutos.
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0: E chegamos ao final do programa Frequência Máxima de hoje. Obrigado pela sua audiência, pela sua companhia, pela sua sintonia. Grande abraço. Amanhã estaremos de volta com mais músicas, sempre com apoio.
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0: amiga, será que dá para usar calça leg no ambiente de trabalho? Bom, a resposta é sim. Se o seu emprego permite um visual casual, a peça está super liberada para o uso. O grande segredo é abusar de camisas e terceiras peças com tecidos estruturados. Prefira casacos ou blazers que fiquem elegantes e abaixo da linha do quadril, viu? Equilibre o conforto com a sofisticação e arrase no look de escritório.
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1: Microsoft quer aposentar o celular da firma por um crachá inteligente com inteligência artificial. É o que você vai descobrir junto comigo nesta nova edição do Tech World neste dia 9 de junho.
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1: A Microsoft aproveitou o evento Build 2026 para apresentar o Project Solara, uma nova plataforma móvel que quer mudar completamente o conceito de celular corporativo. Baseado no sistema do Android, mas sem aquela cara tradicional cheia de aplicativos, o projeto é totalmente focado em agentes de IA. A ideia é espalhar essa tecnologia por dispositivos de mesa, óculos inteligentes e, principalmente, em um crachá inteligente com 5G. Esse crachá funciona como um mini celular vestível e foi a grande atração da demonstração. Ele vem equipado com uma tela sensível ao toque, câmera, microfones, leitor de digital e processadores potentes da Qualcomm e MediaTek. Em vez de você ficar abrindo aplicativos para trabalhar, a Copilot AI assume o controle de tudo. Em testes feitos em hospitais, por exemplo, o crachá conseguiu ouvir os comandos de voz dos médicos, capturar dados dos pacientes e resolver tarefas em tempo real. Tudo sozinho e sem precisar de um smartphone por perto.
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3: 17 horas e 19 minutos.
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0: 17 horas e 30 minutos. 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
2: Os brasileiros deixaram para trás 10,3 bilhões de reais em contas bancárias até abril de 2026, segundo o Banco Central. Desse total, 7,9 bilhões pertencem a 45 milhões de pessoas físicas e 2,4 bilhões de reais a 5 milhões de empresas. Se você perdeu o prazo inicial, ainda pode sacar os valores na repescagem do sistema. Para retirar o dinheiro, acesse o site do Sistema de Valores a Receber e faça o login com sua conta gov.br. Após aceitar o termo de responsabilidade, você verá o valor disponível e o banco de origem. Para receber via Pix em até 12 dias úteis, clique em Solicitar por aqui. Caso não tenha Pix, selecione Solicitar via Instituição para combinar o pagamento diretamente com o banco.
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2: 17:46. 87,9.
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8: 18 horas e 6 minutos.

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0: 18:08, 18:08, muito boa noite, amigos ouvintes da Ativa. Nós estamos chegando com o nosso Conexão Ativa, programa que vai ao ar de segunda a sexta, das 6 às 7 da tarde, que tem o apoio comercial e cultural da Tabacaria número 1, agente Banrisul e Nova 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Temperatura de 13 graus, o tempo é bom em Nova Prata, Veranópolis, toda a região nesta terça-feira, né? A previsão é de tempo, céu encoberto amanhã também, mas com períodos de sol também. A semana vai ser assim, né? Mas amanhã ainda nós temos tempo bom, depois teremos aí provavelmente na quinta e na sexta-feira um pouco mais, o tempo um pouco mais instável. Agora são 18:29, mas nós estamos aqui recebendo com prazer o Robson Ferronato, que é presidente do Automóvel Clube de Nova Prata, pois, como a gente já sabe, né? Já estamos divulgando aqui, o Automóvel Clube de Nova Prata vai organizar, né? O Rally de Velocidade, já um Rally de Velocidade que tem aí valendo pontos para o Campeonato Gaúcho e também faz parte do Rally de Velocidade do Campeonato Brasileiro da categoria. Boa noite, Robson, satisfação ter conosco aqui.
1: Boa noite, Paulo, boa noite ouvintes da Rádio Ativa, amigos, sócios do Automóvel Clube. É um prazer estar aqui novamente, né? Então sempre é bom ter esse espaço para divulgar o que a gente faz.
0: É verdade, é o nosso objetivo, que as entidades, né, que o pessoal que promove venha para cá divulgar, porque nós precisamos disso. Tem tanta coisa acontecendo ainda em Nova Prata que a gente não sabe, né?
1: É, a gente procura divulgar na maior quantidade de canais possíveis.
0: Exato.
1: Né? Então, de rádios, redes sociais, sites, né? O boca a boca, grupos, né? De WhatsApp que se movimentam bastante, né? Então, a gente procura divulgar em todos esses canais, porque quanto mais pessoas tu abranger, maior a quantidade de público, maior a quantidade de voluntários, porque o Rally de Velocidade, ele é grande. Uhum. Só por ser gaúcho, ele já foi grande para nós. Hoje, nós estamos organizando o Brasileiro, né? É uma etapa do Brasileiro e do Gaúcho. Então, ele toma outra dimensão, né? Ele é muito maior, é nacional, né?
0: Exato. Me diga uma coisa, este Rally acontece em 2 dias, né?
1: Isso, o pessoal, as equipes começam a chegar na quarta, quinta-feira, né?
0: Então, a competição é 2 dias, o pessoal que chega antes, né?
1: Um dia é a competição. Então, na quinta-feira, o pessoal acaba se instalando todos, né? O parque de apoio será aqui na pista do Velo Prata, né?
0: Sim, o QG ali, né?
1: Isso, que é onde eles fazem manutenção dos veículos e tudo mais. E na sexta-feira, eles fazem o chamado check-down dos carros, né?
0: Sim.
1: Eles testam o carro, testam marcha, testam velocidade e testam freio. Então, suspensão também, né? Então, esse ano, nós vamos fazer diferente do que foram os outros. Nós vamos fazer ali na pista do motocross, né? Então vai ser um ambiente mais seguro, fechado, onde os pilotos e navegadores, né, e suas equipes vão poder avaliar seus carros.
0: Mas vai precisar apenas uma adaptação, então, do terreno aí?
1: Isso, a gente já fez algumas adaptações necessárias, agora é o ajuste da pista, né, porque como pela causa erosão, solta pedra, então a gente tem que deixar ela um pouco melhor para os carros, né?
0: Exato.
1: Então aí, na sexta-feira, esses pilotos, navegadores, eles fazem os testes dos carros e na sexta-feira tem a largada promocional, né? Uhum. Então tudo isso faz parte do rally, por isso que sexta e sábado, dia 3 e 4, né?
0: Exato.
1: Então a largada promocional será na Praça da Bandeira, né? Uhum. Então nós vamos ter 2 pontos de visualização aí que serão bem interessantes. Vai ter aquela passarela novamente para os veículos, né? Que vai ser posicionada conforme o nosso cronograma, ela vai ser posicionada na frente do antigo Grandes.
0: No outro lado, né? Da Henrique Lenz.
1: Isso, e os carros descem na contramão pela Henrique Lenzi e sobem a Presidente Vargas.
0: Ah.
1: A ideia é que os carros consigam colocar alguma velocidade, nada exagerado, para o pessoal curtir um pouquinho, né? Já ver o ronco do motor, o tipo de veículo que nós vamos estar recebendo para a etapa do terceiro, da terceira prova, né?
0: É, que legal, vai ser uma amostra aí para o pessoal acelerar aí, né? Para a gente sentir realmente subir a adrenalina um pouco, né?
1: Isso, então tem a questão de toda a população, muita gente não pode se deslocar para o interior, outras pessoas trabalham, né? No sábado as estradas elas fecham cedo, né, por conta do rally.
0: Uhum.
1: Então o acesso tem que ser feito cedo também, né? Então isso nem sempre é favorável ao público.
0: Exato, né? Exato. Porque, olha, é uma prova interessante, a competição é interessantíssima, agora ela não tem uma pista definida, a pista serão as estradas do nosso interior, onde é que essas estradas que são, no dia a dia, a população está utilizando essas estradas, né?
1: Isso.
0: Então elas vão ser fechadas e aí não vai poder passar ninguém.
1: Isso, então nos horários da prova, né? Então a gente tem a Capela dos Buaretos, né? Passa a FUV, aí desce para a Capela dos Buaretos, é uma etapa, né? Vai a Protásio Alves.
0: Sim.
1: Outra etapa é depois de Protásio Alves e a outra etapa aqui na Garibaldi.
0: Uhum.
1: Né? Então nesses trechos que são fechados, né? Que são trechos com 11, 12, 14 quilômetros, nesses trechos não pode circular máquina agrícola, não pode circular outro tipo de veículo que não seja os da prova ou de apoio, né?
0: Uhum.
1: No caso, nós temos guinchos, nós temos ambulâncias, nós temos bombeiros, nós temos uma equipe toda pronta, montada para que cada etapa, se acontecer qualquer transtorno, um carro saiu numa valeta, não conseguiu sair sozinho, né? A gente tem que tirar esse veículo para que a prova continue. Então, qualquer coisa fora do normal, a gente tem já uma equipe de apoio, então somente esses veículos vão poder circular.
0: Exato.
1: É.
0: Por isso que eu conversava com o Frigo esses dias, ele disse, olha, eu e o Alexandre estamos indo também na casa das pessoas, conversando com o pessoal. Esse é um trabalho que, mesmo eles que vão competir, estão fazendo, colaborando também com o Automóvel Clube nesse sentido.
1: Isso. Eles têm muito conhecimento, né? Isso é muito importante para nós.
0: Exato.
1: Né? Toda diretoria, ela precisa de pessoas que tenham um grande conhecimento. E nós temos uma equipe que tem conhecimento. Então, a gente tem que manter eles do nosso lado. Né? Então, esse trabalho que começou em novembro, a gente começou no finalzinho de novembro, a gente começou a fazer o levantamento da prova. Aonde a gente vai fazer a prova?
0: Nossa.
1: E a gente já sabia que a gente ia ter uma... Estava quase certo que a gente ia ter a prova do brasileiro aqui, né?
0: Exato.
1: Então, começa em novembro, depois começa em janeiro, tu começa a passar em umas casas, fevereiro passando em outras casas, porque nem todo final de semana que tu vai, tu encontra as pessoas em casa.
0: Claro.
1: Tem muito sítio, tem muita gente que no sábado não está em casa, que vai pra capela, então, e tu tem que conversar com todos.
0: E são muitas propriedades.
1: Esse ano não vão ter tantas, as etapas têm menos moradias, né?
0: Uhum.
1: Mais sítios até, inclusive. Mas ainda assim, é um trabalho, ele é cansativo.
0: Claro.
1: Né? Ao mesmo tempo, ele é divertido porque tu encontra muitas pessoas diferentes, pessoas, entra, toma um café, entendeu?
0: É.
1: Oferece um grústulo ali. Então, essa recepção do pessoal também é legal,
0: diferente,
1: né?
0: Diferente.
1: Então,
0: quantos quilômetros mais ou menos nós vamos ter aí?
1: De prova, em torno de 30, 40 quilômetros cada, somando as três especiais, né?
0: Exato. Por exemplo, assim, tá, faz a primeira prova, tá, fez a primeira a prova aqui no Boareto aqui, a segunda...
1: Depois de Protásio
0: Alves. Depois de Protásio e a terceira lá no...
1: passar na Garibaldi.
0: Na Garibaldi, no Maragato para Garibaldi. Quer dizer, isso. Os carros vão andando aí, vão rodando ou...
1: Tem o trecho cronometrado.
0: Sim.
1: Né? Então, aquele trecho é onde eles realmente vão fazer a prova. Depois tem trechos de deslocamento.
0: Ah,
1: então, nesses trechos de deslocamento, a comunidade usa normalmente.
0: Não tem problema,
1: né? Não tem problema nenhum.
0: Sim.
1: E também nós temos o tempo em que o pessoal, ele termina a terceira especial e ele volta para o parque de apoio.
0: Uhum.
1: Tá? Então, eles vêm lavar carro, revisar o veículo, entende? Vêm se preparar Praxis fazer a segunda etapa, fazer as três especiais novamente.
0: Exato.
1: Então, nesse meio tempo, a gente consegue com que as pessoas consigam se movimentar dentro dos especiais.
0: Aham, nesse intervalo.
1: Isso, tem caminhão para coletar leite. Então, a gente consegue fazer com que o pessoal acesse as áreas especiais, faça o seu trabalho e se desloque para a saída. Uhum. Então, a gente tem uma janela de tempo em que as pessoas podem se movimentar. Pessoas que precisam vir para a cidade ou pessoas que querem chegar na sua casa ou no seu sítio depois que a prova começou, existem algumas janelas onde a gente consegue que o pessoal se locomova.
0: Dá para dizer, Robson, que agora com a pista de quilômetro arrancada e com a realização que esse me parece que deve ter sido ou é o maior desafio do Automóvel Clube de Nova Prata em matéria de organização, de promoção?
1: O rally é grande, ele é muito grande, ele dá muito trabalho, porque tu envolve muitas pessoas que não são pessoas que estão dentro do teu grupo, né? Uhum. As famílias, por exemplo, tu vai conversar com as famílias, há famílias que tu recebem de braços abertos e diz, vou ligar pro meu filho que mora em Caxias para ele vir para cá passar esse final de semana com a gente faz um churrasco e assistir o rally.
0: Exato.
1: E tem pessoas que não são tão receptivas.
0: Vão perturbar o nosso ambiente aqui, mexer com os animais.
1: Eu preciso trancar meus cachorros. Sim, é importante que tranque seus cachorros, claro, né? Porque eu preciso fazer silagem. Sim, tu precisa, mas vai ter um tempinho, não é? Para uma hora, depois fica mais uma hora, trecho aberto, anda mais uma hora. Então, sim, começa cedo, termina tarde, mas não é o tempo integral, né?
0: Exato.
1: Então, a gente sempre pede que as pessoas entendam esse fato, né? Porque tu trazer uma etapa do brasileiro, a etapa do gaúcho, um evento dessa magnitude para Nova Prata, a gente conta com a população de Nova Prata, de Protásio Alves, então tem várias cidades envolvidas também, né?
0: Exato, exato. Isso representa muita coisa para o Automóvel Clube e também para o município, um evento dessa magnitude.
1: O pessoal vem para Nova Prata e fica 3-4 dias já hospedados, todo o comércio se movimenta, né?
0: Então, as equipes, né?
1: O pessoal vem, eles vêm em casais, né? Eu não vou ficar no parque de apoio almoçando, jantando, alguma coisa do gênero. Eles vêm para a cidade, vêm para o comércio e conhecem Nova Prata, né? Bota Nova Prata no cenário nacional, né?
0: Exato. Me diga uma coisa, quantas pessoas, assim, entre equipes e pilotos, nós teremos aqui nesse final de semana aí?
1: A gente espera em torno de 30 carros, né?
0: 30 carros.
1: Então, esses 30 carros, tu coloca entre equipes, pilotos, navegadores, familiares, mais algumas pessoas que a gente traz de fora, que são pessoas que vêm para ajudar no rally, né?
0: Uhum.
1: Então, o Automóvel Clube, ele também vai colaborar em outras etapas, então o pessoal de outras cidades também vem nos colaborar. Eu acho que a gente movimenta muito mais de 300 pessoas.
0: Nossa, que beleza, né?
1: Muito mais.
0: Porque nós teremos também muitos pontos também de cronometragem, essas coisas.
1: Isso, daí, o ponto de cronometragem, ele é tudo por GPS, né?
0: Tudo por GPS.
1: Já faz muito tempo que hoje tu não faz mais o PC, que a gente fazia
0: antigamente.
1: 20 anos atrás, que era no cronômetro e na planilha. Hoje
0: Exato.
1: É tudo por GPS. Mas os voluntários hoje e os outros clubes que a gente precisa que colaborem, a gente precisaria de em torno de 200 pessoas dentro das especiais e nos parques de apoio, né? Nos pontos de apoio. Porque é comunicação para o rádio que a gente precisa, né? Então, nós precisamos de pessoas com rádio. Qualquer anomalia que deu, o rádio passa para nós. Nós temos uma base montada, essa base recebe informação para a prova, se for necessário, tudo que for necessário, que for acontecer nessa prova, são necessários pontos de rádio para comunicação. Nós teremos alguns pontos que terão internet, mas temos pontos bem isolados, né?
0: Que não tem, né?
1: Isso. Então, tu tem os pontos de rádio, tu tem os pontos de internet, e tu tem os outros voluntários que eles ficam em encruzilhadas, ficam em casas, né? Às vezes a gente nota que tem alguma casa que tem uma deficiência a mais. Aquela casa, a família vai sair tal horário de casa.
0: Exato.
1: Né? Então a gente vai ter que ter um rádio lá pronto para dizer, ó, o pessoal está saindo, né? Deu o intervalo, o pessoal está saindo. Então, os outros pontos de rádio, eu vou dizer, não, eles já saíram da especial. Então, só assim libera a prova novamente, né? Uhum. Encontrou nada impede que um animal fuja,
0: sim, uma vaga, pula um cerca, cavalo, aí,
1: né? É. Então, isso é muito perigoso, então a gente tem que estar sendo cuidadoso com isso.
0: Uhum.
1: Então, os voluntários, eles são uma parte muito importante do rally, né? Não só nós que trabalhamos, mas eles que estão lá, estarão na pista, eles são importantíssimos.
0: Exato. Olha, nós temos aqui em Nova Prata o Alexandre Blume e o Frigo, né?
1: Isso.
0: E o Evandro Frigo. E também, né, nós temos aí, você passava hoje também, o Helder Andreoli.
1: Isso.
0: Né? O Helder Andreoli, né?
1: Isso. Ele correu no campeonato, nas provas que nós fizemos aqui no Gaúcho, ele andou. Eu não me recordo mais se alguém daqui de Nova Prata andou também. É. Ele tem um navegador agora que me foge o nome, né? A
0: gente não consegue. Mas eu vou procurar ele essa semana aí pra gente conversar com ele.
1: Então, é especial tu ter pessoas da tua cidade rodando.
0: Ótimo. É especial. É, né? Ótimo, então, excelente. Porque eles conhecem, né? Até conhecem as pessoas também para pedir a colaboração, né? Tudo isso.
1: É,
0: né?
1: Eles fazem a conexão Nova Prata com o resto do campeonato, né?
0: Aham.
1: A gente tá tentando trazer pilotos e máquinas de fora do país também, né?
0: De fora do país?
1: Isso.
0: Ah, mas daí seria para a prova.
1: Para a prova.
0: É, porque é o rally é nacional, mas pode participar. Isso
1: pode,
0: não.
1: Pode.
0: Não impede. Nada impede que. Porque geralmente participam pilotos aqui do Rio Grande do Sul, Santa Catarina, Paraná.
1: É, Rio Grande do Sul é um grande foco do automobilismo no rally, né?
0: Exato. Então,
1: o rally gaúcho de regularidade era muito famoso, tinha muitas equipes, né?
0: Uhum.
1: Ele ao longo do tempo perdeu um pouco de força, né? Mas hoje nós temos a maioria dos pilotos que rodam aqui no país tem ou um piloto ou um navegador gaúcho, né?
0: Ah, sim, tem o pessoal, sempre tem gente daqui daí, né?
1: Sim.
0: Mas nós teremos pilotos de vários estados também.
1: Sim, vários estados, e se nós conseguirmos trazer esses pilotos de fora do país.
0: Ah, seria excelente, né?
1: Serão dois veículos que a gente está almejando trazer.
0: Vai dar um volume maior para, né? Vai encorpar a promoção.
1: É,
0: porque
1: com certeza,
0: ele se torna,
1: né?
0: Assim, com a participação de pilotos de outros países, né? Uma questão, mesmo que seja o Rally Nacional, a competição nacional, tem uma participação internacional, né?
1: É, que o Rally Sul-Americano, ele ocorre em Erechim, tá? Eu não sei se tem mais alguma etapa aqui no Rio Grande do Sul do Rally Sul-Americano.
0: Exato.
1: Né? Que daí, então o pessoal acaba andando lá, andando aqui, então isso é legal, é muito, muito interessante.
0: Beleza. Olha, e como é que foi definido o trajeto para essa prova aí? Como é que vocês definiram isso? Já vem, assim, uma quilometragem pronta para vocês ou vocês que vão fazer? Como é que é?
1: Nós temos um limite mínimo de quilometragem da especial.
0: Sim.
1: Né? E essa especial, ela tem uma tolerância mínima que pode ser pavimentada.
0: Ah, pouca coisa.
1: Né? Então, se tu perceber, nós já perdemos uma parte da Garibaldi, porque
0: assim,
1: foi asfaltado.
0: Foi asfaltado.
1: Então a gente já não conseguiu completar o trecho ali, naquela etapa, naqueles trechos que foram feitos nos anos anteriores. Então, uhum, a gente teve que mudar completamente. Então o que que tu faz? Começa a trabalhar com outras opções, né? Então essas opções que surgiram depois, a gente foi encaixando uma após a outra.
0: Sim.
1: Para que tenha os trechos mais variados possíveis, né? Que possa ter técnica, que possa ter velocidade e que possam suprir as necessidades mínimas de quilometragem.
0: Exato, né? Porque tem que ser definido com características os trechos também. Tem que ter as curvas, tem que ter. Não pode ser sempre, né, para um lado, não pode ser só curva leve, tem que ser mais pesadas também, tem diversas características que deve ser a exigência da prova.
1: Não sei se chega a ser uma exigência da prova, mas os nossos trechos, eles são muito variados, né?
0: É.
1: Nós vamos pegar trechos ali que os veículos vão andar 180, 190 por hora. Uf. E tem trechos ali que vão andar 30.
0: Ah, vai ter que. Tem assim, até alguma novidade, um diferencial na prova aqui de Nova Prata vai ter em relação a outras provas, por exemplo?
1: Há veículos mais rápidos, equipes mais preparadas, a nível nacional, né? Então, tudo é nacional, né? Então, mais equipes, consequentemente.
0: Precisa mais de estrutura.
1: É, a categoria de UTVs também, a gente tá pleiteando muito que eles venham, sabe? Porque é importante que eles venham de fora para nossa.
0: Mas pra claro, nossa, né? Tipo, poxa, prova. Isso aí é para divulgação do evento também, né? Quantas pessoas vão estar envolvidas diretamente no evento, hein?
1: A gente ainda está buscando voluntários, né? Então, hoje a gente está com em torno de 60 voluntários de fora do Automóvel Clube, né? Então a gente precisaria de no mínimo uns 100 a 120 voluntários, seria um número mínimo, mais os sócios, mais a equipe de patrocinadores, que daí eles têm as especiais, né? Tem a Palo do Pneus, tem uma especial, o Sicredi tem outra especial, e a Motul, em parceria com a Mazda Automotive Center, eles também têm outro especial, então eles também vão estar envolvidos.
0: Exato.
1: Todos com suas equipes, né? Então, bota que estejam envolvidos mais 40, 50 pessoas que vão estar desde o parque de apoio, largada promocional e também dentro das especiais, porque eles vão levar os materiais deles, então é muita gente.
0: É, beleza. Me diga uma coisa, qual é a orientação que você dá aí para quem gostaria de acompanhar a prova? Porque não adianta fazer uma competição se o público não está presente. Aliás, o objetivo da competição também é a atração, né?
1: Com certeza.
0: É o público. Qual é que vai ser a orientação? Como é que o pessoal poderá assistir? Vai ter pontos de indicação?
1: Sim. A gente vai selecionar os melhores pontos, né? Alguns onde a gente acha que a velocidade vai ser a mais alta, alguns que a técnica vai ser a mais eficiente. Então, a gente vai selecionar esses pontos e que eles não ofereçam risco também para o público. E a gente vai, dentro das nossas redes sociais, dentro do grupo do ACNP, no grupo dos outros grupos de automobilismo aqui na cidade, a gente vai divulgando esses trechos, vai divulgando esses mapas, vai mostrando aonde é bom de assistir, para que essas pessoas, já vou direto, eu posso entrar até que horas naquele local. Pra te entrar naquele local, tu pode ir até tal hora.
0: Uhum.
1: Né? Aí tu entrou, tu assiste a prova durante o dia e depois tu se desloca pra tua cidade, né? Porque nós temos Protásio, que
0: sim,
1: é grande.
0: Sim.
1: Né?
0: Então, eu vou pedir, tá, pra vocês, se vocês quiserem a nossa participação aqui na Rádio Ativa, porque aqui é um canhão no sentido do Facebook da gente, aí são 197 mil pessoas que acompanham a rádio. E aí, se a gente começar também a divulgar e colocar esses pontos também, eu acho que a gente pode colaborar também, né? Para que as pessoas possam se deslocar, porque tem muita gente que não está associada, não está nesses grupos aí também.
1: Isso.
0: E que é da cidade, o que é de fora também, que gostaria de assistir e participar.
1: Ah,
0: né?
1: É uma baita ferramenta.
0: Certeza. Pode passar aqui, que eu já tô falando pelo Clécio Toqueto, mas como eu sei que o Clécio é uma pessoa que realmente ela pensa muito nisso, uma pessoa que pensa nisso, colaborador disso, é lá da linha Garibaldi, vai passar por lá também, deve passar na frente das terras dele lá também, a gente pode também acompanhar, que é a nossa função também aqui, né?
1: Sim.
0: Assim, sinalização que nós teremos aí, como é que é essa questão aí? Muito trabalho também, vai ter placas, vai ter orientação?
1: Sim, serão distribuídas placas em todas as encruzilhadas onde vai ter as especiais, né? Serão placas que vão dizer os horários, né, que vão ser fechadas vias. Nós teremos os pontos críticos, eles vão estar fechados com fita, né? Então, uma fita zebrada, preta e amarela, ela é uma via que tu pode ficar atrás dessa fita, né? Tu pode assistir, mas ficar atrás. Fitas vermelhas e brancas, por exemplo, é um lugar que tu não pode ficar, porque é um lugar que oferece risco.
0: Né?
1: Então, se tu encontrou uma fita vermelha e branca naquele lugar, tu não pode ficar.
0: Ah, tá certo.
1: Evite de ficar naquele local, porque ele oferece muito risco.
0: Vermelho.
1: Risco de quê? Voar uma pedra, de um carro escapar, entendeu? Normalmente pro lado de fora de uma curva, tu não pode ficar. A não ser que tenha um barranco de 2-3 metros de altura, que se o veículo bater no barranco, ele não vai te acertar. Né? Então, procure ficar sempre pro lado de dentro da curva, E nunca ultrapassar as faixas zebradas.
0: É, né? Isso o público nunca pode fazer isso.
1: Não, e não pode. Uma necessidade extrema de cruzar a pista, espera o carro passar, né? Porque a gente não larga todos juntos.
0: Sim.
1: Olhe com atenção e cruze o mais rápido possível.
0: Exato. Né? Porque mesmo com todas essas pessoas que você falava aí, que deverão participar e estar ajudando, cerca de 120 pessoas, não vai ter fiscal para todos os trechos do rally, né?
1: Não.
0: Mesmo que a gente alcance. O ser humano tem que ser o próprio fiscal dele, né?
1: Sim. Importante isso. A pessoa tem que entender que no momento em que os carros estiverem passando, a estrada é deles.
0: É deles.
1: É como se tu estivesse cruzando uma rodovia freeway.
0: Exato.
1: Entendeu? A atenção tem que ser total.
0: É deles, porque eles estão aqui para isso, inclusive, né? É. Olha, o Rally pode colocar Nova Prata, inclusive, no cenário, um mapa dos grandes eventos, no cenário nacional, esse Rally.
1: É, esse está colocando no cenário nacional.
0: E claro que se ele for tiver sucesso, êxito, que a gente espera que tenha, né? A organização está tendo, não é por falta de trabalho nisso, né? Isso pode colocar definitivamente, daí, porque a primeira etapa poderemos ter já outras etapas.
1: É a terceira etapa que vale tanto para o gaúcho quanto para o brasileiro. Né?
0: Sim, mas o ano que vem, se tivermos um bom desempenho esse ano, poderemos ter novamente.
1: Podemos receber novamente.
0: Que legal, né? Tipo, isso aí é. Olha, que legal. Bom, o impacto econômico você já disse, né? Vai ser a coisa. Eu acho que vai movimentar muito a cidade aí, também vai ter um retorno bom, né?
1: Sim. A gente tem estudos, inclusive as pessoas. Durante a semana, televisões, rádios que vão comentar, jornais, né? Tudo isso vai ocorrendo depois do evento e vai levando o nome da cidade. RBS, Band, Esportes, eles fazem muita publicidade sobre isso.
0: Né? Exato, eles vêm acompanhar, né? A gente acompanha esses, especialmente de Erechim, né? Que tem muito, né? É. Eles dão um acompanhamento muito, muito grande para isso também. O que eu queria perguntar para você agora aqui, a questão da infraestrutura, o parque lá, o automóvel clube, ou seja, lá no centro de eventos, isso. Vai ficar sempre como ponto de referência lá.
1: Isso, todo parque de apoio é a referência da prova.
0: É a referência, né? Da prova. Porque os pilotos fazem uma parte, um trajeto, voltam, vão para lá.
1: Vão para lá.
0: Quer dizer que lá vai ter movimento todo final de semana.
1: De quarta-feira em diante, o movimento é intenso lá.
0: Ah, e tem toda a estrutura isso. Também.
1: E na sexta-feira, daí tem essa prova de testes dos veículos.
0: Lá na pista de motocross. Isso vai ser interessantíssimo também, né?
1: Para quem quiser assistir, ver um pouquinho do que vai ter no sábado, lá é legal.
0: Tá, e que horas começa isso?
1: A gente não tem ainda o horário definido.
0: Não tem, mas
1: vamos divulgando agora nas próximas semanas.
0: Tá, e daí a prova em si, aí sim, essa vocês já tem horário ou não ainda?
1: Tem os horários, eu acredito que a largada será às 8h30 da manhã, né? Então a prova ela fecha quase uma hora antes, né? Nas estradas. E a previsão de final é lá pelas 17 horas.
0: Essa é uma prova que vai deixar um legado muito grande para o Automóvel Clube também.
1: Com certeza. Cada dia a mais o Automóvel Clube firma seu nome como um clube que promove eventos grandes.
0: Exato. Isso vai reverter também na questão da participação do pessoal também dos quilômetros da arrancada, né?
1: É, tudo reverte, né? Tudo arrancada. Nós temos agora uma previsão de prova para o dia 22 de agosto, né? A gente ainda não tem a data confirmada junto à federação, mas nós já pedimos essa reserva no calendário. Então ali tá, os eventos também estão sendo bons, o público está comparecendo, a quantidade de veículos e a qualidade dos veículos também está melhorando, né? Então hoje nós estamos com 60 carros andando na nossa pista, que nasceu há 6 meses.
0: Que legal, né? Porque isso é um número de carros de pistas aí que já tem um trajeto muito grande, né? As pistas criadas há muito tempo atrás em outros locais.
1: Isso, porque ela transmite segurança, né? Ela transmite adrenalina para o pessoal. Eles estão achando, a nossa pista ela está melhorando, né? Ela vai, cada dia ela melhora mais.
0: Exato.
1: Quanto mais tu usa, melhor ela fica. Uhum. Né? Então o pessoal veio, curtiu. A gente tem áreas de escape, a gente tem os muros, a gente tem tudo que o pessoal precisa, né?
0: Exato.
1: E a infraestrutura geral ali, a gente tem tentado melhorar cada vez mais. Agora com banheiros químicos também, que daí o pessoal tem um conforto a mais, né?
0: Porque... Sim, daí não tem que se deslocar muito, né? De um lado para outro, né?
1: Isso, principalmente não precisa ficar atravessando perto. Pista, né?
0: Exato, exato.
1: Então, isso é um recado que a gente dá. Em dias de prova, é extremamente proibido cruzar a pista.
0: A pista é para os carros.
1: É para os carros.
0: É porque eles, em alta velocidade você pensa que não tem ninguém, daqui a pouco eles vêm em alta velocidade, né,
1: Tchê? Eles passam a 170, 160 por hora em 200 metros, né?
0: Exato.
1: Aceleram mais rápido do que freiam.
0: E se chover, por exemplo, esses dias aí, vai ter o mesmo a realização da prova?
1: Arrancada não.
0: Arrancada não.
1: Mas o rally sim.
0: Rally sim.
1: Sim, rally não importa se chove, se tem sol. A prova acontece de qualquer forma.
0: Beleza, então vocês estão precisando de mais voluntários.
1: Sim, se cadastrem lá, a gente tem em algumas redes sociais e nos grupos, tem um local para cadastro, né? Tu entra lá, a gente já vai começar a ter que ajustar nos pontos onde acha mais necessário. Então acesse nossas redes sociais, ou peça para os nossos sócios, a gente envia o link. Seja um voluntário, porque é um dia bem interessante para Nova Prata e principalmente para quem pode ajudar, quem se dispõe aí, não é só um número, é uma pessoa importante pro clube.
0: Aliás, e a população também tem que estar preparada, né? Porque esse pessoal que vem é tudo pessoal tranquilo, o pessoal que vem para competir, o pessoal que vem, olha, de sangue doce, a gente poderia dizer. Então tem que ser receptivo também com esse pessoal,
1: sim,
0: né?
1: Sim.
0: Porque vai ficar a marca da nossa cidade, hein?
1: Sim, estejam com seu comércio de portas abertas, porque o pessoal vem para aproveitar a cidade também.
0: Vem para aproveitar a cidade, para consumir também, para conhecer também, né?
1: Isso.
0: Ah, que legal. Bom, Robson, eu quero deixar para você aí o microfone à disposição aqui da rádio, né? Nós estaremos dentro das nossas possibilidades acompanhando também, e para você, mais uma vez, fazer o convite aí, não só para as pessoas para ajudar aí, para os voluntários, mas também para o público participar, o público no geral participar desse evento.
1: Então, pessoal, para nós é uma grande honra trazer a terceira etapa do Campeonato Brasileiro e Gaúcho de Rally de Velocidade. Todo público, todo voluntário, todo sócio, todo patrocinador, ele é essencial. O poder público, a Secretaria de Turismo, de Educação, são essenciais para que isso ocorra, né? Inclusive, a Secretaria de Educação está distribuindo dentro das escolas municipais, para algumas turmas, um desenho de um carro de rally. Para eles desenharem, pintarem, para eles deixarem a cara, sabe?
0: Sim,
1: darem vida àquele desenho.
0: Exato.
1: E nós vamos ter esses carrinhos que as crianças desenharam expostos na Praça Central na sexta-feira à noite também.
0: Que legal, daí é uma forma do pessoal participar também, é promover, né?
1: Isso.
0: E até porque tem colégios no interior também que vão ajudar até na divulgação e na segurança, né?
1: Isso, com certeza.
0: Que beleza. Robson, muito obrigado mais uma vez pela sua presença aqui, pela sua participação. Nos colocamos à disposição. Sucesso, e mais próximo ainda a gente vai conversar mais sobre isso, tá certo?
1: Em nome do Automóvel Clube, a gente tem a só agradecer esse espaço que vocês cedem tão gentilmente para nós.
0: Ok. Valeu, esse é o Robson Ferronato, presidente do Automóvel Clube de Nova Prata, que esteve aqui conversando conosco sobre esse rally a nível nacional que acontece nos dias 13 e 4 de julho aqui em Nova Prata. Nós vamos a um breve intervalo dos nossos apoiadores culturais e voltamos a seguir com a nossa programação. Temos mais assuntos hoje para tratar aqui dentro da nossa programação.
2: 18:41.
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0: 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Tivemos aí o Robson Ferronato, presidente do Automóvel Clube de Nova Prata, né? Trazendo informações sobre essa etapa do Campeonato Brasileiro de Rally de Velocidade que vai acontecer aqui em Nova Prata no mês de julho. E nós teremos aí a participação também dos pilotos, o Alexandre Blume, né? O Evandro Frigo, que é o navegador, e também nós teremos a participação do Helder Andreolio, né? Que não sei quem é o navegador dele, mas vamos ter contato com ele com certeza absoluta nos próximos dias para a gente saber quem é que está com ele também. Olha, gente, amanhã nós estamos no mês de junho, né? Hoje é dia 9. Amanhã, dia 10 de junho, tem uma festa importante, né? Festa na Sociedade Grêmio Pratense. Olha, é uma festa muito boa, além de muita música, comidas típicas, fogueira, diversão. Festa junina no Grêmio Pratense vai ter momento especial, a escolha das estrelinhas juninas. Então se prepara vestindo a de chita, vá lá, camisa xadrez, chapéu de palha, vá mostrar tudo do teu espírito junino. E tem mais, os participantes serão escolhidos e receberão premiação. Amanhã, a partir das 6:30 PM, na Sociedade Grêmio Pratense, aqui em Nova Prata, a entrada é franca, chama a família, os amigos, e vá fazer também parte desta festa que vai estar muito animada, tá certo? Amanhã, inclusive, pela parte da manhã, nós teremos aqui na rádio a presidente da Sociedade Grêmio Pratense, a Veridiana Valarciot, que estará convidando também para este evento, né? Tá tudo sendo preparado com muito carinho para receber você. Olha, amanhã, quarta-feira, a partir das 18:30, entrada franca, né? Aberta ao público em geral da Sociedade Grêmio Pratense, a sede nova, no salão novo. Olha, tá legal mesmo, tô vendo aqui as imagens, estão sendo preparadas muitas novidades, né? Muitas brincadeiras também. Então, é o nosso convite para você, amanhã, às 6:30 PM, você que está nos assistindo aí, está nos ouvindo, é convidado para 6:30 PM, amanhã, estar lá na Sociedade Grêmio Pratense. 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Olha, o Paradiso vai estar super lotado, com certeza absoluta, no Rally aí, né? Nos dias do Rally, aliás, está sempre lotado o Paradiso, né? Mas nesses dias vai ter mais gente ainda. Vai ter muito mais gente ainda aí no Paradiso e no centro da cidade, tá certo? 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Olha, gente, a trajetória do faz tudo até sua grande oportunidade. Eu falo da Copa do Mundo, eu falo do gaúcho Roger Ibanez, que ganhou com o Ancelotti a grande chance de cravar seu nome na história. Ele é um jogador versátil, zagueiro nascido em Canela, criado em Tramandaí, que se dispõe a tudo, a levar água na beira do campo se for necessário. Isso mesmo. Ibanez, zagueiro, apresentado futebol pelo Fluminense, ex-Atalanta e Roma, atual Al-Ahli, convocado pelo Carlo Ancelotti para a Copa do Mundo de 2026. Eis o Roger, filho de um marceneiro com uma uruguaia, nascido em Canela e criado em Tramandaí, uma década atrás, iniciava sua carreira no Real Sociedade Anônima. Certo dia, ao chegar ao hotel que seria de alojamento para os jogadores, viu o fisioterapeuta do clube de Capão da Canoa todo equipado com tinta, rolo, argamassa, tomadas. Era o primeiro dia de trabalho de Fernando Oliveira. Antes de entrar nos jogos, promoveu uma mini reforma na sua sala. Tinha as melhores intenções sem ter as melhores habilidades. Estava todo sujo, pintado. Ele entra na sala e fala: "Aí, professor, precisa de ajuda?" O pai dele tinha ensinado ele a pintar e mexer na parte elétrica. Pintamos a parede juntos e ele trocou as caixinhas de luz que eu não sabia mexer, lembra Fernando. Pau para toda obra, ou todas as suas posições dentro de campo, ou todas as funções também. Após ser convocado para a Copa do Mundo, brincou para ir para o Mundial, que estava disposto até levar água à beira do campo, se necessário. No campeonato aqui em Tramandaí, ele era nosso goleiro. Não tínhamos goleiro na categoria, ele ia bem no gol. Ele falou: não tem problema, professor, eu jogo. Ninguém queria jogar no gol, revela Gustavo Correa, treinador do Ibanhês, que era treinador do Ibanhês entre os 12 e os 14 anos de idade na escolinha da Companhia da Bola. Então, esse garoto Ibanhês, tantos anos depois, Gustavo ainda tem dificuldades para ligar o nome à figura daquele aluno adulto, comprido, forte e rápido. Porque ele é o nosso Roger, como diz Dulcinei Panata, professora de ensino religioso na época em que Ibanhês, quer dizer Rogério, estudava na Escola Municipal General Luiz Dentinse de Tramandaí. Um aluno de notas de regulares a alta, com as cotações de seu desempenho nas partidas. Uma exceção foi Educação para o Turismo, disciplina que teve na quinta e na sexta série, e não teve muito apreço. É mais um indício de que o jogador não vai aos Estados Unidos para passear, então. É, ele era um garoto que ia estudar, mas não gostava também muito da sala de aula, gostava mesmo, esse pessoal gosta mesmo, é de jogar futebol, não é de estudar, né? Não é muito dessa coisa, mas ele teve uma evolução muito grande, né? Ibanhês, esse gaúcho, né? Aos poucos se tornou Ibanhês, sem nunca deixar de ser o Roger. Há 5 anos, afirmado em meio à fábrica de zagueiros da Série A italiana, era titular do Roma. Clube de porte, salário bom, uma carreira grande o suficiente para permitir escolhas, em especial as menos lógicas. Ele quis o homem que se sujou de tinta para transformar uma área castigada de um hotel em sala de fisioterapia. Aquelas paredes devem ter desbotado a memória, não. Fazíamos um trabalho remoto e ele me ligou. Preciso de ti. Disse que estava liberado. Não preciso de ti aqui. Ele insistiu. Mas ele não pensou só em mim. Pensou na minha esposa e minha família, relembra Fernando. Ibanhês carrega consigo quem ajuda como se fosse amuletos, o mental coach Alessandro Russo e o master chef Vitor Hugo Oliveira entraram em sua equipe de multidisciplinar da Itália e foram com ele para o Al Ahly na Arábia Saudita. Em sua casa, em Jeddah, o defensor destinou um andar inteiro para fazer o trabalho intensivo que rende frutos. Então, o rapaz se cuida bastante, esse gaúcho, né, que passou da terceira divisão do Rio Grande do Sul aí, e foi convocado agora para a seleção brasileira. Aliás, foi convocado porque o lateral da seleção se machucou. Sobre a seleção brasileira, estreia no sábado às 19 horas, né, contra o Marrocos na Copa do Mundo. E é uma seleção brasileira que tem problemas, né? Tem problemas de jogar pelas laterais, tem problemas de jogar por fora, né? Os laterais do Brasil, a gente não sabe quem são ainda, não estão definidos. A gente sempre tinha a seleção brasileira, começava com o goleiro e os laterais a gente sabia quem é que era, os zagueiros também, né? Agora é que muita gente joga fora, né? Do Brasil também. Esperamos que eles tenham comprometimento, né? E compromisso quando bota a camisa da seleção brasileira, que tem o respeito, que sabe que estão representando o país. Esperamos que seja dessa forma, tá certo? Porque a gente vê muito jogador aí, né? Muita balaca e pouco futebol. Então esperamos que esse pessoal vá e consiga aí fazer bonito, nos representar bem nessa Copa do Mundo. Eu acho que o Brasil tá bem, né? Acho que a Espanha é a melhor seleção de todas, que deu para ver até agora, né? Nos jogos. As equipes estão bem, bem preparadas. Acontece que é muita seleção, são 48 seleções. Agora, nessa primeira fase, puxa, fica difícil, né? Muito disparelho até. Mas aos poucos a gente vai. Por outro lado, como o Brasil é uma equipe que não tem definição ainda, uma Copa do Mundo grande, né? Com mais tempo também, pode até ajudar para que o técnico Ancelotti consiga aí definir uma equipe base, colocar essa equipe a jogar aquele futebol que o brasileiro sabe jogar, né? Apresentar um bom futebol, apresentar boas jogadas, né? Aquele futebol que a gente gosta de ver, o futebol alegre, o futebol de linha de fundo, um futebol com passagem de lateral, passando para receber a bola no fundo, para cruzamentos, né? Esperamos que, já que foi, o Neymar se recupere e que possa entrar em campo e apresentar também um bom futebol. Vejo o Hendrix com boas possibilidades de ser a grande revelação desta Copa do Mundo para o Brasil. Então, vamos esperar para ver no próximo sábado, a partir das 7 da noite, nós teremos tudo isso e muito mais já em andamento, né? Essa Copa do Mundo que estará em andamento. Esperamos que o Brasil realmente consiga fazer o que não tem feito, especialmente aí até o ano passado, com a nossa seleção brasileira, né? Agora, ultimamente, aí, quando o Ancelotti deu uma ajeitadinha, porque estava muito, muito difícil, né? A seleção brasileira perdeu a característica, né? Perdeu a característica do nosso futebol. Esperamos que possamos recuperar essa característica, esse jeito brasileiro de jogar futebol nesta Copa do Mundo. Agora são 18h57, amanhã às 8 da manhã tem o Roberto Maragoni, depois vem o Fidelis Preto junto com ele, à tarde tem o Clécio Toqueto, né? Sempre conosco aqui. E também nós temos pela parte da manhã, bem cedinho de manhã também, agora nós já temos comunicação também, comunicação feminina também aqui dentro da nossa programação, iniciando às 6 da manhã com a nossa comunicação. E o Clécio toca todas as músicas à tarde e a gente volta amanhã às 6 horas da tarde para mais informações, mais entretenimento, mais entrevistas, né? Mais recados aqui para o nosso ouvinte da Rádio Ativa. 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Um abraço para o meu amigo Hermes e um abraço também para o seu sócio Martinho, que está sempre junto com a gente, né? Grande abraço para o meu amigo Martinho Rosim. 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Voltamos amanhã. Até lá, tenham todos uma boa noite.
13: 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Vamos ao destaque do dia: Estatuto da Segurança Privada.
17: Presidente Lula regulamenta a lei que traz mais controle das autoridades sobre esse tipo de serviço.
18: Segurança jurídica também deve estimular a abertura de mais empresas no setor.
17: O presidente também destacou a legitimidade para trabalhadores que fazem serviços de vigília e segurança.
19: Da cidadania para vocês, né? Vocês andarem de cabeça erguida, não sendo tratado pelo destino e não recebendo calote.
18: E ainda, Conselho de Política Energética vai avaliar aumento da mistura de etanol na gasolina.
17: Proposta do governo e de empresários é que composição passe a ter 32% de álcool combustível. Márcia Fernandes.
20: Se a medida for acatada, 450 milhões de litros de gasolina deixarão de ser importados.
18: E a gente vai falar também da prevenção aos incêndios florestais esse ano.
17: Com a possibilidade de termos El Niño no segundo semestre, o governo do Brasil já vem se preparando com contratação de profissionais e equipamentos.
18: A gente conversa sobre isso em entrevista ao vivo com o ministro do Meio Ambiente e Mudança do Clima, João Paulo Capobianco.
17: Hoje, na apresentação da Voz do Brasil, Mariana Jungmann e Luciano Seixas.
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17: governo pretende aumentar novamente o percentual de etanol presente na gasolina, agora para 32%.
18: A proposta, que é defendida também por empresários do setor, será avaliada nas próximas semanas pelo Conselho Nacional de Política Energética.
17: E se aprovada, deve contribuir para aumentar a autonomia do país no setor de combustíveis e diminuir os preços para o consumidor.
20: Empresários e representantes do setor de etanol levaram ao governo federal a proposta de um aumento no percentual de etanol na gasolina para 32%. Hoje, esse percentual é de 30%. De acordo com o ministro de Minas e Energia,

0: medida for acatada, de acordo com o ministro, 450 milhões de litros de gasolina deixarão de ser importados. O anúncio foi feito nesta terça-feira, após uma reunião entre representantes do setor, ministros e o presidente Lula. Um dos participantes, Evandro Gussi, presidente da União da Indústria de Cana-de-Açúcar e Bioenergia, destacou a viabilidade desse aumento do percentual do etanol.
1: A mistura de 32% ela já foi testada com sucesso quando a mistura foi elevada para 30%. Então nós estamos aqui muito animados. Para se ter uma ideia, desde que a guerra começou, essa diferença de preço entre etanol e gasolina já fez com que o consumidor brasileiro economizasse cerca de 2 bilhões de reais.
0: O aumento no percentual de etanol na gasolina deve ser avaliado pelo Conselho Nacional de Política Energética em até 15 dias. Reportagem Márcia Fernandes.
2: Mais legitimidade para os profissionais e empresas do setor de segurança privada.
3: O presidente Lula regulamentou hoje, por meio de decreto, o Estatuto da Segurança Privada.
2: O documento traz regras e obrigações para o funcionamento das empresas, facilitando a fiscalização e o combate a serviços clandestinos.
4: Maior controle das autoridades e mais segurança para os profissionais da área. A lei que criou o Estatuto da Segurança Privada de 2024 ganhou agora regulamentação. O decreto, assinado pelo presidente Lula, define, por exemplo, o número mínimo de vigilantes por atividade e a quantidade mínima de veículos, além de trazer regras sobre a circulação de carros fortes, a obrigação de comunicar crimes em prazo definido e quais disciplinas devem constar nos cursos de formação. O presidente Lula destacou que a medida traz dignidade aos profissionais da segurança privada.
5: Dá cidadania para vocês, é vocês andarem de cabeça erguida, não sendo tratado como clandestino e não recebendo calote. É reconhecimento de que vocês não são um estorvo na segurança pública. Vocês fazem um processo de complementariedade à questão da segurança pública nesse país.
4: Com as novas regras, a expectativa é que o controle da Polícia Federal sobre o setor seja mais efetivo, impedindo o funcionamento de grupos clandestinos. A ideia é evitar que empresas que operam na informalidade continuem sendo um risco à população, principalmente quando há uso de armas de fogo e outros equipamentos de uso controlado ou restrito. De acordo com o diretor-geral da Polícia Federal, Andrei Rodrigues, há no país 7 mil empresas de segurança privada. Com a regulamentação, a expectativa é que o número de empresas aumente.
6: Serão mais de 17 mil empresas no setor, que empregarão cerca de 1 milhão de pessoas. Mais do que ampliar o escopo, o normativo organiza o setor, confere previsibilidade, reduz litígios e cria um ambiente mais seguro para as empresas, trabalhadores e, sobretudo, para a sociedade brasileira.
4: Entre as inovações da lei está a ampliação dos serviços compreendidos como de segurança privada, incluindo nesse entendimento o serviço de segurança pessoal e o monitoramento de sistemas eletrônicos de segurança. As empresas têm até o segundo semestre de 2027 para se adaptarem às novas regras. Reportagem Luana Karen.
3: Desde o início desse ano, o governo do Brasil vem fazendo ações preparatórias para um fenômeno climático que deve ocorrer no segundo semestre, o El Niño.
2: A previsão é que ele torne a estação seca mais severa, o que pode ocasionar mais incêndios florestais.
3: A prevenção e redução dos danos causados pelo El Niño é um dos temas que estão sendo apresentados esta semana em Brasília, durante a Semana do Meio Ambiente.
2: E hoje nós temos aqui no estúdio o ministro do Meio Ambiente e Mudança do Clima, João Paulo Capobianco, que vai nos falar mais sobre a contratação de brigadistas, a compra de equipamentos e outras ações já efetivadas. Boa noite, ministro.
7: Boa noite, é um prazer estar com vocês e falando para todo o Brasil.
2: Ministro, o Dia do Meio Ambiente foi comemorado agora há pouco, no dia 5, ontem foi Dia dos Oceanos. O Ministério do Meio Ambiente está fazendo uma série de eventos ao longo dessa semana, né? O que são esses eventos? Quais as ações que o senhor destacaria nessas datas?
7: Bom, primeiro, uma exposição inédita, aberta a todo o público, toda a sociedade, mostrando não apenas a riqueza do meio ambiente brasileiro, com exposições fotográficas, a exposição Afluentes, que nós temos junto com o BNDES e o Fundo Amazônia, que mostra todos os investimentos do Brasil na promoção do desenvolvimento sustentável da Amazônia, dos demais biomas.

0: Mas também algo muito bacana, que é apresentar à sociedade os equipamentos que hoje o governo federal dispõe para fazer o enfrentamento a incêndios e melhorar a fiscalização ambiental. Então temos uma vila operacional do IBAMA e ICMBio montados ali na Biblioteca Nacional, no pátio, aberto a toda a sociedade, para conhecer esses equipamentos, interagir com os profissionais do IBAMA e do ICMBio, entender como funciona as ações preventivas e de combate a incêndios. E também temos ali um veículo que está fazendo o chamado manejo ético de animais domésticos, né? A castração, a colocação da microchipagem, aberto ao público gratuito, para que as pessoas também vejam uma ação importante, que é o tratamento adequado dos animais domésticos, cães e gatos, né, no nosso país.
1: Ministro, esse ano há a previsão daquele fenômeno climático que a gente sempre ouve falar, né, o tal El Niño. Por que que ano de El Niño preocupa mais do ponto de vista ambiental, e o que que o Ministério vem fazendo de maneira preventiva em relação a isso?
0: O El Niño é um fenômeno natural, né, que sempre ocorreu, mas com o agravamento da situação climática, o aquecimento global, ele vem ocorrendo com mais intensidade e reduzindo os seus períodos de ocorrência. Por exemplo, tivemos El Niño em 2024, muito forte. Todos se lembram do esforço feito pelo governo brasileiro, juntamente com os estados, municípios, sociedade, para reduzir os incêndios, mas que assim mesmo, com todo esforço, foram bastante significativos. Nós temos monitorado desde o final do ano passado os cenários de El Niño. Temos aí os maiores especialistas, os grandes meteorologistas brasileiros trabalhando em parceria com o governo federal, monitorando reuniões mensais, e estamos verificando, infelizmente, que os indícios de que será um El Niño forte estão crescendo. E o que significa um El Niño forte? Significa secas mais intensas e prolongadas na região norte, nordeste e centro-oeste, que inclui aí a Amazônia, a Caatinga, o Cerrado e o Pantanal, e chuvas intensas na região sul, Rio Grande do Sul, Paraná e Santa Catarina, com chances de novas enchentes importantes. Então, o que nós estamos fazendo? Atuando de forma preventiva em várias frentes. Primeira frente importante é o aumento da capacidade do governo federal de fazer frente aos incêndios florestais. Nós teremos esse ano o maior número de brigadistas atuando no enfrentamento. São mais de 4.630 profissionais do governo federal que vão estar monitorando e atuando nas frentes de incêndio. Também fizemos, já o ano passado, um desembolso, que na realidade começou em 2024, se intensificou em 2025, de repasses de recursos para os corpos de bombeiro dos estados mais críticos, principalmente em toda a Amazônia. Foram mais de 430 milhões de reais que nós transferimos para os corpos de bombeiros nos estados da Amazônia, recursos do Fundo Amazônia. E agora, este ano, fizemos repasse para vários estados da região do Cerrado brasileiro e Pantanal. Então, nós temos esse ano, somando para a Amazônia com o Cerrado e Pantanal, nós temos aí mais de 500 milhões, quase 600 milhões de reais que foram investidos nos corpos de bombeiros. Então, nós temos mais preparação dos estados, mais preparação do governo federal, mas evidentemente o elo fundamental aqui é a sociedade, e aí a importância desse programa nosso para poder se comunicar diretamente com o cidadão e com a cidadã que estão na linha de frente. E aí eu gostaria de aproveitar essa oportunidade para fazer um apelo a todos que estão nos ouvindo: não use fogo. O fogo muitas vezes é usado no Brasil para queima de lixo, para limpar um pasto, para abrir um terreno. O problema é que, na situação que nós vamos enfrentar, isso se torna incontrolável. Uma pequena ignição que a gente faça.
2: As pessoas subestimam, né, ministro?
0: As pessoas subestimam.
2: O poder do fogo durante o período de seca, né?
0: Exatamente, porque o fogo, quando você evita ele, é o ideal. Agora, quando você combate ele no início, é o segundo passo importante. Se você não faz isso, ele pode adquirir a potência de um grande incêndio, às vezes de quilômetros de extensão, tornando o trabalho dos brigadistas, dos bombeiros, extremamente difícil. Portanto, é importantíssimo que a sociedade esteja atenta, não use fogo a partir agora de junho, evite ao máximo, porque a situação climática vai ser muito desfavorável. Além disso, é importante também lembrar um fato novo. O Brasil aprovou no Congresso Nacional, em 2024, a nova lei, a Lei do Manejo Integrado do Fogo. E a responsabilidade em prevenir, combater incêndios, hoje é de toda a sociedade, não é apenas do governo federal. O governo federal tem capacidade de atuação? Tem. Está se preparando? Está. Aumentou sua capacidade de intervenção com equipamentos e recursos humanos? Sim. Mas o mais importante aqui é compartilhar essa responsabilidade com os estados, municípios e com os proprietários rurais, que hoje, pela nova lei, passam a ter responsabilidade de montar brigadas, ter equipamentos e atuar na prevenção de incêndios.
2: Pois é, falando nos equipamentos, o Ministério do Meio Ambiente, o IBAMA, o Instituto Chico Mendes, foi feito também um investimento na compra de equipamentos, aeronaves, veículos, né? Que equipamentos são esses e que investimento foi esse?
0: Olha, juntando IBAMA e ICMBio, nós temos aí 19 helicópteros e 19 aviões. Então, é o maior investimento já feito. Nós temos também, sob a coordenação da Casa Civil da Presidência da República, a Sala de Situação, que já começou a se reunir. Ela reúne 19 ministérios e autarquias e órgãos vinculados que se reúnem e planejam ação. Então, Forças Armadas, Aeronáutica, Exército, Marinha, oferecendo apoio logístico e de equipamentos também. Nós temos ali os estados envolvidos que aportam com seus corpos de bombeiros. Temos uma mobilização de equipamentos que são destinados às brigadas locais, então abafadores, sopradores, EPIs, isso é muito importante. Hoje o IBAMA e o ICMBio distribuem milhares de equipamentos para pessoas lá na ponta, mesmo que não sejam profissionais do governo federal, mas que sejam brigadas voluntárias, por exemplo, ou brigadas municipais, são muitas no Brasil.
2: As brigadas indígenas também.
0: As brigadas indígenas, as brigadas quilombolas, né, de pessoas da comunidade, que recebem equipamentos, orientação para fazer frente a isso rapidamente. Então, há um investimento muito grande, alguns equipamentos de grande porte, inclusive retroescavadeiras que abrem valetas para fazer aceros, ou seja, um conjunto grande de equipamentos. Mas, repito, tudo isso é importante, o governo está fazendo um grande investimento, apoiando todos os envolvidos, mas, repito, o cidadão e a cidadã ali na ponta é que podem fazer a diferença. Por isso, a importância de nós termos no Brasil a consciência de que a mudança do clima criou um problema novo. Nós não estávamos acostumados. O Brasil não era um país de grandes incêndios florestais. E, infelizmente, se tornou um país com muito risco. E a cidadã e o cidadão na ponta podem fazer toda a diferença.
1: Muito bem, nós conversamos com o ministro do Meio Ambiente e Mudança do Clima, João Paulo Capobianco. Muito obrigado pela entrevista aqui à Voz do Brasil, ministro.
0: Foi um prazer, obrigado pela oportunidade que nós podemos falar com todo o Brasil de um assunto tão importante que todos podem ajudar a resolver.
2: E lembrando sempre que a prevenção é melhor do que o remédio, é melhor do que correr atrás do fogo depois, né, ministro?
0: Exatamente, a prevenção é tudo.
2: Gestores públicos, representantes de órgãos de controle e organizações da sociedade civil.
1: Mais de 7 mil integrantes da rede de parcerias coordenada pelo governo federal estão em Brasília para discutir melhorias na gestão dos recursos públicos.
2: A ideia é propor soluções para que a aplicação do dinheiro e a gestão desses recursos seja mais eficiente, melhorando a vida do cidadão nas cidades brasileiras.
3: O dinheiro que chega às escolas e postos de saúde, a aplicação de recursos em obras, compras públicas e convênios. Para garantir que tudo isso seja aplicado com eficiência e transparência, existe uma rede criada pelo governo federal há mais de 10 anos. É a rede de parcerias, formada por órgãos públicos, estados, municípios, instituições de controle, organizações e sociedade civil. E para discutir esses temas, nos próximos próximos 3 dias. Mais de 7 mil representantes dessa rede estarão reunidos em Brasília no Fórum Nacional da Rede de Parcerias, Transferências e Compras Públicas. Na abertura do evento, a ministra da Gestão e da Inovação em Serviços Públicos, Esther Dueck, lembrou que o objetivo é fortalecer a cooperação e melhorar a gestão das políticas públicas.
4: A gente tem realidades administrativas, fiscais, institucionais muito distintas entre cada uma das experiências que a gente tem aqui juntos. A gente tem trabalhado para entender essas diferenças e para construir, com diálogo, soluções que respeitem essa diversidade brasileira. A cooperação federativa, que é um eixo prioritário do nosso governo, é um mote grande desse nosso fórum.
3: Realizado todos os anos no mês de junho, o fórum é um espaço de troca de experiências, capacitação e construção de soluções para a gestão pública brasileira. Nesta edição, são mais de 200 atividades entre painéis, palestras e oficinas. Em salas temáticas, os gestores podem consultar especialistas de cada ministério sobre os temas do seu município. Para o analista de planejamento e orçamento do Rio Grande do Sul, Sérgio Carlos dos Santos, o evento é importante para que o resultado das políticas públicas chegue até o cidadão.
5: O Fórum Nacional, ele tangibiliza, né, a rede, né, porque a rede está espalhada. A gente está conversando com os municípios, com os estados, com o governo federal, porque a gente se conversa, mas estar presente no evento é bastante importante e todo estruturado, né, para poder compartilhar as informações, participar de palestras, isso é muito interessante.
3: Durante o encontro, os gestores também poderão tirar dúvidas sobre o Contrata Mais Brasil. A plataforma aproxima órgãos públicos de pequenos negócios, como os microempreendedores individuais, fortalecendo economias locais e promovendo inclusão produtiva. Mais informações sobre a plataforma estão no site gov.br/Contrata Mais Brasil. Reportagem Gabriela Noronha.
1: O governo do Brasil vai divulgar os processos já concluídos relacionados à autorização de empresas de apostas de cota fixa, conhecidas como BETs.
2: O anúncio foi feito essa semana pelo ministro da Fazenda, Dario Durigão.
1: Ele garantiu que serão preservados os dados pessoais dos proprietários e dirigentes das empresas, sem comprometer o compromisso do governo com a transparência.
6: Nós estamos falando de 25 mil documentos, mais ou menos, que foram exigidos pelo Ministério da Fazenda para que a gente pudesse fazer uma avaliação de origem de capital, do imposto de renda das pessoas que se dizem dirigentes das BETs. Nós vamos fazer transparência das empresas, de todos os processos que já foram concluídos, processos que seguem em tramitação, nós vamos aguardar a conclusão. Claro que a gente vai precisar fazer isso com uma força-tarefa para tarjar os nomes, não implicando em responsabilidade para os servidores públicos.
2: Pois é, a força-tarefa mencionada pelo ministro será conduzida em parceria com a Controladoria Geral da União, com o objetivo de acelerar a disponibilização dos documentos.
1: As informações serão publicadas no portal oficial do Ministério da Fazenda e ficarão disponíveis para consulta.
2: A Secretaria de Prêmios e Apostas também informou que está reforçando as ações de monitoramento e fiscalização sobre os jogos online em razão da realização da Copa do Mundo de Clubes.
1: No Brasil, estima-se que cerca de 8 milhões de mulheres convivem com a endometriose, sendo 2 milhões delas adolescentes.
2: A doença, que afeta o útero, é crônica e causa dores intensas na região pélvica, cólicas menstruais fora do normal e pode levar à infertilidade.
1: Para estimular pesquisas que ajudem a descobrir novas formas de prevenção, diagnóstico e tratamento para a doença, o Ministério da Ciência e Tecnologia e Inovação anunciou um investimento de 50 milhões de reais.
2: O valor vai se somar a mais 10 milhões do Instituto Alana, organização voltada para os direitos das crianças.
1: É o maior já investido pelo governo em ciência sobre a saúde feminina.
7: 60 milhões de reais vão ser investidos em pesquisas sobre endometriose, dor pélvica e saúde menstrual no Brasil. Os recursos são de uma parceria entre o Ministério de Ciência, Tecnologia e Inovação e o Instituto Alana, anunciada nesta terça-feira. Desses 60 milhões de reais, 50 milhões de reais serão do Ministério da Ciência, Tecnologia e Inovação via Conselho Nacional de Desenvolvimento Científico e Tecnológico, o CNPq. para criar soluções que possam ser aplicadas no Sistema Único de Saúde, o SUS. Esse é o maior investimento já feito pelo MCTI em pesquisas sobre saúde da mulher. As propostas vão ser selecionadas por chamada pública do CNPq e devem abordar temas como causa e prevenção, diagnóstico, tratamento e impacto social. Segundo o Ministério da Ciência, Tecnologia e Inovação, as pesquisas vão reduzir lacunas de conhecimento sobre a endometriose, uma doença crônica que afeta cerca de uma em cada 10 meninas e mulheres e que pode levar anos para ser diagnosticada. A estimativa é que 8 milhões de brasileiras em idade reprodutiva convivam com endometriose, sendo 2 milhões de adolescentes. Priscila Machado para a Voz do Brasil.
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2: E antes de encerrar a Voz do Brasil de hoje, a gente passa para dar um recado para os estudantes que ainda não fizeram a inscrição do Exame Nacional do Ensino Médio.
1: O prazo vai até sexta-feira, dia 12.
2: Alunos de escolas públicas e beneficiários do PEDMEIA têm a inscrição pré-preenchida esse ano, mas eles precisam entrar na página do participante e confirmar a participação.
1: O pedido de isenção da taxa também não elimina a necessidade de fazer a inscrição.
2: Por isso, se a sua ainda estiver pendente, confira lá na página do participante e conclua o processo para fazer as provas que estão marcadas para os dias 8 e 15 de novembro.
1: Para os candidatos não isentos, a taxa de inscrição é de R$ 85,00 e agora pode ser paga até 17 de junho.
2: E essas foram as notícias do Governo do Brasil.
1: Uma realização da Secretaria de Comunicação Social da Presidência da República.
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1: Fique agora com as notícias do Poder Judiciário e do Congresso Nacional. Boa noite.
2: Boa noite para você e até amanhã.
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11: O Supremo Tribunal Federal impõe multa diária a estados e municípios que não prestaram contas sobre emendas PICs.
12: Presidente do TSE assina acordo de cooperação com defensorias públicas.
11: TST fará audiência pública sobre controle do uso de banheiro durante jornada de trabalho.
12: Boa noite, eu sou Marcela Luiza.
11: E eu sou Walter Lima.
12: Supremo Tribunal Federal determina novas medidas sobre a execução e fiscalização das emendas parlamentares, sobretudo as chamadas emendas PIX, direcionadas ao setor de eventos.
11: A decisão é do ministro Flávio Dino, relator do caso no STF. Pablo Lemos.
13: A medida mira estados e municípios que receberam repasses entre 2020 e 2024. E ainda não esclareceram a destinação dos recursos. O relator, ministro Flávio Dino, impôs multa diária de 1% do valor da emenda recebida aos que continuarem omissos ou em falta na apresentação de planos de trabalho ou em relatórios de gestão online. Flávio Dino também deu 10 dias para o Ministério do Turismo identificar e notificar os entes federados e determinou à Controladoria Geral da União a auditoria profunda nos dados já enviados. A CGU terá 5 dias úteis para apresentar um cronograma de trabalho.
12: Presidente do TSE assina acordo de cooperação com as defensorias públicas.
11: A ideia é garantir assistência jurídica gratuita a eleitores e candidatos. Estevão Furtado.
14: Segundo o presidente do Tribunal Superior Eleitoral, ministro Cássio Nunes Marques, a iniciativa ajuda a remover barreiras e garantir uma participação mais igualitária no processo democrático.
15: Nosso compromisso é assegurar que nenhuma cidadã e nenhum cidadão deixe de exercer plenamente seus direitos políticos por ausência de orientação ou assistência jurídica. Como tenho dito, ninguém será deixado para trás em nossa jornada democrática. A Justiça Eleitoral brasileira continuará trabalhando para garantir eleições íntegras, transparentes, acessíveis e confiáveis, com especial atenção à proteção das pessoas historicamente minorizadas e daquelas em maior situação de vulnerabilidade.
14: A parceria busca ampliar o acesso à justiça eleitoral e prevê atuação prioritária em casos de fraude à cota de gênero, violência política, assédio político e assédio eleitoral no ambiente de trabalho.
12: Tribunal Superior do Trabalho fará audiência pública sobre controle do uso de banheiro durante jornada de trabalho.
11: O debate vai auxiliar o julgamento sobre os limites do poder do empregador e eventual configuração de dano moral. Marla Lacerda.
16: Você pode dar a sua opinião. A audiência pública vai tratar de situações bem específicas, como no caso das linhas de produção, por exemplo, em que o posto não pode ficar desocupado em momento algum. E se a empresa pode ser punida por dano moral, caso tente controlar ou limitar o número de vezes que o trabalhador ou trabalhadora vai ao banheiro, considerando inclusive as condições de saúde do empregado. A audiência vai ser em agosto, mas o formulário para participar já está no site do TST.
12: São nulos os contratos de empréstimo bancário feitos por pessoa analfabeta em terminais de autoatendimento, como caixas eletrônicos.
11: Essa conclusão é do Superior Tribunal de Justiça, Fátima Uchoa.
17: A terceira turma do STJ declarou a nulidade de empréstimos contratados por um homem analfabeto e determinou a devolução dos valores descontados da conta dele em razão de contratos e outras despesas, mas compensando com quantias que o banco já havia disponibilizado. Segundo o relator ministro Ricardo Vilas Boas Cueva, a pessoa analfabeta tem plena capacidade para praticar atos da vida civil, mas para a validade de contratos escritos, a lei exige formalidades como a assinatura a rogo, ou seja, com a assinatura de outra pessoa a pedido do analfabeto e na presença de duas testemunhas, a fim de garantir a compreensão e a manifestação da própria vontade do contratante.
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12: Uma boa noite.
11: E até amanhã.
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19: Eu sou Paula Groba.
20: E eu sou Humberto Pinheiro.
19: E estes são os destaques de hoje do Jornal do Senado, que começa agora.
20: Senado aprova projeto que amplia apoio a vítimas de trabalho escravo.
19: Avança projeto que permite internação de adolescentes por até 10 anos.
20: Presidente do BRB presta esclarecimentos no Senado sobre acordo com Banco Master.
19: Boa noite.
20: Boa noite.
19: Senadores da Comissão de Assuntos Econômicos ouviram hoje o presidente do Banco de Brasília, BRB, Nelson Antônio de Souza, e pediram esclarecimentos sobre a negociação com o Banco Master, fechada sem que o balanço de 2025 da instituição adquirida tivesse sido apresentado.
20: Aos senadores, Nelson de Souza defendeu que o BRB tem condições de recuperação. A repórter Marcela Cunha tem mais detalhes.
21: O presidente do BRB, Nelson Antônio de Souza, disse a Comissão de Assuntos Econômicos que o banco precisa de um aporte de 8 bilhões e 800 milhões de reais para enfrentar os efeitos das operações com o Banco Master. O plano prevê um empréstimo do Fundo Garantidor de Créditos ao governo do Distrito Federal e securitização de dívida do GDF. Mas o presidente da CAI, Renan Calheiros, do MDB de Alagoas, questionou a homologação do acordo pelo Supremo Tribunal Federal antes da divulgação do balanço de 2025 do banco.
22: Eu não entendo como é que o Supremo aprova um plano sem que o BRB publique o balanço de 2025. Como se faz um plano? Um plano nas nuvens.
21: Nelson afirmou que não havia decisão judicial impedindo a publicação do balanço, mas explicou que as demonstrações financeiras precisaram ser revisadas a cada novo achado da auditoria independente. Ele disse que o BRB adotou medidas de governança e troca de dirigentes, e defendeu que o banco tem condições de recuperação. O senador Isalci Lucas, do PL do Distrito Federal, questionou o risco transferido aos cidadãos do DF, considerando que o GDF é o garantidor da operação.
0: educação.
4: A garantia desse 16% compromete, né, a saúde, a educação, a segurança, porque o Fundo de Participação de Estado e de Município é para isso.
0: As críticas foram reforçadas pela senadora Leila Barros, do PDT do Distrito Federal, que destacou que a conta para salvar o banco representaria mais de R$ 2.200 por habitante do DF.
5: A sanção da lei que aumenta as punições para o exercício ilegal da medicina veterinária teve repercussão no Senado.
20: A nova legislação passa a tratar a prática como crime previsto no Código Penal e tem como objetivo ampliar a proteção dos animais, preservar a saúde pública e fortalecer a segurança sanitária do país. Repórter Henrique Nascimento.
23: Quem atuar como médico veterinário sem autorização legal poderá ser punido com detenção de 6 meses a 2 anos. A medida está prevista na nova lei que passa a incluir a medicina veterinária entre as profissões protegidas pelo Código Penal contra o exercício ilegal. Ao comentar a sanção da norma, o senador Sérgio Moro, do PL do Paraná, relator da proposta no Senado, disse que a medida vai ajudar no combate à atuação de pessoas sem qualificação profissional.
24: Muitas vezes acabam exercitando legalmente sua profissão, até realizando às vezes cirurgias médicas veterinárias com resultados desastrosos. E eu creio que é uma avanço importante, tanto para proteger a profissão, como igualmente para proteger, né, os animais, e a gente tem esse grande apreço.
23: O senador Esperidião Amin, do Progressistas de Santa Catarina, destacou a contribuição dos veterinários para que o Brasil avançasse no combate à febre aftosa.
25: E eu celebro a importância do veterinário por registrar o seguinte: o meu estado, quando eu estava no governo, em 99, 2000, conseguiu, graças aos veterinários catarinenses e brasileiros, a condição de primeira unidade política da América Latina livre de aftosa sem vacinação.
23: Antes da mudança, o exercício ilegal da medicina veterinária era tratado apenas como contravenção penal. Agora, a atividade passa a receber o mesmo tratamento previsto para médicos, dentistas e farmacêuticos.
5: O furto ou o roubo de combustíveis poderão receber punições mais severas.
20: A Comissão de Infraestrutura do Senado aprovou um projeto que cria uma modalidade específica para esses crimes, com penas que podem chegar a 10 anos de reclusão. Repórter Márcio Maturana.
26: Furto ou roubo de petróleo, gás natural e outros combustíveis podem ter pena de 4 a 10 anos de reclusão, segundo um projeto aprovado pela Comissão de Infraestrutura. O texto, já aprovado pela Câmara, segue para a Comissão de Segurança Pública com parecer favorável de Jaime Bagatoli, do PL de Rondônia.
27: Tem que ter punições mais severas para esses tipos de furto, para esses tipos de roubo, para esse tipo de danos que essas pessoas estão causando, prejuízo econômico e prejuízo ambiental.
26: O projeto prevê que a pena vai ser aumentada em 1/3 se o crime for praticado por 2 ou mais pessoas, por ex-empregado e quando houver destruição de algum obstáculo. E em 2/3, quando o crime causar paralisação das atividades, incêndio, poluição, lesão corporal grave ou morte.
5: E hoje a legislação brasileira limita a 3 anos o tempo de internação de adolescentes em conflito com a lei, mas esse prazo pode aumentar.
20: A Comissão de Segurança Pública aprovou um projeto que prevê até 10 anos de internação para jovens envolvidos em crimes violentos. Os detalhes na reportagem de Bruno Lourenço.
28: O projeto de lei aumenta de 3 para até 5 anos o tempo máximo de internação de adolescentes infratores. Já para as infrações praticadas com violência, grave ameaça ou equiparadas a crime hediondo, o período de restrição de liberdade pode chegar a 10 anos. O texto aproveitou a iniciativa já aprovada no ano passado do senador Fabiano Contarato, do PT do Espírito Santo. Ele espera que, com a pressão do Senado, essas matérias, enfim, sejam votadas na Câmara dos Deputados.
29: Eu não acho razoável você explicar para uma mãe que teve a filha vítima de estupro, para um rapaz de 17 anos, que após estuprar, matou e ocultou o cadáver, ele vai ficar internado até 3 anos. Não quer dizer nem que ele vai pegar 3 anos.
28: A proposta prevê a audiência de custódia no prazo de 24 horas, também altera atenuantes por idade que diminuem o tempo de prescrição da pena e especifica que o adolescente que atingir a maioridade durante o cumprimento de medida socioeducativa deverá ser transferido para unidade específica e separada dos demais adolescentes e distinta de estabelecimentos prisionais destinados a adultos.
5: O senador Humberto Costa, do PT de Pernambuco, defendeu a decisão do Ministério da Saúde de suspender preventivamente a aplicação da vacina contra a dengue produzida pelo Instituto Butantan após o registro de duas mortes sob investigação. Médico, ele ressaltou que ainda não há evidências de relação entre os casos e o imunizante.
20: Segundo o senador, a suspensão temporária demonstra cautela das autoridades sanitárias e não representa uma condenação da vacina. Humberto Costa destacou que a vacina passou por todas as etapas de testes clínicos, foi aprovada pela Anvisa e já foi aplicada em mais de 500 mil pessoas.
27: Os estudos demonstraram eficácia geral de 65% contra a doença e eficácia superior a 80% contra os casos mais graves. Esses números são extremamente relevantes diante de uma enfermidade que há décadas desafia a saúde pública brasileira.
5: E o plenário do Senado aprovou uma proposta que estabelece medidas para proteger e acolher trabalhadores resgatados de condições análogas à escravidão.
20: O projeto também altera diversas leis para incluir disposições sobre o combate ao trabalho escravo, a priorização de benefícios sociais para as vítimas e a facilitação do acesso à justiça. Repórter Douglas Castilho.
1: Uma das novidades é a preferência da população vitimada para receber o Bolsa Família. Outra inovação é que, para a fiscalização, será possível entrar no domicílio em que ocorre a possível violação sem mandado judicial, necessitando para isso apenas de autorização do empregador ou do empregado residente no local. O relator do projeto, o senador Paulo Paim, do PT do Rio Grande do Sul, explicou a iniciativa.
2: Prevê proteção efetiva aos trabalhadores e trabalhadoras domésticos resgatados da condição análoga à de escravo, para garantir, por exemplo, a fiscalização do trabalho e a autuação imediata.
1: O texto ainda prevê a concessão de 6 parcelas do seguro-desemprego à pessoa resgatada e o direito ao abrigamento emergencial, bem como a alteração do Código Penal para incluir pessoas em relação de trabalho doméstico como vítimas de lesão corporal no contexto de violência doméstica. O texto vai à sanção presidencial.
20: Com edição de Paula Groba e trabalhos técnicos de João Lira, o Jornal do Senado fica por aqui. Acompanhe agora as notícias da Câmara dos Deputados. Boa noite.
5: Boa noite e até amanhã.
10: Jornal Câmara dos Deputados. Câmara aprova inserção de doenças crônicas na carteira de identidade.
3: Comissão proíbe a inclusão de ração como supérfluo para fins fiscais.
10: Exigências de infraestrutura para escolas públicas já estão em vigência.
6: Boa noite. Já virou lei a proposta aprovada pela Câmara com exigências de infraestrutura para escolas públicas. Saiba mais na reportagem de José Carlos Oliveira.
7: As comissões da Câmara dos Deputados aprovaram um projeto de lei do Senado com requisitos mínimos obrigatórios para a infraestrutura de escolas da rede pública da educação básica. Entre as exigências estão biblioteca, cozinha, refeitório, banheiro e quadra poliesportiva coberta. As instalações devem ter acessibilidade garantida para pessoas com deficiência. Além disso, as escolas deverão apresentar número adequado de alunos por turma, manejo de resíduos, abastecimento de água tratada e esgotamento sanitário, como destaca a deputada Socorro Neri, do PP do Acre, relatora do texto na Comissão de Educação.
8: Trata de detalhar condições mínimas de infraestrutura para as escolas públicas de educação básica, que deveriam estar universalizadas em todas as unidades escolares, o que, lamentavelmente, ainda não é realidade. De fato, de acordo com o censo escolar de 2023, nas escolas municipais de educação infantil, por exemplo, apenas 46,6% contavam com banheiros adequados e 61,7% contavam com recursos de acessibilidade para pessoas com deficiência.
7: Para a deputada, a falta de padrões mínimos é uma realidade inadmissível nas escolas. Socorro Neri citou outros dados do censo escolar de 2023, agora relativos à internet e aos laboratórios de ciências.
9: Entre as escolas públicas de ensino fundamental, apenas 69,2% dos estabelecimentos municipais dispunham de internet banda larga. Entre as escolas públicas estaduais de ensino médio, observou-se que nas regiões Norte e Sul, menos de 80% das unidades escolares contavam com internet banda larga. Entre as escolas públicas estaduais e municipais de ensino fundamental, apenas 10% dispunham de laboratório de ciências. Essa instalação estava disponível apenas em 43,5% das escolas públicas estaduais de ensino médio.
7: O texto inclui as novas exigências de infraestrutura escolar na LDB, a Lei de Diretrizes e Bases da Educação Nacional. A proposta também foi aprovada na Comissão de Constituição e Justiça, onde a deputada Laura Carneiro, do PSD do Rio de Janeiro, ressaltou a busca por um padrão de qualidade na oferta de ensino público no país. Da Rádio Câmara de Brasília, José Carlos Oliveira.
10: Educação. Marcon, do PT do Rio Grande do Sul, destaca o programa Pé de Meia como uma importante política de incentivo à permanência de estudantes de baixa renda no ensino médio. Ele explica que a iniciativa oferece apoio financeiro aos jovens e contribui para reduzir a evasão escolar.
6: Marcon também ressalta as ações do governo federal voltadas ao setor produtivo, como a renegociação de dívidas rurais e a ampliação dos recursos do Plano Safra. Para o deputado, essas medidas fortalecem a atividade agropecuária e estimulam a economia.
10: Paulão, do PT de Alagoas, celebra o lançamento do programa MEC Idiomas, que oferece gratuitamente cursos de inglês e espanhol por meio de plataforma digital. Segundo o deputado, a medida cria novas oportunidades para estudantes e trabalhadores.
6: Paulão também menciona ações voltadas aos entregadores por aplicativo, como a implantação de pontos de apoio com estrutura básica para descanso. Ele defende ainda o avanço da regulamentação do setor, com análise de propostas que ampliam os seus direitos.
10: Raimundo Santos, do PSD do Pará, celebra o Dia Nacional da Música Gospel. Ele ressalta a presença do gênero em diferentes espaços da sociedade, enfatizando sua relevância cultural e religiosa na transmissão de mensagens de fé, esperança e solidariedade.
11: Eleições.
6: Daiane Bittencourt, do União do Ceará, contesta a decisão do TSE que determinou a recontagem de votos para deputado federal nas eleições de 2022, podendo atingir seu mandato. Ela defende que a punição por suposto uso indevido de recursos eleitorais abranja apenas o candidato acusado.
10: Daiane Bittencourt sustenta que o julgamento teve falhas, como a inexistência de ampla defesa e do contraditório. Ela informa que aguarda a análise de pedido cautelar apresentado por seus advogados, enquanto reafirma a disposição de manter a atuação parlamentar.
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10: Comissões.
6: Comissão aprova projeto que proíbe a inclusão de ração animal como bem supérfluo para a cobrança de ICMS. Vamos ouvir mais informações sobre o tema com Luiz Cláudio Canuto.
13: Projeto aprovado pela Comissão de Meio Ambiente da Câmara dos Deputados proíbe que rações para animais de estimação sejam tratadas como supérfluos, algo que, para fins de incidência do ICMS, pode aumentar a tributação. O ICMS é um imposto estadual. O relator da proposta, deputado Célio Studart, do PSD do Ceará, argumenta que ração para animais de estimação deve ser considerada um item essencial para ter uma tributação mais justa e alinhada com o conceito de bem indispensável.
14: Ração é algo caro, um item caro e não é supérfluo, é um item vital para a vida de animais, especialmente daqueles que cuidam de 10, 10, 20, 30, 40 animais. Então, o que esse projeto fez é reduzir o ICMS, ou seja, menos imposto, incidindo nessas rações para que possa baratear os custos e a gente tenha aí, obviamente, mais avanços dentro da pauta animal e, obviamente, mais respeito, zelo e menos animais com fome, porque isso pesa caro no bolso daqueles que protegem os animais.
13: O projeto segue agora para análise nas comissões de Finanças e Tributação e de Constituição e Justiça. Para virar lei, precisa ser aprovado pela Câmara e pelo Senado. Da Rádio Câmara de Brasília, Luiz Cláudio Canuto.
0: Meio Ambiente. Delegado Matheus Laiola, do União do Paraná, denuncia representantes políticos de Paranaguá que defenderam as rinhas de galo. O parlamentar lembra que a legislação e a jurisprudência dos tribunais brasileiros já classificam essa prática como crime ambiental.
4: Delegado Matheus Laiola informa que o partido instaurou um processo administrativo para expulsar os responsáveis. Segundo o deputado, a defesa das rinhas é incompatível com os princípios do partido e com a proteção ao bem-estar animal.
0: Agricultura. Zedecker, do PSD, comemora o avanço da proposta que trata da securitização das dívidas dos produtores rurais atingidos por estiagens e enchentes no Rio Grande do Sul. Para ele, a medida garante a recuperação da produção e preserva a atividade econômica no campo.
4: Lucas Zedecker também frisa que a matéria foi aprovada pela Câmara há quase um ano e ainda aguarda a análise do Senado. Ele acredita que a lentidão do processo legislativo agravou a situação dos produtores, que, segundo ele, seguem com dificuldade para retomar suas atividades.
0: Daniel Trisesiak, do PSDB, cobra uma solução definitiva para os produtores rurais afetados por eventos climáticos no Rio Grande do Sul e defende a securitização das dívidas do setor. Ele afirma que tudo isso é necessário para que os agricultores continuem produzindo.
4: Daniel Trisesiak diz que o governo demora a adotar medidas de apoio ao campo, acrescentando que os produtores buscam instrumentos para a recuperação da sua atividade. Ele ressalta ainda a relevância do agronegócio para a geração de emprego, renda e riqueza no estado gaúcho.
0: Sérgio Turra, do PP do Rio Grande do Sul, cobra a aprovação da matéria que trata da securitização das dívidas dos produtores rurais. Na visão do deputado, a medida é essencial para garantir a continuação da atividade agropecuária após sucessivos eventos climáticos.
4: Sérgio Turra também destaca a importância do agronegócio para a economia nacional. O parlamentar afirma que auxiliar os produtores rurais significa preservar empregos, fortalecer a produção de alimentos e estimular o desenvolvimento do país.
0: Economia. Coronel Assis, do PL de Mato Grosso, aponta risco de desequilíbrio nas contas públicas do país. O deputado critica a política econômica do governo federal e atribui o problema ao aumento dos gastos, ao crescimento da dívida pública e à perda de confiança de investidores.
4: Coronel Assis afirma que os juros elevados sufocam a economia, dificultando o crédito para famílias e empresas. Ele alerta que a trajetória das despesas pode levar a um colapso orçamentário a partir de 2027, caso não haja controle fiscal.
0: Luiz Lima, do Novo do Rio de Janeiro, aponta risco de agravamento das contas públicas diante de gastos acima da arrecadação, inflação alta e juros elevados. O parlamentar afirma que a situação compromete a capacidade do governo de controlar a dívida pública.
4: Luiz Lima cita editorial da mídia que alerta para os perigos do crescimento dos gastos públicos e menciona também levantamento recente sobre medidas que reduzem receitas. Ele assinala que decisões eleitoreiras podem transferir para a população o custo do desequilíbrio orçamentário.
0: Márcio Gerri, do PCdoB do Maranhão, cita pesquisas recentes que indicam o fortalecimento político do governo e o enfraquecimento de parte da oposição. O deputado acredita que esses dados são reflexos da participação de lideranças da direita em denúncias sobre o Banco Master.
4: Benedita da Silva, do PT do Rio de Janeiro, apresentou o projeto que estabelece o PIX como infraestrutura estratégica nacional. A deputada salienta que o sistema de pagamentos instantâneos é uma tecnologia brasileira que ampliou o acesso da população a serviços financeiros.
0: De acordo com Benedita da Silva, a proposta busca garantir a gratuidade do sistema, proteger os dados dos usuários e impedir que o PIX seja utilizado em negociações internacionais. Para ela, cabe ao Congresso proteger políticas públicas que fortaleçam a autonomia econômica do país.
4: Helder Salomão, do PT do Espírito Santo, questiona a atuação de parlamentares que viajaram aos Estados Unidos para tratar de temas ligados à economia brasileira. Ele acredita que a articulação ameaça a soberania nacional por envolver debates sobre o PIX e minerais estratégicos.
0: Helder Salomão exalta o PIX como um patrimônio criado por técnicos do Banco Central com impacto direto no desenvolvimento do país. Ele também associa as novas tarifas dos Estados Unidos contra produtos brasileiros às articulações entre deputados da oposição e autoridades norte-americanas.
15: Turismo.
4: Hildo Rocha, do MDB do Maranhão, celebra o reconhecimento internacional da Praia de Atins, nos Lençóis Maranhenses, eleita a melhor praia do Brasil e a sétima melhor do mundo, no ranking Best Beaches in the World 2025.
0: Na visão de Hildo Rocha, o reconhecimento consolida o potencial turístico do estado, que reúne outras atrações naturais, como o Rio Preguiças e o Delta das Américas. Ele aproveita para convidar a população a visitar o Maranhão durante o período dos festejos juninos.
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17: Saúde.
4: A Câmara finaliza a votação de projeto que inclui doenças crônicas na nova carteira de identidade. Vamos saber mais na reportagem de Júlia Lopes.
18: Hipertensão, diabetes, asma e obesidade estão entre as doenças crônicas que mais afetam os brasileiros. Atualmente, 52% da população com 18 anos ou mais já recebeu o diagnóstico de pelo menos uma doença crônica. Diante desse cenário, a Comissão de Constituição e Justiça da Câmara dos Deputados aprovou um projeto de lei que permite incluir, de forma voluntária, informações sobre doenças crônicas na Identificação Civil Nacional, a ICN. A proposta é garantir cuidados especiais no atendimento a essas pessoas. Pelo texto, a inclusão da informação só será feita a pedido do próprio cidadão ou de seu representante legal. Além disso, será necessária a comprovação junto ao órgão estadual competente por meio de um relatório médico com a Classificação Internacional de Doenças, a CID. Para o relator da proposta, deputado Patrus Ananias, do PT de Minas Gerais, o projeto garante que ninguém será obrigado a expor sua condição de saúde, evitando constrangimentos ou qualquer tipo de discriminação. No Brasil e no mundo, as doenças crônicas são consideradas um dos maiores desafios de saúde pública. Elas estão associadas a mortes prematuras, perda de qualidade de vida e também a altos custos para a sociedade e para os sistemas de saúde. Segundo o relator da proposta na Comissão de Saúde, deputado Dr. Francisco, do PT do Piauí, em situações de emergência, a informação sobre uma doença crônica pode fazer toda a diferença no atendimento.
19: E uma vez identificado no seu documento de identificação civil nacional, possibilita, em alguma situação de urgência e emergência, essa pessoa ser percebida a sua situação e isso facilitar os órgãos de saúde, o local onde possa acontecer algum infortúnio e essa pessoa ter as condições de ser acolhida, ser atendida e direcionada para um atendimento mais rápido.
18: Entre 2010 e 2023, o número global de anos de vida saudável perdidos por incapacidade ou morte causada por doenças crônicas não transmissíveis aumentou de 1 bilhão e 450 milhões para 1 bilhão e 800 milhões. As principais responsáveis por esse crescimento foram a cardiopatia isquêmica, o acidente vascular cerebral, o AVC e o diabetes. Já os transtornos depressivos, de ansiedade e o diabetes apresentaram um crescimento mais acelerado no período. O projeto, que permite a inclusão voluntária de doenças crônicas na nova carteira de identidade, segue agora para análise no Senado. Da Rádio Câmara de Brasília, Júlia Lopes.
15: Direitos Humanos.
0: Vavado Avantes de Minas Gerais relata a realidade de abandono enfrentada pela comunidade autista em regiões vulneráveis do país. O parlamentar denuncia as barreiras burocráticas impostas pelo INSS, que exige laudos médicos especializados para a concessão do BPC.
15: De acordo com Vavá, a demora nas respostas administrativas gera uma crueldade institucional que sobrecarrega as mães solo. O deputado sugere a criação de centros regionalizados de diagnóstico e tratamento e a implementação de uma política nacional de neurodivergência.
17: Segurança Pública.
0: O Tony de Paula presta homenagem aos policiais militares mortos em confrontos nas comunidades do Rio de Janeiro. Na visão do deputado, as atuais ações de combate ao crime organizado são ineficientes e desgastantes para as forças policiais.
15: O Tony de Paula cobra a formulação de políticas baseadas em inteligência e planejamento estratégico. Ele argumenta que o parlamento e as demais autoridades precisam atuar de forma coordenada para proteger a vida dos agentes que estão na linha de frente do combate ao crime.
0: Delegado Paulo Bilins, que do PL de São Paulo defende o endurecimento das medidas de combate ao crime organizado. Além disso, o deputado apoia a classificação de facções criminosas brasileiras como organizações terroristas.
15: Delegado Paulo Bilinski pede que a segurança pública seja tratada como prioridade e cobra ações mais efetivas no enfrentamento à criminalidade. Ele afirma que é necessário ampliar os mecanismos de combate às facções para garantir mais proteção ao povo brasileiro.
17: Justiça.
0: Tadeu Venere, do PT do Paraná, critica o contexto em que a proposta de redução da maioridade penal volta à pauta da Comissão de Constituição e Justiça. Para ele, o debate está sendo impulsionado para desviar a atenção de outros temas em evidência no cenário nacional.
15: Tadeu Venere também questiona a condução do debate público sobre o assunto e afirma que a discussão tem sido utilizada com objetivos políticos. Segundo o deputado, é necessário analisar com cautela as motivações que cercam a retomada da discussão dessa pauta.
0: Dandara, do PT de Minas Gerais, repudia a proposta que reduz a maioridade penal no Brasil. A deputada argumenta que o sistema prisional brasileiro possui altos índices de reincidência e funciona como um espaço de fortalecimento de facções criminosas.
15: Para Dandara, o avanço do país depende da ampliação de oportunidades para a juventude e do fortalecimento de legislações protetivas, como a criminalização da misoginia. Ela afirma que o ódio e o preconceito direcionados contra as mulheres são a raiz do feminicídio.
0: Júlio César Ribeiro, do Republicanos do Distrito Federal, defende o equilíbrio nos debates sobre a violência de gênero. O parlamentar reitera seu compromisso com a proteção das mulheres, mas levanta preocupação com a criação de tipos penais de interpretação subjetiva.
15: Júlio César Ribeiro alerta que conceitos amplos de identidade de gênero trazem insegurança jurídica e colocam em risco garantias constitucionais, como as liberdades de expressão e religiosa. No entendimento dele, divergências filosóficas, biológicas ou religiosas não podem ser criminalizadas.
0: Termina agora o Jornal Câmara dos Deputados, produzido pela Rádio Câmara, com trabalhos técnicos de Everson Oreni e apresentação de Márcio Aquilissardi e José Carlos Andrade. Uma ótima noite para você.
15: Boa noite, a Voz do Brasil volta amanhã.
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0: Pessoa.
1: Foi Roberto Carlos. Se você pensa.
2: Em Brasília, pontualmente, 8 horas.
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1: Excelente noite para você que acompanha aqui a nossa programação. Obrigada pela sintonia. Eu sou Regina Pinheiro e a seleção musical é de Carlos Andrade. A gente ouve Gilberto Gil.

Ouvimos Geraldo Vandré com o autor para não dizer que não falei de flores. Em 72, após uma escalada de sucesso no Brasil e no exterior, Tom Jobim não vivia em uma boa fase. Estava com 45 anos, queixava-se que a bossa nova tinha acabado, que ninguém gravava mais as suas músicas, que as rádios não as tocavam no Brasil. Mágoas que tentava afogar na bebida, como contou tempos depois, abre aspas. Parecia que tudo havia acabado para mim, que eu não tinha mais nada para fazer. O médico disse que eu ia morrer de cirrose. Foi nessa época, durante uma temporada no seu sítio em Poço Fundo, região serrana do Rio de Janeiro, área de difícil acesso, no meio da natureza selvagem, sem qualquer contato com a civilização, que nasceu Águas de Março. Tom Jobim estava compondo uma Tita Perê quando a musa da inspiração lhe tocou, e os versos brotaram de suas mãos como pepitas de ouro. Gravada pelo próprio Tom, Águas de Março foi lançada em maio de 1972, num compacto que inaugurava a série Disco de Bolso, do Pasquim, jornal que fazia enorme sucesso na época. Pois vamos escutar esta versão, a original, com Tom ao violão, no compacto independente de 1972.

Ouvimos de Tom Jobim, Águas de Março, com o autor. 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João Gilberto conheceu Marisa Gata Mansa numa festa na Tijuca, onde ela morava. Quando lhe disseram que ela gostava de cantar, sacou mais que depressa do violão para acompanhá-la. Marisa cantou Sandália de Prata, de Alcir, Pires Vermelho e Pedro Caetano. João ficou tão duplamente impressionado que não resistiu à habitual pergunta se ela não queria se tornar uma cantora de verdade. Marisa disse que estava satisfeita como balconista da loja Exposição. Ele garantiu que faria dela uma profissional. João tinha contato com o Russo do Pandeiro, que tinha contatos com as gravadoras e, em troca de divulgação, entrou na parceria da música. E foi bom que isso tivesse acontecido, porque depois que João lhe prometeu luzes e aplausos, Marisa trocou a carreira de balconista pela de cantora. Você Esteve com Meu Bem, em que ela foi acompanhada pela orquestra do maestro Gaia, com o angelical João Gilberto ao violão, não vendeu absolutamente nada na época, mas chamou a atenção de Caribé da Rocha, diretor artístico do Copacabana Palace, que ofereceu a Marisa uma série de apresentações em boates e, tempos depois, um longo contrato no Golden Rule do Copacabana Palace. Vamos ouvir o raro 78 rotações de estreia de Marisa, Você Esteve com Meu Bem, João Gilberto e Russo do Pandeiro, disco da RCA Victor de 1953.

Acabamos de ouvir Você Esteve com Meu Bem, de João Gilberto e Russo do Pandeiro, com Marisa Gata Mansa. Nos anos 50, a única referência que o carioca em geral tinha do existencialismo era a letra da Marchinha de Braguinha e Alberto Ribeiro, que Milinha Borba lançara no carnaval de 1949. Na realidade, a ideia inspirava-se na imprensa da época, que explorava com frequência a moda do existencialismo, com Sartre, Camus e Simone de Beauvoir. Mas mais do que isso, a moda dos existencialistas boêmios, habituês das caves parisienses, seus costumes exóticos, etc. Naturalmente, o objetivo da dupla ao escrever a marchinha fazendo referência espirituosa ao assunto, para isso criando a figura da Chiquita Bacana, uma it girl, que se veste com uma casca de banana nanica, como diz a letra. Além de dar a Braguinha a vitória no carnaval pelo terceiro ano consecutivo, Chiquita Bacana tornou-se uma das suas composições mais conhecidas, sendo gravada até no exterior. Vamos ouvir a versão original com Emilinha Borba, disco Continental, de outubro de 1949.

0: Acabamos de escutar de Chiquinha, de Braguinha e Alberto Ribeiro, Chiquita Bacana com Emilinha Borba. Este é o programa Canção Popular Brasileira, um resgate da história da música, direto dos arquivos da Rádio da Universidade, 1080 AM. O tema de Zé Marmita pode ser...
1: 20 horas e 25 minutos.
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7: Aqui é pouca conversa, pouca prosa e muita moda sertaneja. É hora de Fernanda e Sorocaba com Murilo Rufi.

0: Taíne Thiago, na terça-feira mais sertaneja aqui do seu rádio. E agora você vai curtir a nossa boiadeira Ana Castela com a música Olha Onde Eu Tô. Essa música foi lançada em junho do ano passado, hein? E essa moda aí faz parte do seu álbum Let's Go Rodeio, reforçando aí a conexão da boiadeira com o universo agronejo.
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0: isso aí, aqui no Play, é moda ajeitada, moda arrumada. É o papai do Léo, Murilo Ruf, cantando aqui pra gente. Ainda Matheus Henrique e Gabriel. Também teve Ana Castela, teve Taíme e Thiago. Teve ainda a dupla Fernandes Sorocaba com o Murilo Ruf. Só moda sertaneja das boas, hein? Gente, daqui a pouco você vai curtir com a gente a dupla João Neto e Federico, os irmãos, né? João Neto e Federico. Tem também Zezé de Camargo. Olha, o encontro da boa música sertaneja. As melhores estão aqui.
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3: Minha gente, se a sua tábua de passar roupa tá muito velha, precisando de uma espuma nova, bom, talvez nem precise da espuma, viu? Se você tem uma toalha mais grossa, que já não quer mais usar pro banho, pode começar a usá-la como revestimento na tábua de passar. Outra ótima ideia para quem tem toalhas velhas e máquina de costura é transformar as toalhas em luvas de forno, aproveitando os tecidos mais grossos para essa utilidade. É economia, é sustentabilidade e criatividade em uma só ideia.
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6: 20 horas e 40 minutos. 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
0: Terça-feira e com moda sertaneja aqui na sua rádio. Simbora, minha gente. É hora de João Neto e Federico. Te amo e ponto final. Hey.

0: Lucas e Vinícius. Ainda teve Zezé de Camargo, A Mesma Mentira. Essa canção faz parte do projeto solo dele, Rústico. Ainda Fiduma e Jeca, Obrigado Moleque. Essa música, ela é uma das minhas preferidas, hein? Ainda teve João Neto e Federico, Te Amo e Ponto Final. Também os goianos, os irmãos João Neto e Federico aqui no Play Sertanejo. Edição de terça-feira. Terçou, gente. Terça-feira gostosa, recheada de moda sertaneja, tá? Ah, daqui a pouco, quem tá chegando? Quem? Posso falar, produção? Posso? Ah, vou contar. Daqui a pouquinho, quem vai cantar aqui pra gente é a dupla Jorge e Matheus. Segura aí que é um tiquinho só, eu tô de volta.
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2: 20 horas e 56 minutos.
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0: Já de volta, mais músicas aqui pra você curtir. Terça-feira, Play Sertanejo não para. Júnior e César chegando.
7: Certo? Sempre é.